0: Garantia me este In Memory of Elizabeth Reed pelo Shaw the Allman Brothers Band na Catedral do Rock, nesta altura, que era Fillmore East, onde tinha público atento. A banda estava aqui em estado de graça, solos longos mas nunca vazios, energia crua, sem overdubs desnecessários, um álbum que tenta não ser perfeito, mas verdadeiro. A versão original do álbum, que saiu em 1971, acabava neste tema. Depois, várias reedições, entre as quais a de 2016 pela Mercury Records, traz mais este magnífico tema, Whipping Post.
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2: É 1 hora e 5 minutos.

aqui um excerto deste magnífico Weeping Post. Quem também fez parte dos The Allman Brothers, mais tarde, foi o grande guitarrista Warren Haynes, que também foi fundador dos Govent Mule e tem vasta edição solo. Aqui o tema com os Govent Mule, Soulshine.

Fora do Tom, já na terceira e última hora, seguimos com Stephen Stills, um dos músicos mais importantes da história do rock norte-americano. Além de cantor, guitarrista, compositor, multi-instrumentista, foi fundador dos Buffalo Springfield e dos magníficos Crosby, Stills, Nash e também, por vezes, Neil Young. Aqui uma versão demo, Treetop Flyer.

Seguimos agora com Steve Winwood, com o seu segundo álbum a solo, Ark of a Diver. Foi lançado em 1980, por alturas do assassinato de John Lennon, em dezembro de 1980. Este álbum é característico porque Steve Winwood tocou todos os instrumentos, desde teclados, guitarras, baixo, bateria e sintetizadores.

Agora, o Rich Orbison, que é guitarrista e principal compositor dos The Black Crowes, num tema dos Lou Reed ou Velvet Underground, não sei bem qual, ou Sweet Nothing.

Agora vamos passar à versão original dos The Velvet Underground, álbum Load de 1970. Oh, Sweet Nothing.

de Velvet Underground, uma banda norte-americana de 1964. Estamos em Nova York com Lou Reed e John Cale. Mais tarde junta-se Sterling Morrison e Maureen Tucker, considerados pioneiros do rock alternativo, do art rock, do punk e de praticamente toda a música indie que veio depois. Deste álbum Loaded temos ainda Sweet Chain.

Hoje, The Velvet Underground misturaram rock, arte de vanguarda, minimalismo, ruído, poesia urbana e temas tabu. Foram apadrinhados por Andy Warhol, que produziu o primeiro álbum e introduziu a cantora alemã Nico. Apesar de terem vendido pouco na época, tornaram-se uma das bandas mais influentes da história. Brian Eno, a propósito, disse: pouquíssimas pessoas compraram o primeiro disco, mas todas as que compraram formaram uma banda. Aqui está o primeiro álbum dos The Velvet Underground com Nico, chamado Andy Warhol.

dois temas do primeiro álbum dos The Velvet Underground, ou o álbum da banana, álbum Andy Warhol. Seguimos no Fora do Tom, já na reta final, com Joan Chow Taylor. Summertime é o tempo que aí vem.

Com este desejo de Summertime, chegamos ao fim de mais uma edição do Fora do Tom, um programa de 3 horas às terças aqui na Fifense FM, sem preocupações. O programa repete depois às sextas, a partir das 23 horas. Nós voltaremos na próxima terça. Até lá, muito boa noite.

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1: São 2 horas e 3 minutos.
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1: São 2 horas. E 4 minutos.

0: São 2:30.
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0: São 2 horas e 45 minutos.
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0: 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São 3 horas da manhã.
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São 4 horas e 15 minutos. 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

0: som.
1: Ridículo, pá.
0: Que nojo, pá, aqui. É pá, eu passo-me com aqueles gajos.
1: É pá, estes gajos são da Kid, são da Kid.
0: É sempre a mesma coisa, pá, eu... E depois vêm com aquelas letras que é pá, não percebo nada, pá.
1: Nunca gostei de rap, pá.
0: De certeza que não foram à escola, de certeza,
1: pá. Não sabem escalas, não sabem escalas.
0: Não sabem nada e depois vêm... É música, é you know, you sing, you huh.
1: E só o nome dele é contraditório.
0: Pois, Sam da Kid, o que é aquilo, pá?
1: Aquilo é inglês, é americano, e quem é o para me criticar? Não é ninguém, pá.
0: Oh, pá. Devias era ouvir música, devias era ouvir música.
1: Eles já escrever pá. Sabem, pá.
0: O A, I, O, U, não?
1: É, eles de quarta classe, eu te faço o T que te acontece T, que eles não percebem nada disso, eles não sabem escrever.
2: Pessoal, é assim, vocês estão aí a falar à toa, mas eu digo já, olha, o meu português

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0: São 5 horas e 16 minutos.
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0: São 6 horas.
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6: A Câmara de Viana do Castelo abriu o concurso público pelo preço base de 525 mil euros e com duração de 2 anos para garantir a gestão e manutenção e funcionamento do elevador de Santa Luzia. Viana do Castelo recebe a 28 de junho a corrida e a caminhada solidária que se insere no âmbito das comemorações oficiais da Força Aérea Portuguesa que em Viana do Castelo vai assinalar o seu 74º aniversário desta instituição. Valença. O município lança o projeto de promoção do empreendedorismo nas escolas básicas do concelho, envolvendo 114 alunos do terceiro ano de escolaridade. A iniciativa pretende estimular desde cedo as competências como a criatividade, a autonomia e o pensamento crítico. Em Vila Nova Cerveira, encerra na próxima semana o São as Guitarras 2026. Assim é o fecho do ciclo Alto Minho, com 2 concertos, e o festival está guardado para sexta-feira com Tim e Pedro Joia, e para sábado a antologia Cítara da Portuguesa pelo trio Pedro Caldeira Cabral. Exposente, a cidade recebe esta quarta-feira uma sessão de abertura da 3ª edição do Start Me Up, a Feira do Emprego, Empreendedorismo e Futuro, um evento dedicado à promoção de oportunidades, inovação e desenvolvimento profissional. O município de Esposende promove no próximo dia 13 de junho, entre as 4h e 5h30 da tarde, a 3ª edição da iniciativa Documentos de Investigação, integrada nas comemorações do Dia Internacional dos Arquivos. A Associação Ambientalista Zero distinguiu 73 praias a nível nacional com poluição zero. Este é o nível tido em conta as análises efetuadas nos últimos 3 anos. O Conselho de Viana do Castelo tem 3 praias distinguidas, são elas 2 em Afife, a Praia de Arde e a Praia da Inso e também a Praia de Passo, na Freguesia de Carriço. Já o Conselho de Caminha perdeu a distinção para a Praia Forte do Cão. O Lar de Santa Teresa em Viana do Castelo assinala o seu aniversário esta terça-feira com uma sessão marcada para as 11 da manhã na instituição. Conta com a apresentação pública do programa comemorativo dos seus 150 anos. A sessão decorre às 9h30 da manhã no auditório, nas instalações da instituição, e marca o arranque de um conjunto de iniciativas que se vai prolongar até 2027. Em Paredes de Cor, a Câmara Municipal vai investir cerca de 400 mil euros na requalificação do albergue municipal de São Pedro de Rubiães, uma intervenção que pretende reforçar o conforto e eficiência energética na segurança dos peregrinos que percorrem o caminho português para Santiago. As exportações no concelho de Viana do Castelo dispararam consideravelmente em março de 2026. Só no terceiro mês deste ano, as empresas do concelho registaram um aumento de 33,4% nas exportações face ao período homólogo de 2025. Vila Nova de Cerveira tem abertas até 12 de junho as inscrições para os participantes na 5ª Festa da História Era Viking, que se realiza de 13 a 16 de agosto no Centro Histórico da Vila. Neste sentido, os mercadores, artesãos e taberneiros e associações que tenham interesse em integrar este evento emblemático e contribuir para a recriação devem formalizar a inscrição junto dos serviços culturais da Câmara Municipal de Vila Nova de Cerveira. A Praia Fluvial do Tabuão em Paredes de Cor recebeu recentemente intervenções de engenharia natural para recuperar e estabilizar as margens do rio Cora. A GNR de Viana do Castelo realizou uma recolha solidária de material escolar junto das escolas de concelho que vão seguir agora para a Guiné-Bissau. O material angariado foi entregue à Humanitaf, sediada em Famalicão, instituição que fará agora seguir a sua missão humanitária para a Guiné-Bissau. O grupamento musical de Afife Chornas comemora 60 anos e este sábado faz o lançamento de 12 novos temas que acontecem a partir das 9h30 no Casino Afifense. A Grande Marcha do Fagundes, Zeca Afonso e o Pecado, São Bartolomeu dos Mártires, o Almirante Ramos Pereira, o Estocador, Caramuru e muitos outros são aqui focados em termos musicais nestes 12 temas originais dos Chornas que apresentam este sábado, assim é que é, no Casino Afifense, a partir das 9h30 da noite. Quanto ao tempo, hoje, períodos de céu muito nublado, possibilidade de ocorrência de aguaceiros que poderão ser acompanhados de trovoada, vento fraco, poeiras em suspensão e pequena descida da temperatura máxima. Já no mar e na costa ocidental, as ondas são de oeste-noroeste com 1 a 2 metros de altura e a temperatura da água do mar anda entre os 16 e os 17 graus. Ao fechar este bloco de notícias, só quero recordando que entre as 7 e as 10 há o Expresso da Manhã com o Vítor Diegues. Portanto, já sabe, pode entrar em contacto através dos telefones da rádio entre as 7 e as 8, porque é via aberta com o Vítor Diegues, que fica já em antena.
7: Muito obrigado, José Carlos Silva.
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Ouvintes da Rádio Afifense, para todos, muito bom dia. Cá estamos para mais um programa Expresso das 7, aqui na sua rádio. Esta emissão que começa agora vai estar consigo até muito perto das 10 e está convidado a entrar comodamente, sentar-se e seguir viagem connosco ao longo destas 3 horas de programa. É exatamente assim que acontece todos os sábados aqui na sua Rádio Afifense em 87.6 ou em radioafifense.pt ou também mesmo através da página do Facebook da rádio em Afifense FM. O meu nome é Vítor Diegues, realizo e apresento este programa e também lhe apresento, com todo gosto, o resto da equipa: Filipe Costa, que dá assistência ao programa, a Rosa Vieira, que também faz parte da equipa e tem a sua habitual intervenção depois das 8 horas da manhã, logo a seguir e no arranque da segunda hora, e também o jornalista José Carlos Silva, que está também na manhã informativa. Nesta hora do programa estão também muitos ouvintes, obviamente, estão muitos ouvintes connosco e daqui a pouco vamos naturalmente também abrir a antena à participação dos ouvintes que naturalmente se vão juntar a nós nesta primeira hora do programa, que tem também o apoio comercial do Talho da Feira, o seu talho em Barroselas. Estamos a postos, vamos a isso? Venha daí em viagem até às 10.

0: É uma canção bem antiga, é verdade, uma canção bem antiga de Alexandra. Este Quando Tu Não Estás. Uma música bem bonita, por sinal. Bom, estamos a postos para ir aos telefones, porque já tocam há muito, muito tempo, é verdade. Os telefones já tocam há muito, muito tempo e vamos então começar a atender os ouvintes que se vão juntando a nós nesta primeira hora do programa. Já sabe que os telefones habituais, aqueles que dão acesso aqui ao estúdio da rádio, ao principal, é o 258-983-087 e também o 969-195-031. São, de facto, estes os contactos de acesso direto aqui ao estúdio principal da rádio. Estamos a ouvir o telefone, o outro telefone a tocar também, mas apenas estes dois números é que podem ligar por questão de serviço. E já temos ouvintes em linha. Vamos ao primeiro. Muito bom dia.
1: Olá, amigo. Como está o senhor? Está tudo bem?
0: Muito bom dia. Muito bom dia, Sr. António Jacques. Como está? Tudo bem, amigo? Consigo.
1: Olha, hoje sim, é cedo a rádio.
0: Hoje chegou cedo, chegou, sim, senhor.
1: Porque sei lá, no sábado passado me deixaram passar porque não tinha bilhete, sabe?
0: Não tinha bilhete, não comprou bilhete atempadamente, não é?
1: Está tudo bem consigo, com a família, amigo?
0: Tudo bem, Sr. Jacques.
1: Olha, está interessa, com o resto são 30 anos.
0: Vamos.
1: Vou desejar um bom fim de semana, vou dar um recadinho rápido, porque as pessoas gostam de dar o seu recadinho também. Eu vou desejar um bom fim de semana para si, para a sua esposa, os seus meninos, a sua mãe, para toda a família. Para o Sr. José Cruz, a Dona Helena Pires, a Dona Rosa Vieira, o Sr. José Curto, para a Dona Cristina Torres, enfão, para a Dona Maria Augusta e o Sr. Nosso, toda a família, e pronto, amigo, olha, um bom fim de semana para todos, em geral, que assim não esqueço ninguém. Aí, e tem a frase, tem o Estádio da Feira, o seu Estádio de Inverno, é isso?
0: É isso mesmo, é sim, senhor. É sim, senhor.
1: É bom não esquecer, porque faz parte da publicidade.
0: Faz, sim, senhor.
1: E pronto, amigo, um abraço aí, e até sábado, se vocês quiserem, se me deixarem entrar.
0: Com certeza.

0: Bom dia, muito bom dia. Olha o Sr. José Campos, como está?
1: Está bem.
0: Sim, senhor. Depois do Conselho de Esposenda, olha, damos um saltinho até Barcelos, não é?
1: É verdade.
0: Até Carvalhal, falar aí com o Sr. Campos. Sim, senhor. Então, e por aí, está tudo em ordem?
1: Está tudo em ordem, seu Vitor.
0: Ótimo. Graças a Deus. O tempo também está bom. Acho que o tempo, o solinho, já está timidamente ali a aparecer
1: está,
0: ali no monte.
1: Olha, choveu bem de noite.
0: Um bocadinho, não é? Choveu um bocadinho,
1: também
0: não é?
1: Era o Avitico.
0: Sim, senhor. Portanto, e olha, a chuvinha também faz falta, não é? Assim, de uma forma temperada, mas faz falta.
1: E quem manda rei.
0: É isso mesmo, é sim, senhor. É sim, senhor.
1: Está tudo bem com a sua família?
0: Tudo em ordem, amigo, tudo em ordem.
1: É o que eu desejo.
0: Muito obrigado.
1: Também a tortalha da feira, o senhor Talha Barroselas. Mas já um abraço para o seu Jacques, para toda a família. E então vai para a dona Teresa Deiras Vilarem. Toda a família, vai para a Júlia de Carreira, toda a família, vai para a Graça da Corte, que é a filha da Dona Teresa, Dona Alice, para São Miguel, Sr. José Cruz de Arte de Ara do Castelo, vai para a família Nunes, um grande abraço para todos, não sei se eles ligam para essa rádio, claro, não sei, vai para todos os meus amigos, vai para Lagos. Olha, Sr. Vitor, vai para a Dona Gracinha, um grande abraço.
2: Para a Lourinha.
1: Vai para a Lourinha Lopes, Rosa Vieira. Olha, vai para todo mundo. Esses ouvintes da Rádio Assifense, tudo esteja bem com eles, que está a ouvir.
0: Muito bem.
1: Um grande fim de semana para si, para todos. E até breve, se Deus quiser,
0: Sr. Vitor. Muito bem, Sr. José Campos, um grande abraço, uma saudação também aí à Dona Sameiro, que está aí consigo. Um bom fim de semana para vocês e até um dia destes, ok?
1: Muito obrigado.
0: Ora, fomos a Carvalhal, uma freguesia do Conselho de Barcelos. Falamos com o ouvinte José Campos. Junta-se a nós outro ouvinte. Bom dia.
3: Bom dia, Sr. Vitor Diego.
0: Olha quem está por cá. É o Nuno, não é?
3: É difícil entrar ali na Vindeira do Sato, é aquele lindinho, sempre a tentar, até que enfim consegui.
0: Conseguiu, não é, Nuno?
3: Consegui, foi felizmente, e graças a Deus.
0: Muito bem, Nuno, muito bem. Então, Nuno, está bem disposto, não é? Isso é o que importa, não é?
3: Já fui ao Sato de Banco Fazinho, agora esteve aqui no dia a tomar outro, agora vou para casa ouvir o programa.
0: Sim, senhor, eu também já tomei o meu cafezinho em viagem, gosto muito de parar, vir com calma e também já tomei o meu café.
3: Eu já tomei dois, tomei no site, tomei um aqui.
0: sim, senhor. É. Muito bem. Então, amigo, vamos à frase, vamos lá.
3: A frase é, acho que é talho da feira, o nosso talho da feira em Barrosela.
0: Isso mesmo, Nuno. E então agora vai saudar quem? Diga-me lá.
3: Olha, vai ser para todos os clientes da Casa Sá, para todos os clientes da Casa Lindinho, toda a gente da minha terra São Paisantas, para o Zé Cruz para Fragoso, para o Janinho das Marinhas, para o Belo Nuno, para fazer para o Sérgio, que é o patrão, e para todas as empregadas. E vai para todos os ouvintes, todos os participantes.
0: Muito bem, Nuno. Olha, muito obrigado, então. Pelo seu contacto e pela participação aqui no programa.
3: E para a Padre Senhora da Ajuda, que eles também olhem. Para o Augusto, o patrão, e para as empregadas todas.
0: Então diga a essa gente que disse aqui o senhor da rádio, ao sábado, qualquer dia chega-lhes aí a fatura para pagarem a publicidade, não é? Está bem?
3: Eu vou dizer ao Sr. Augusto.
0: Diga sim, senhor.
3: Você tem que pagar a rádio.
0: Pois tem que ser, não é?
3: Eu ando a fazer publicidade, a ajuda.
0: Tem que ser. Muito bem. Ó Nuno, aquele abraço e um bom fim de semana para si.
3: Igualmente, Sr. Vitor.
0: Muito obrigado. Para você também, muito obrigado. Ora, tanta gente, é verdade, tanta gente aqui a entrar neste Expresso das 7. É muita gente que se junta a nós. Eu quero enviar um grande abraço até lá acima, até ao meu grande amigo José Manuel Cerqueira, nosso colega da Rádio Ondas de Lima, que já mandou uma mensagem cedinho. Eram 7 da manhã e 3 minutos. Bom dia, meu amigo, já cá estou na paragem para fazer uma viagem no Expresso das 7. Ei, grande inspiração, Zé Manel. Olha, para ti também, um grande abraço. Há rally por cima. O Zé Manel, eu sei que é um aficionado do rally. Aliás, tem um carro de rally que participa também nas provas. E, portanto, grande amigo, olha, para ti e para essa boa gente aí por cima, que estão em sintonia com o Expresso das 7, da Rádio Fifense, um grande, grande abraço cá de baixo, aqui junto ao litoral, e para cima, para Ponte de Lima também, onde de facto também temos muitos amigos que estão à escuta da rádio aí por cima.

0: E, portanto, um grande abraço e que estão também a viajar connosco neste Expresso das 7. Primeira hora, apoio comercial do Talho da Feira. Mais um ouvinte em linha. Bom dia.
1: Bom dia, sou Vítor Viegas.
0: Bom dia, eu sou Miguel, não é?
1: É, sim, senhora.
0: Miguel de Alvarães, não é, Miguel?
1: Vila de Alvarães.
0: Vila, sim, claro que é vila.
1: Verdade,
0: tem,
1: é verdade.
0: Tem esse estatuto e já ninguém o tira, não é?
1: É verdade,
0: é
1: verdade.
0: É isso, Miguel, é isso. E então, consigo, está tudo em ordem?
1: Está tudo, sim, senhora.
0: Ouvir a rádio, ouvir as bonitas canções, não é?
1: É, sim, senhora.
0: E os ouvintes também, não é?
1: É, claro, tudo.
0: Sim, senhor. Muito bem, muito bem. Miguel, vamos à frase, vamos lá.
1: Olha, é o talho da feira, o seu talho em Barrelas. E depois é para os filhos, netos, bisnetas e para a Paula Nova e Rafael Rocha em Bayona, França. Para o seu Benedito Pereira. Para a Dona Helena Pires, um beijinho. Para o seu Domingos e Dona Fátima, aqui de Alvarães também. E para aqui para o meu vizinho Zé Piolho também e para a família, para os filhos, netos. Para os filhos, assim, netos e para a mulher. E a todos, Sr. Vítor Viegas.
0: Muito bem, Sr. Miguel. Olha, muito obrigado. Muito obrigado, um grande abraço, um bom fim de semana, para si e até um dia destes, ok?
1: 2, 8 dias e continuação de boa semana.
0: Muito obrigado, para você também, muito obrigado. Muito obrigado. Ora, fomos até à vila, como o Miguel Fonseca assim nos dizia, Vila de Alvarães, falar com este nosso habitual ouvinte também, a participar aqui no Expresso das 7, 2589-83087 e também o 969-195031. São estes os contactos que dão acesso aqui à participação no Expresso das 7. Outro ouvinte em linha, bom dia.
2: Bom dia, Vítor.
0: Bom dia, bom dia.
2: Eu hoje já posso falar.
0: E gargalhar, não é? Já pode falar e gargalhar, não é?
2: Pois.
0: Esta é a versão da Lourdes, a outra não era. Era a versão de uma velhinha, não é?
2: Esta é a original.
0: Com todo o respeito, a outra era uma cópia, não era uma cópia,
2: a
0: não é?
2: Era a minha irmã gêmea, mas mais velha.
0: Era a marca branca, outra era a marca branca.
2: Saiu antes do forno.
0: Pois era isso.
2: Oh, Vítor, ai, estou tão feliz. Tive toda a semana quase.
0: Pois, eu faço ideia, não é? É quando uma pessoa, fica assim com as cordas vocais alteradas, não é fácil, não é?
2: Ai, estava mesmo do pior que podia ser.
0: Pois, eu faço ideia, não é?
2: Foi muita chuva, foi muito frio, não era bem o frio, era a chuva, o calor que a gente depois tomava dentro das gabardinas e assim. Foi doloroso, mas pronto, já passou. Uhum. E tortalhos da feira, você está ali em Barrelas. Olha, diga ao senhor António Jacques, tem que tirar bilhete com antecedência. Porque senão depois não tem lugar na carruagem.
0: Tem que se calhar ter a bilhete a meio da semana ou reservar da semana anterior, não é?
2: Pois foi, dei uma gargalhada lá, andava a regar ali as árvores, as frutas, e dei uma gargalhada lá no meio do campo, que eu digo assim, olha, não tirou o bilhete e ficou em terra.
0: Eu imagino essa vizinhança, não é? Imagino a vizinhança. O qual é que não há vizinhança assim por perto, não é?
2: Sim, sim, é mesmo dentro do povo, como eles dizem.
0: Ah, ok, ok.
2: Da vila, sim, muitos, mas não interessa, eu gosto de rir. Vítor, vou saudar já quem falou, um beijinho muito grande para eles, para os senhores que falaram, com todo o respeito que me merecem, para todos os ouvintes que vão falar, olha, para todos os ouvintes da nossa rádio, para si, para toda a sua família, um bom fim de semana, e se Deus quiser, até a semana próxima, noutro país.
0: Ora, então, alô, alô, Suíça, e vamos nós, não é?
2: Vá lá, que é o meu aniversário, quinta-feira, e
0: pronto.
2: Eu vou para lá.
0: Cheira-me.
2: Meu aniversário.
0: Ah, muito bem, muito bem. Então, cheira-me a chocolate. Atenção, tudo. Rosa Vieira, que eu esta semana eu estive com a Rosa e com o Zé. E ainda falamos nisso. Porque eu perguntei à Rosa, mas não tem aqui chocolate suíço, não tem aqui nada? Diz ela, não tenho nada. E eu, pronto, deixa estar que falamos com a nossa amiga Lourdes, que ela um dia deste vai à Suíça, não é? Portanto, olha,
2: pois,
0: o recado está dado, não é meu, atenção.
2: Rosinha, já vou quarta-feira.
0: Quarta-feira, sim, senhor.
2: É o meu aniversário e eu no sábado festejo os meus anos, se Deus quiser.
0: Muito
2: com
0: bem.
2: Os amigos e a família. Vítor, um grande beijinho para si, não vou tirar mais tempo. até à semana, se Deus quiser, e se eu tirar o bilhete antes, ou se me deixarem entrar.
0: Claro. Isso, claro que sim, claro que sim.
2: Muito,
0: muito obrigado. Muito obrigado, muito obrigado. Ora, a senhora do autocarro, a Lourdes Lopes, que nos fala de Castelo Branco, ali da vila de Alcaíns, a estabelecer contacto connosco. Passam 23 minutos das 7, vamos para mais um contacto. Muito bom dia. Íamos porque, de facto, tínhamos aí um ouvinte em linha. Ora, vamos tentar restabelecer este contacto de um ouvinte que estava aí connosco, e esse contacto irá naturalmente também estar em condições de o colocarmos aí no ar, porque é nesta primeira hora que temos também o apoio comercial do Talho da Feira, o seu talho em Barroselas. 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Boa viagem, se for o caso, onde quer que nos sintonize. 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Agora, outro ouvinte, bom dia.
3: Bom dia, Sr. Vítor.
0: Bom dia, Sr. Noronha, não é?
3: É verdade.
0: Então como é que está o Sr. Noronha?
3: Tudo bem, graças a Deus.
0: Ótimo. O tempo também não está mal todo, não é, Sr. Noronha?
3: Está a dar isso ao leio.
0: É isso mesmo. É sim, senhor. É sim, senhor. Então, Sr. Noronha, vamos à frase, amigo.
3: Talho da Feira, José de Marozelo.
0: Uhum.
3: E agora desde um beijinho grande para a dona Luz. É Luz, não é? De chocolate. E vai para o Nuno, que acabou agora um bocado de falar, vai para a Rosa Verde, que é Sérgio Neida. Vai para a dona Ana do Lago, dona Júlia de Carreira, dona Torrinha de Vaz, José Campos de Celos, dona Maria das Parretas. Olha, está toda a gente que para todos os pais que estamos ouvintes, então você é um bom fim de semana, um bom dia de trabalho e um bom regresso a casa. E eu até sábado que eu estive.
0: Muito bem, Sr. Noronha, um grande abraço para si e aí até Sampaio Dantas. Um grande abraço e boas bricolagens aí durante a manhã e ouvir a rádio, hein?
3: De manhã à noite.
0: Isso mesmo. Um grande abraço. Ora, outro ouvinte que se junta a nós agora no telemóvel, muito bom dia.
4: Bom dia, Sr. Vitório.
0: Muito bom dia. E falamos com quem?
4: Filomena.
0: É a Filomena de Aldreu, não é, Filomena?
4: Tem.
0: E sabemos que está bem disposta, não é, Filomena?
4: Realmente tem que ser. Ninguém
0: tem que ser. Tem que ser, não é? Tem que ser, Filomena, tem que ser.
4: É, sim, senhora.
0: Muito bem, Filomena. Já sabe a frase, vamos lá.
4: O talho da feira, o talho da Roselas.
0: Isso mesmo. E então agora, vamos lá saudar.
4: É, a saudação vai para os filhos, para os três, toda a França, para a nora e para os netos. Para o Brás, cunhado de sobrinhos, para a dona Helena, e especialmente para a minha filha, Ângela Maria, que está de parabéns hoje, para a minha cunhada Fátima, que também está de parabéns hoje. A Fátima é da Alvarez e a minha cunhada é da Amarosa.
0: Ângela Maria, que é a sua filha, é isso?
4: Ângela Maria é a minha filha. Okay. E Maria de Fátima é a minha cunhada, é a irmã do meu marido.
0: E estão à escuta da rádio ou não estão à escuta da rádio?
4: Não, a minha filha já deve estar no castelo a esta hora, que ela trabalha no peixe.
0: Sim, senhor, muito bem. Olha, já agora aproveito a sua dica e vou mandar um grande beijinho, porque a minha irmã Sílvia hoje também está de parabéns e, portanto, eu não sou muito falar assim da família aqui na rádio, mas de facto eu quero mandar um beijinho à minha irmã Sílvia, que é a minha irmã a seguir a mim, e, portanto, mando-lhe um grande beijinho, que hoje está de parabéns.
4: Também para ela os parabéns.
0: Muito, muito obrigado, Filomena, e para si também uma saudação aí até Aldreu. Boa gente por aí.
4: Obrigado,
0: bom fim de semana, está bem?
4: Obrigado.
0: Muito obrigado. Fantástica, Filomena. Fantástica. Filomena, em Aldreu, Barcelos. Ora, outro ouvinte, bom dia.
5: Bom dia, Sr. Vítor.
0: Como está o Sr. José Cruz, como está?
5: Vai-se andando, é só que é difícil é entrar agora na rádio.
0: Pronto, mas é assim.
5: A semana passada não consegui, mas toda a semana, mesmo com o Mafalda, eu não consegui entrar.
0: Faz parte, não é?
5: É verdade. Agora tem muita gente que telefona para aí, é bom, eu gosto de ouvir.
0: É isso mesmo, é sim, senhor.
5: E agora queria saudar a todos os ouvintes, quero começar por a Mafalda Velho, claro, com a Lourdes Lopes, para a Rosinha Vieira, por a Helena Pires. Também por Neira de Martins, claro. Foi um grande amigo, galhaço sempre aí 36 anos a lutar, e agora, claro, a gente quer estar com ele, é passar por lá, claro. Para o Francisco Lapeiro, o primo dele, para o Sr. Henrique Mota, para a Gracina Cunha, todos os imigrantes, não esqueçam dos meus filhos, dos netos, que estão longe, claro, para o António Oliveira de Braga, para a Maria Agostinha de Dark, para o Nelson, para a sua esposa, para a senhora Dalina Torres também, para todos de Alvarães, lá, o Mingos, a Fátima, a Lourdes, a Lourdinha, a Engrácia, para o António Jacques, que o viu hoje de manhã também já. Esse foi o primeiro, não foi, Sr. Vitório?
0: Foi o primeiro, para foi Maria, sim, senhor.
5: Para a Maria do Céu de Lanheses e para a de Madareces, para todas, todos os ouvintes que estão.
0: Toda a gente, não é, Sr. Gomes? Toda a gente.
5: Para a da Praia de Âncora, para a Cristina de Andorra, para o José Gonçalves de Dark, para a Carmina de Fonte Boa, para a Maria das Jesus de Fragoso, para o Manuel de Sá, o meu primo, para a Conceição Pita, para a filha, para a Nádia, para o Francisco Laranjeira, também, do Brasil. E essa semana não esteve comigo. Para o José Campos, de Barcelos, para o Marcelo de Palmo, para o António Noronha, que vinha de ouvir agora, para o José de Caldelas, para a Sameirinho, de Vila Verde, é de Vilarinho, para a Dona Lola, também, de Vila Verde, para o António Oliveira, todos esses. Todos os ouvintes, claro, são muitos e a gente gosta de falar em todos, mas é difícil, senão passamos amanhã.
0: Uma coisa é certa, dedicando a toda a gente, já não se esquece de ninguém. Isso é garantidíssimo, garantidíssimo.
5: Também não me esqueço do talho da feira.
0: Claro, isso é importante. Claro. E um abraço ao seu Leonel e toda a equipa, é isso mesmo. Isso é importante também.
5: Bom dia, senhor Vitor, para você, para toda a família.
0: Muito obrigado, senhor Cruz, muito obrigado.
5: E uma boa continuação de um bom dia e de um bom programa que está a seguir, que eu gosto muito de ouvir. Se às vezes não entramos, olha...
0: Está sempre à escuta. Muito obrigado. Muito obrigado. Um excelente fim de semana. Muito obrigado. Muito obrigado. Agora estamos no Expresso das 7. 7:30. Bom dia. Muito bom dia. Bom fim de semana. Esta é a sua Rádio Fifense. O meu nome é Vítor Diego. Estou por cá na antena da rádio, sempre ao sábado. Começamos bem cedinho, às 7 da manhã, viajamos consigo e os nossos ouvintes viajam connosco até às 10. 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Alô, bom dia.
6: Olá, bom dia.
0: Bom dia, bom dia. Júlia, bom dia, Júlia.
6: Está tudo bem,
0: Lita? Tudo bem, Júlia. Consigo também?
6: Também.
0: Sim, senhora.
6: Aqui em carreira está tudo bem.
0: Em carreira está tudo bem, em autocarros também está tudo bem, em caminhões está tudo bem, nos comboios está tudo bem e está tudo bem, não é, Júlia?
6: É verdade, está tudo bem.
0: Isso mesmo, Júlia. Então, olha, vamos à frase.
6: Tirar a privada desta noite.
0: Pois, parece que sim. E para esses lados é mais complicado, não é? Mais complicado.
6: Ai, Júlia.
0: É assim, senhora. Muito bem, Júlia, muito bem.
6: Olha, está para a feira, está para a Vargela. Nós já mandamos para a presidência de Vilar, para ela, para a família de Vilarinho, para a dona Lourdes de Lopes, também grande aqui, para a filha de Caldeiro, e para a Rosinha de Vieira. E para o Sr. António que estou vendo, e para toda a gente que está aí.
0: Para toda a gente que é tanta, é mais que muita, como se costuma
6: dizer.
0: É verdade,
6: para toda a gente. É para toda a gente que está a vir. Um bom fim de semana para toda a gente. Um beijinho para a sua mãe e até sábado.
0: Muito obrigado, Júlia. Para si também, um bom fim de semana.
6: Eu vou viajar até casa, Vitória.
0: Com certeza. Muito obrigado pela sua atenção.
6: Tchau, beijinho. Muito obrigado.
0: Prazer também. Muito obrigado. Tchau. Muito obrigado. Ora, esta é a manhã de sábado, manhã com um sabor ao fim de semana. Junta-se a nós mais um ouvinte, já temos mais dois ouvintes em linha. Muito bom dia.
7: Olá, muito bom dia, senhor Vítor Diego.
0: Olha quem está por cá, o seu Branquinho. Como está, amigo?
7: É verdade, eu já estava antes de começar, mas olha, são tantos e tantos, é tanta carruagem. É, sabe como é.
0: Não imagina. De facto, temos que encomendar aí mais umas carruagens porque, de facto, tem muita gente, não é?
7: Exatamente, é muita gente.
0: É sim, senhor.
7: E a gente não pode falar em todos. Tem que dizer, é para todos que nos estão a ouvir neste momento, porque não é possível, sabe como é?
0: Então, Branquinho, vamos por partes. Então, já dedicou essa gente toda, muito bem. E agora a frase, amigo, a frase.
7: Olha, talho da feira, Barroselas, não é?
0: Isso mesmo, isso mesmo, isso mesmo. E agora só lhe vou, só lhe vou deixar, só lhe vou deixar falar em duas pessoas. Uma menina e um cavalheiro, vá.
7: Olha, a menina é a dona, aquela senhora de Helena Pires.
0: A Helena, eu pensei que, pronto, eu só disse uma menina, pronto. E a Helena?
7: É uma menina da, com mais idade, sim, mas a dona, eu gosto muito de ouvir a Helena Pires, a senhora Helena Pires.
0: Muito
7: e
0: bem.
7: E não me queria esquecer, então, do senhor Luís Teixeira também, que ele vem logo.
0: Do Luís Teixeira que vem a seguir às 10, exatamente, é isso mesmo.
7: É verdade. E também não me queria esquecer da Mafalzinha.
0: Pois, era isso.
7: Era,
0: não é?
7: A Mafalzinha, que ela é tão querida.
0: É tão simpática para consigo. Aliás, é simpática, a Mafalda é uma locutora de excelência mesmo.
7: É mesmo uma pessoa muito simpática.
0: É sim, senhor. Muito profissional. É sim, senhor.
7: E eu ouvi você falar num senhor que eu costumo falar com ele quando ele faz o programa, que é o domingo, é o senhor José Manuel Cerqueira.
0: Sim, senhor, é um grande amigo e anda lá por cima agora ali a pilotar os carros de rally, a lançar poeira no ar, anda lá por cima, anda.
7: Ele já chegou a fazer em tempo, chegou a fazer rádio também, todos os dias, e depois, mas ele era taxista também, agora não sei. Então.
0: Pois era, era sim senhor.
7: E olha, então tudo de bom para ele, um abraço para ele também, que eu, se puder amanhã falo com ele, e para si, eu digo que é para si também, mas não esqueçam também a sua família, sabe?
0: É isso, Branquinho, olha, Branquinho.
7: Vamos dar lugar a outros,
0: olha, e... Deixe-me só dizer-lhe uma coisa. Eu tenho aqui uma surpresa para lhe dar. Pode ser?
7: Pode.
0: É que também nós aqui no Expresso das Sete temos carruagens muito confortáveis, toda a gente viaja, colegas de outras rádios, já saudei o Zé Manuel Cerqueira lá de cima, um grande amigo, o Adelino Costa na Rádio Cidade Hoje, em Famalicão, também o Carlos Laranjeira da Altominho, tanta gente que está à escuta connosco, lá para cima para a Rádio Barca também. E deixe-me agora dizer-lhe uma coisa. Quem é que lhe está aqui a mandar um beijinho?
7: Deve ser a Mafalzinha.
0: Pois é.
7: Deve ser a Mafalzinha.
0: Está a ver? Branquinho, já ganhou o sábado, não já? Diga lá.
7: Eu não sei, parece que sim. Ela está a ouvir então, não é?
0: Está a ouvir e mandou-me agora aqui uma mensagem para mim e disse que está a ouvir o programa, está também com o Expresso das Sete a viajar connosco e gosta muito de que também lhe deem aqui uma saudação, porque a Mafalda, não preciso de o dizer, que os ouvintes o reconhecem. A Mafalda é uma excelente profissional de rádio, hein?
7: Eu sei que é, mas eu conheço-a na fotografia, na internet, sabe?
0: Sim, senhor. Muito bem, Branquinho.
7: Olha, um grande beijinho para ela, muitos beijinhos, que ela é muito querida.
0: Ela também lhe manda e nós mandamos também a Mafalda. Muito bem.
7: É para ela, e o companheiro dela também.
0: Sim, senhor.
7: Não vou pôr o companheiro dela de lado, o senhor José Carlos Freitas.
0: Tá? Não há condições. Branquinho, um grande abraço, amigo. Temos de terminar, senão estamos aqui muito tempo.
7: Olha o meu abraço. Amanhã falo com o senhor Joaquim Souza.
0: Muito bem, ótimo. Um grande abraço ao Joaquim também. E portanto, olha, é mesmo assim um grande abraço e um bom sábado para si, ok?
7: Olha, tudo bom para si, olha, que não apareça a doença, que é aquilo.
0: Isso é que é importante.
7: E o resto está tudo bem.
0: Um grande abraço. O Branquinho que nos liga de Barcelos, colegas da rádio, uma fala a falar aqui comigo, o Zé Manel também a ficar a falar comigo. O Zé Manel, Zé Manel, tem paciência. Isto não vou ler aqui na rádio, não é? Ora, outro ouvinte é que vamos ouvir. Muito bom dia.
8: Bom dia.
0: Bom dia, bom dia. Vamos até onde? A Braga, é isso?
8: É, senhor.
0: Vamos até Braga, António. Como está, António?
8: Está tudo bem.
0: Então, o meu amigo aí por Braga e por Real, em Braga, o tempo também está de solinho agora, não é?
8: Agora está, mas de noite choveu e trovoou e tudo.
0: Pois, de noite e aí para cima é sempre assim o tempo, não é? Ele é em todo lado, mas de qualquer das formas o tempo esteve assim um pouco instável esta madrugada. Esteve, sim, senhor. E portanto, amigo, vamos...
8: Agora vai estar melhor.
0: Sim, senhor. Vamos à frase então, vamos lá.
8: Talho da Feira, o Santalho em Bordelas. Agora vai já para a sua família toda. Vai para os Nunes, Estados Unidos da América. José Campos, Carvalhal, Barcelos. Sr. Henrique da Laje. Dona Belmira, Sr. Leiras. Dona Teresa de Areias Vilar, Barcelos. Dona Maria Alice de Prado. Zé Faria do Lago. Zé Manel Figueiredo Amares. Diogo de Barcelos e Lopes de Barreiros. E agora é para o José Cruz, António Jaques, Luís Ferreira, António Antas Pózia de Moronha e para o meu irmão que está a descansar para o vídeo.
0: É, sim, senhora. Então, para si, António, um grande abraço. Também para o seu irmão Vítor, um grande abraço também. E um bom fim de semana para vocês, ok?
8: E para a Mafalda Velha também.
0: Para a Mafalda Velho, sim, também. Senhora. Sim, muito bem. Sim. Fica entregue, porque está a ouvir a rádio também a Mafalda,
8: pois,
0: ok?
8: Pois.
0: Um grande abraço, António. Pois. Um grande abraço, gosto de ouvir.
8: Pois, até à próxima.
0: Até à próxima, um grande abraço. Ora, outro ouvinte que se junta a nós e que temos aí em linha, muito bom dia.
9: Muito bom dia, Sr. Vitor Viegas.
0: Ora, viva!
9: São Bartolomeu de Meiros, Palmeiras.
0: Bom dia, como está?
9: Está tudo bem, Sr. Vitor Viegas?
0: Muito bem, amigo.
9: O que eu
0: quero é gente bem disposta, não é? O que eu quero é gente
9: exatamente,
0: bem disposta.
9: É assim, senhor.
0: Então, amigo, então o que nos conta hoje? Diga-me lá.
9: Está tudo bem. Tenho falado sempre todos os dias para uma faldinha. É o bater dos dias, não, da semana. Quando posso entrar, não é?
0: É, qualquer dia Mafalda diz, você estraga-me com mimos, não é? Você estraga-me com mimos, não é?
9: É um espetáculo de uma mulher, é um espetáculo.
0: Muito bem.
9: E todos vocês, a Rádio Covara Fenso, o Sr. Vítor Viegas, o Sr. Joaquim Sousa, todos os ouvintes da Rádio Covara Fenso, todos os ouvintes. Saúdos com carinho.
0: Muito bem. E nós também os saudamos a vocês que estão desse lado. E então, Manuel Vieira, vamos à frase, vamos lá.
9: Sim, o talho da feira, o nosso talho é em Barzelas.
0: Certo. E agora vai saudar quem então, Manuel?
9: Vai para o Sr. Vítor Viegas, para toda a sua família. Vai para a Mafalda e a sua família. Vai para o Sr. José Cruz. Vai para os meus filhos para a França e para os meus netinhos. Vai para a Dona Conceição Mariosa, vai para a Maria de Arque, vai para a Dona Gracinda de Fragoso, que não conhece, mas manda com muito gosto, vai para o Sr. Miguel Fonseca e para toda a gente e todos os ouvintes da rádio da Expresso 7.
0: Que é muita gente, não é?
9: É muita gente, sim, Sr. Viegas.
0: É muita gente mesmo. Estava só aqui a tentar carregar o telemóvel, que está quase sem bateria. Sim, senhor. Muito bem. Olha, muito obrigado. Para si também um grande abraço, um bom fim de semana e até à próxima, ok?
9: Bom fim de semana, Sr. Viegas. Se Deus quiser, tudo bom.
0: Gosto em ouvi-lo. Ora, fomos até Esposende, ali a São Bartolomeu do Mar, Esposende, falamos com o nosso ouvinte, Manuel Vieira. Ora, são 7 da manhã, 41 minutos, junta-se a nós um outro ouvinte, muito bom dia.
10: Bom dia, Sr. Vítor.
0: Muito bom dia. Gracinda, bom dia, Gracinda.
10: Bom dia, olha que o senhor está difícil. O senhor disse que gasta a bateria do telemóvel, eu acho que também vou gastar o meu.
0: Não, carreguei agora o telemóvel aqui da rádio, tive que o carregar porque está sem bateria e parece que cheira quase à borracha queimada, tanto ligarem para cá, não é?
10: Exatamente.
0: E estamos a brincar. Muito bem, Gracinda, e então está em viagem ou já está por Viana do Castelo?
10: Não, já estou estacionada na casa do Amiado.
0: Que maravilha, portanto deu-nos viagem lá de cima desde Calvelo, Ponte de Lima, sempre a dar-nos boleia também na rádio, que sabe muito bem, não é?
10: Sabe muito bem, ouvi-los falar, ouvir as músicas, tudo isso é um bom começo de um bom dia.
0: Ótimo, ganhamos todos com isso, Gracinda.
10: Exatamente.
0: Ganhamos todos com isso, ganhamos sim, senhor.
10: Olha, talhos da feira, os seus talhos em Barzelas, antes que me esqueça.
0: Uhum.
10: E quero mandar já um beijinho para o Sr. Vítor, para a sua esposa, para toda a sua família, para toda a minha família, para todos os ouvintes que eu ouvi já falar muito, para a dona Júlia, que também falou no meu nome, para todos os ouvintes aqui, que de cima, e os outros que ligam desses lados, estão nos ouvir. Olha, um ótimo sábado, muita saúde, muita alegria, que é o que nos ajuda a viver. muita paz, tudo de bom para eles todos, porque para estar a dizer nomes um por um, podemos esquecer alguém. Então, olha, para toda a gente que ouve a rádio, um ótimo dia, um ótimo fim de semana e tudo de bom para todos.
0: Muito bem, muito, muito obrigado, Gracinda. Para si também, um excelente fim de semana. Bom trabalho aí para o João Carlos e toda essa boa gente aí da Quinta do Amial e na Miadela. Uma grande saudação. Muito obrigado também pela vossa companhia e que corra tudo pelo melhor, ok?
10: Ok. E temos que combinar um cafezinho para a gente dar duas de treta.
0: Sim, senhor. Muito bem. Fica agendado, então. Fica agendado, está bem?
10: Temos mesmo que combinar.
0: Olha, temos então esse pequeno almoço aí na Quinta do Amial, aquele pequeno almoço recheado, não é? Depois temos também chocolates que vão chegar da Suíça, de certeza absoluta. Já estou a vincular a Lourdes Lopes aqui ao processo. E, portanto, quer queira, quer não, se calhar ainda traz para lá um rádio antigo ou qualquer coisa do género, portanto, está tudo a correr pelo melhor, não é?
10: Olha, e a saúde, então, é a cereja em cima do bolo.
0: E isso é que é importante, Gracinda, isso é que é importante. É importante.
10: É o mais importante mesmo.
0: É isso mesmo, isso mesmo. É um gosto falar consigo,
10: olha,
0: ok?
10: Muito obrigada, Sr. Vítor, e um bom dia para o senhor e para todos os ouvintes.
0: Muito obrigado mesmo. Ora, fomos até ali, já, na Quinta do Amial, a Gracinda Fernandes, nossa ouvinte, a Gracinda aqui é de Calvelo, Ponte de Lima, junta-se a nós outro ouvinte, bom dia.
11: Bom dia.
0: Muito bom dia. E como é que se chama?
11: Aqui fala a Maria do Céu de Nazaré.
0: Bom dia, Maria do Céu. Como está?
11: Está tudo bem. Como vocês também?
0: Também, Maria do Céu. E o tempo também está bom, não é?
11: Está para a gente dar uma volta.
0: Uma voltinha assim de fim de semana. Olha, quanto mais não seja uma caminhada. Eu quando venho para a rádio venho muito cedo e de facto já vou cruzando aí com gente a fazer caminhadas a esta hora, já, sim senhor. E é ótimo,
11: hora
0: não é?
11: Que sabe bem.
0: É, sim senhor, bem
11: cedinho.
0: É que
11: vai ao Talho da Feira ou Talho de Barrozela.
0: Isso mesmo. E agora, Maria do Céu, sou da quem?
11: Agora vou dedicar para todas as pessoas que ouvem a rádio oficial. Assim está tudo incluído.
0: Tudo incluído, não é? Tudo incluído. E não esquece ninguém.
11: Não perder muito tempo.
0: Muito bem, Maria do Céu. Muito bem, muito
11: bem. Um bom fim de semana, uma semana boa de trabalho, tudo bom e um beijinho.
0: E para a senhora também, e tudo aí pelo melhor, ok? Tá.
11: E um bom dia, obrigado.
0: Para a senhora também, muito obrigado. Muito obrigado.
11: Tá, bom dia, obrigado.
0: Ora, fomos até Mazareves. Mazareves, a nossa ouvinte, Maria do Céu, que se junta também aqui a esta emissão do Expresso das Sete. A emissão que circula por cá, ao sábado, entre as 7 e as 10. Um programa de Vítor Diegues, o Filipe Costa, que dá assistência ao programa, também a Rosa Vieira, que se junta a nós, como sempre, também na segunda hora, e que faz parte da equipa. E amanhã a informativa é assegurada pelo José Carlos Silva. Uma equipa aqui ao sábado, cheia de dinâmica, a fazer-lhe a melhor companhia nas manhãs do seu fim de semana.

0: Já agora vamos saudá-lo assim, amigo ouvinte que está na estrada, está em movimento e está a dar boleia aqui à equipa do Expresso das 7. Muito, muito obrigado pela sintonia perfeita dos 87.6 da sua rádio Afifense. Ora, mais um ouvinte que se junta a nós neste Expresso das 7. Muito bom dia.
1: Bom dia.
0: Bom dia, bom dia. Como é que se chama?
1: É o Nelson Dark.
0: Olha o nosso amigo Nelson. Então, amigo, como é que está, Nelson?
1: Estamos indo, graças a Deus.
0: Oh, tempo que já não falo consigo, já falamos, mas já há algum tempo, Nelson.
1: Às vezes tenta-se, mas não se consegue entrar, mas pronto, é bom sinal.
0: É bom sinal. É bom sinal. E então, amigo, por aí, como é que estão as coisas? A saúde vai andando?
1: Vamos indo.
0: Vai-se andando, não é? Vai-se andando.
1: Tem que ser.
0: Sim, senhor. Ora, então, posto isto, amigo, vamos à frase. Sabe a frase? Quero que lhe dê uma ajuda.
1: Uma ajudinha, se quiser.
0: Então, vou-lhe dar, com certeza. Talho da feira. O seu talho em Barroselas. Muito bem, amigo Nelson. E agora, olha, o microfone é seu. Faça o favor de deixar aí a sua saudação.
1: É, saudação para todos em geral, para a dona Rosa Vieira, para o senhor, para todos os ouvintes em geral. Tenham um fim de semana, muita saúde e muita paz, é aquilo que nós desejamos.
0: Olha, uma excelente frase, muita saúde e muita paz, é uma frase que devemos reter, não só hoje, mas no nosso dia-a-dia, e portanto, muito obrigado. Muito obrigado pelo seu testemunho, um grande abraço para si, é um gosto recebê-lo por cá, ok?
1: Tá, sabia,
0: um grande abraço, amigo, um grande abraço.

0: Ora, vamos para outro ouvinte que temos em linha. Bom dia.
1: Olá, bom dia, Sr. Vítor Viegas.
0: Bom dia, bom dia. Vamos até Lagoa Mares, até Lagoa Mares, falar com a Lola. Como está a Lola?
1: Eu estou bem, e o senhor?
0: Também, também. Olhe, com tantos ouvintes aqui a participar, ficamos bem dispostos, não é?
1: É verdade, é verdade.
0: Muita gente, ânimo, não é verdade? Muita gente aqui no Expresso das 7, muita gente mesmo, é verdade, é assim, senhor.
1: É bom sinal, como sempre.
0: Claro, claro que sim, não é? Claro que sim, claro que sim.
1: É verdade, Sr. Vítor. Talho da feira, o seu talho em Barroselos, não é, Sr. Vítor?
0: Isso, isso mesmo, isso mesmo.
1: Olha, Sr. Vítor, pois a saudação vai ser, acho que está um irmão da Sameirinho de Vilarinho de parabéns. Muitos parabéns, muitas felicidades, um beijinho para ele e para toda a família. E depois para toda a minha família, para o meu marido, para os meus filhos, para os meus três netinhos, para toda a gente, para todos os ouvintes e participantes da Rádio Eficiente, para todos os imigrantes, sem exceção de ninguém, não esquecendo o meu filhote, a minha nora, o meu Afonso, para o Sr. Vítor Viegas, sua família, para a Mafalda, família, para o Sr. Joaquim, família, olha, para todos que aí trabalham, um beijinho, um bom sábado, um bom fim de semana. E até 2 ou 8, se Deus quiser.
0: Olha, então vai mandar uma saudação à Mafalda Velho, que está a ouvi-la também neste momento.
1: Ai, eu já mandei para a Mafalda e para a família.
0: E para o colega, para o Joaquim Sousa, que está cá amanhã, também está a ouvir a rádio.
1: Sim, senhor, e amanhã, se Deus quiser, faço
0: muito bem.
1: Falar com ele.
0: Isso, isso mesmo.
1: Ele é muito simpático e a esposa também.
0: É toda a gente simpática, não é? Todos nós, é o nosso papel aqui atrás do microfone, não é?
1: Vocês são escolhidos a dedo.
0: muito bem, Lola. Muito obrigado pelo seu testemunho. E tenha um excelente fim de semana, que é extensivo, naturalmente, aí à família, ok?
1: É verdade, tá, Sr. Vítor, muito obrigado, igualmente. E um beijinho para a Dona Rosa Vieira também.
0: Que também está a ouvir, porque senão a Rosa, pronto, dizíamos já, então a Lola esqueceu-se de mim, não é?
1: Não, eu não me esqueço dela, que eu tenho os livros dela e leio-os muitas vezes.
0: Pois, e
1: faz... Os poemas lindos que ela escreve.
0: E faz bem ler os livros, faz sim senhora, faz sim senhora. Muito bem.
1: Tá,
0: olha, gosto de ouvi-la.
1: Dia.
0: Um bom fim de semana. Tchau. Para si. Muito, muito obrigado.
1: Obrigado.
0: Muito obrigado.
1: Obrigado.

0: Manhã, manhã de sábado, com o sabor a fim de semana, nesta primeira hora do Expresso das 7, aqui na sua rádio Afifense, aí na Sintonia Perfeita, 87.6 FM Estéreo. Uma grande saudação para si, que está desse lado. E nesta primeira hora, junta-se a nós, nesta primeira hora de viagem, os muitos ouvintes que, naturalmente, vão estabelecendo contacto connosco através das nossas linhas telefónicas disponíveis. E vamos dar mais um saltinho. Alô, alô, bom dia.
1: Bom dia, Sr. Vitor Viegas.
0: Muito bom dia, Viva muito bom dia. Vamos até a Âncora falar com a Cândida, não é?
1: É difícil entrar nessa carruagem.
0: Não, as carruagens são enormes, são muito, muito compridas e cabe toda a gente. Não queremos que ninguém fique aí a pé. Aqui cabe toda a gente mesmo. É assim, senhor.
1: Bem.
0: E então, está bem disposta, Cândida?
1: Sim, estou sempre.
0: Ótimo, isso é o que interessa, não é? E olha que ouvir rádio faz muitíssimo bem para uma pessoa estar...
1: Eu gosto de ouvir.
0: Faz. É isso mesmo, é isso mesmo.
1: Eficiência comercial.
0: Muito bem, muito, muito obrigado. Muito obrigado. Olha, aqui o Joaquim Sousa manda aqui uma mensagem que me aparece aqui no contacto. Muito bom dia, Vítor. Um bom programa. Muito obrigado, Joaquim. Um grande abraço também. E um excelente fim de semana também para o Joaquim, naturalmente para a esposa, que estão cá amanhã entre as 8 e as 10. E a Cândida também participa, não é?
1: Não tenho participado. Mas era uma faldinha.
0: Mas então também começa a participar, não é? Aqui cabemos todos. Há muita gente que tem essa possibilidade de participar nos vários programas da rádio, ok?
1: Pois
0: já. Muito bem.
1: Olha, o talho da feira é. Como é? O talho da feira é.
0: O seu talho em Barroselas.
1: O seu talho em Barroselas, é isso.
0: Muito bem. E agora sou daqui então?
1: Olha, é para uma faldinha, um beijinho para ela. Que ela está a ouvir, é para o simpático Branquinho e para a Cidalinha, é para o senhor Domingos de Albarães e para a dona Fátima, é para o senhor José Ferreira, da Amorosa e para o Carlos, para a dona Conceição Pinta, para o Luís de Sintra Riva de Âncora, que é meu vizinho, e para o Nuno Sampaio Dantas, e para você e para a sua família e para todos os ouvintes que nos estão a ouvir. Um bom fim de semana, tudo bom.
0: Muito bem, muito bem. E para a Cândida também, muito obrigado pelo seu contacto aqui para o Expresso das 7. Um excelente fim de semana para si, ok?
1: Igualmente também para você, para a sua família.
0: Muito, muito obrigado. Muito obrigado. Para si também, muito obrigado. Ora, fomos até Âncora, é verdade. Fomos ali até Âncora falar com o nosso ouvinte, a Cândida, que se junta a nós também nesta primeira hora do Expresso das 7. Tanta gente.

0: Ora, deixa-me enviar também aqui uma grande saudação até, porque não vamos esquecer, até ao nosso ouvinte, Carlos Rocha. O Carlos Rocha é o nosso ouvinte ali na Ariosa. Carlos Rocha, eu quero lhe agradecer, amigo. Enfim, eu fico sem palavras. Quero lhe agradecer. Eu falei aqui há uns programas atrás que falei de um senhor ali da Vila d'Arc que eu conheço e que fazia barcos de miniatura, relíquias muito bem executadas. E o Carlos Rocha também me fez chegar um trabalho que eu imagino, esse trabalho artístico, eu imagino o trabalho que não lhe devia ter dado, mas olha, agradeço-lhe imenso e o seu trabalho, amigo, fica bem guardado também no meu Museu das Rádios e portanto, olha, muito obrigado e não tenho palavras para lhe agradecer porque está ali um trabalho fantástico. Muito obrigado, Carlos Rocha, muito obrigado mesmo. Ora, mais um ouvinte, vamos a isso, vamos a mais um ouvinte, bom dia.
1: Bom dia, Sr. Vítor.
0: Muito bom dia. Ora, falamos com quem?
1: José Ferreira.
0: Muito bom dia, José Ferreira, como está?
1: Bem, e você e a sua família, vai tudo bem?
0: Também, não é?
1: Então, graças a Deus.
0: E o José Ferreira fala-nos...
1: Da Amorosa,
0: ali junto...
1: Mas
0: junto...
1: é o sol natural de Castelo do Neiva.
0: Sim, senhor, muito bem.
1: Mas Vítor, aqui na Amorosa.
0: Muito bem. Está à escuta da rádio.
1: Da rádio, estou...
0: E está a gostar do programa, seguramente?
1: Absolutamente que gosto do programa.
0: E então, olha, amigo, vamos à frase então, vamos a isso?
1: Eu talho em Barroselas, já não sei quanto.
0: Sim, senhor, talho da feira, o seu talho em Barroselas. E agora vai saudar quem, José Ferreira?
1: Ai, vou saudar a você e toda a sua família, toda a equipe da rádio que faz a minha rádio, Ana Faldinha, que eu, quando posso entrar, entro. Vou saudar também a senhora Cândida, que falou há bocadinho. Tenho tanta gente aqui na minha lista e o que é que eu vou desejar a todos é um bom sábado. Com muita saúde e para você, toda a equipa onde vocês trabalham.
0: Muito bem.
1: Não quero esquecer a Dona Canda e aqueles que falam no meu nome, que eu ouvi a Dona Canda falar há bocadinho.
0: Muito bem.
1: E quero desejar a todos tudo de bom.
0: Muito obrigado, José Ferreira. Olha, para si também, um grande abraço. Muito obrigado pelo seu contacto. Muito obrigado.
1: Não vou na carruagem, estou em casa.
0: Sim, senhor. Olha, um bom fim de semana para si, e até um dia destes, ok?
1: Até sábado próximo.
0: Muito bem, muito obrigado. Muito obrigado. E um bom fim de semana.
1: Agradeço.
0: Muito obrigado. Ora, não temos tempo para mais, porque os comerciais estão aí também. Vamos só fechar esta primeira hora de viagem do Expresso das 7 e tantos ouvintes que ajudaram a fazer esta primeira hora. E então ajudaram a fazer esta primeira hora, vamos lá, o António Jaques em Forjães, depois o José Campos em Carvalhal, Barcelos, o Nuno Sampaio em Antas, Pozende, depois o Miguel Fonseca, em Alvarães. O António Noronha, também em Antas, Pozende. Depois a Filomena Carvalho, em Aldreu, Barcelos. O José Cruz, em Fragoso, também Barcelos. Depois a Júlia, em Carreiras, São Miguel, Vila Verde. O José Branco, o Branquinho, em Barcelos também. Depois o António Oliveira, ali em Real, Massiminos, Braga. Depois o Manuel Vieira, em Pozende. Depois fomos até Viana do Castelo e vem Vinha de Ponte Lima, como sempre, em viagem, a Gracinda Fernandes. Depois a Maria do Céu em Mazarefes, o Nelson Gonçalves em Darque, a Lola lá longe em Lago Amares, a Cândida em Âncora e o José Ferreira na Amorosa. Amigos ouvintes, vamos então fazer agora uma pausa para comerciais. Vamos dar-lhe uma mão cheia de boas sugestões. É a agenda cultural que lhe levamos até si, com José Carlos Silva, agora às 8. Eu volto a seguir e volta também o resto da equipa, onde se junta também, claro, a Rosa Vieira. Até já.

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1: São 8 horas.
2: Ora, vamos à agenda agora?
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3: Avançamos agora com a agenda cultural para esta edição de sábado, mas antes vou recordando que a feira hoje é em Vila Nova de Cerveira. E quanto às exposições, hoje aconselhamos uma visita até ao Museu das Artes Decorativas em Viana do Castelo. Viana, vocação marítima, é tema para uma das várias exposições que ali se encontram patentes e que nós aconselhamos a uma visita. Também pode visitar no Centro de Monitorização e Interpretação Ambiental a exposição que se intitula Escola Natureza Rede Natura 2000 de Viana do Castelo. Uma exposição que poderá a ser visitada até ao próximo mês de dezembro. E hoje damos um saltinho também até Serleixo, porque Museu da Mota, a Associação das Velhas Bielas de Viana do Castelo, é uma exposição que encontra organizada por épocas temáticas, proporcionando ao visitante uma verdadeira viagem no tempo. É uma exposição que pode ser visitada na rua de Monsenhor Joaquim Vilar, 122, em Serleixo. Quanto a outras atividades, o anfiteatro do Jardim da Marina na cidade de Viana do Castelo está a receber hoje o último dia do Wine Blues Festival, que vai na sua 8ª edição. Assim, hoje estão agendadas diversas ações para aquele local, com o palco principal a ser o ponto das atrações. Hoje em Perre há fados a partir das 8h30 da noite, na sede do Grupo Danças e Cantares de Perre. É uma noite de fados organizada pelo Grupo de Danças e Cantares de Perre, onde vão estar presentes vários fadistas. E na sala principal do Teatro Sá de Miranda, em Viana do Castelo, acontece hoje mais um espetáculo teatral, Fitei, isto é, um Hitler genuíno. É um espetáculo que abre a cena a partir das 9h30 da noite no Sá de Miranda de Viana do Castelo, integrado no Fitei. E em Viana do Castelo, a Praça da República recebe mais um Feirão da Praça, entre as 10 e 1 da tarde, hoje a cargo do Rancho Folclórico de Outeiro e também do Grupo de Danças e Cantares de Serreleix. E em caminho, hoje e amanhã, estão a decorrer as festas em Santa Rita de Cássia. Assim, hoje haverá a Ruada de Bombos, pelo Grupo de Bombos São Gonçalo de Bem, às 3h30 a atuação do Grupo Musical Renascer, que vai atuar na Praça Conselheiro Silva Torres. Em Freixir de Solteiro estão a decorrer as festas da Senhora da Cabeça. Os destaques para hoje vão para os bombos, que entram logo pela manhã. Às 3 da tarde há um torneio de futebol e às 10 da noite a Real Noturno com a atuação da AS Banda. À meia-noite uma sessão de fogo de artifício e continua o festival com o Real Noturno. Assim são as festas da Senhora da Cabeça em Freixeiro de Solteiro, que decorrem até à próxima segunda-feira. No Casino Vivense hoje, a partir das 9h30 da noite, há um espetáculo comemorativo dos 60 anos do agrupamento Xornas. E os Xornas vão neste espetáculo fazer o lançamento de 12 temas novos que se referem a figuras do Conselho de Viana do Castelo, como é o caso do Caramuru, o Rio Seco e também o Perro Paquito, ou então Zeca Afonso e o Pecado, agentes de Tendresse e a Grande Marcha do Fagundes e o Almirante Ramos Pereira, o Estocador, são alguns dos temas, como também a evocação a extraordinária Vaca de Vila de Mouros, são, entre outros, alguns dos 12 temas que vão ser apresentados esta noite no Casino Fifense. Agora sim, concluímos aqui a Agenda Cultural para esta edição de sábado.
2: Muito bem, muito obrigado. 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
2: Ouvintes da Rádio Afifense, para todos mais uma vez, muito bom dia. Já passam 7 minutos das 8 horas da manhã. Cá estamos nesta segunda hora do Expresso das 7, a emissão que está por cá na antena da rádio. Ao sábado começamos bem cedo, terminamos muito perto das 10. O meu nome é Vítor Diegas, realizo e apresento o programa com muito gosto para si. Ainda Filipe Costa, que dá assistência ao programa. A Rosa Vieira, que se vai juntar a nós daqui a instantes. E na manhã informativa está o José Carlos Silva. Aceito um abraço desta equipa. Votos de que estejam a passar um excelente fim de semana. É fim de semana, vá lá, olha, anime-se, porque está aí o fim de semana à porta, é verdade. E olha, é caso para abrirmos esta segunda hora com esta música bem, bem animada do grande José Malhoa. Tu não prendas o cabelo.

0: Ora, bora, bora, este Não Prendas o Cabelo, uma canção que é uma canção muito antiga e que agora foi recriada pelo José Malhoa. Este tema fantástico que abrimos então esta segunda hora do programa Expresso das 7, aqui na sua Rádio Afifense em 87.6. Ora, como sempre também, na abertura, ou quase que depois da abertura da segunda hora do programa, junta-se a nós, é a nossa colega de longa data, a Rosa Vieira, que está por aí já desse lado. Vamos saudá-la, vamos até o Castelo do Neiva. Alô, alô, Rosa, bom dia.
1: Bom dia, bom dia, Fice.
0: Bom dia.
1: Bom dia, Vítor.
0: Então, como está, Rosa?
1: Eu estou bem.
0: Está,
1: meu amigo.
0: Também, está tudo bem. Olha, este fim de semana, vou lhe dizer uma coisa, este fim de semana é para passear o meu menino mais velho. Aliás, o outro dia já o levei a passear até à sua casa, não é?
1: Ah, pois.
0: E, portanto, hoje vou pegar no meu Fiat 127, o meu 900C, e vou, porque há uma concentração de clássicos, e vou passear com ele. Hoje, ele tem-se portado bem, e ele também está arranjadinho, e, portanto, vou dar-lhe umas voltinhas por aí com ele.
1: Faz muito bem. Não acelero muito, pode perder o carro no escape.
0: até que o outro dia ficou surpresa quando lhe apareci.
1: Aí
0: fiquei, como aqui não é?
1: Um homem de barba dentro de uma charreta daquelas antiga, moderna.
0: É mesmo.
1: Com a dama ao lado, nem lhe conto. não é qualquer um.
0: A dizer Cabo Verde. Tem tudo a ver, tudo Cabo Verde. Também tem a ver com a cor do carro, não é?
1: E, portanto... tem. Olha, vou deixar-me cumprimentar a malta, senão levo uma porrada do caraço. Bom dia para si, para a família, um beijinho para a sua mãe, para a Natália e para os meninos, um bom dia para os colegas, um beijinho para a Mafalda, que esta semana falei com ela pela primeira vez.
0: Parece que sim, e olha, mas que não seja a primeira, Rosa.
1: Não, eu deixo sempre esta sugestão. A primeira sugestão. Foi que não seja a única.
0: Sim, que não seja a primeira, que seja a primeira de muitas, não é?
1: Sim. Sabe que a Warren para mim não é muito famosa.
0: Pois tem sempre aí companhia mais nova,
1: tem
0: não é?
1: Tem companhia mais nova e depois é na hora de preparar o almoço para elas. Na hora de preparar o almoço para a malta toda não é fácil. Pois. É uma hora que para mim é um bocadinho mexida.
0: É mais...
1: Mas sempre que puder e não tiver a pequenada, que também, eu também tenho uma folga por semana.
0: Claro, e faz falta, não é? Faz falta, faz
1: sim. Só abre a hora da refeição.
0: Pois faz.
1: E bom dia para os colegas, acho que já disse, para as famílias e para todos os ouvintes.

0: Sempre uma primeira hora bem recheada, não é? Com muitos ouvintes aqui a viajarem connosco neste Expresso das Sete.
1: Podemos contar outros estados que tentaram e não entraram.
0: Ui, muitos mesmo, muitos mesmo.
1: E aqueles que queriam e nem tentaram, porque
0: é verdade.
1: Já sabiam que não entravam.
0: E depois a outra parte que ainda é melhor de todas, que é tanta gente que gosta de ouvir as pessoas a falar e, portanto, também estão sempre em sintonia connosco, não é?
1: Claro, claro.
0: Sem dúvida.
1: Vou então deixar o pensamento que diz assim: a arte de vencer aprende-se nas derrotas.
0: Uhum. Sim, senhor. A arte de vencer aprende-se nas derrotas. Olha, um bom pensamento para este sábado, 23 de maio, muito bem. E depois desse pensamento, naturalmente que encaixa na profissão aí uma mensagem em modo poema, ou um poema em modo mensagem, das duas coisas, não é?
1: É um recadinho também, ao mesmo tempo.
0: Uhum.
1: Sabe que de 14 ao 21 de maio celebra-se a Semana da Vida.
0: Uhum.
1: E então eu tenho poemas para todas as classes de situações.
0: Uhum.
1: E mais algumas. E então hoje escolhi o Sim à Vida.
0: Sim à Vida. Vamos ouvir?
1: Vamos lá.
0: Ora, vamos então ouvir. Deixe-me só preparar aqui, porque o computador tem estas coisas. Tem estas coisas que às vezes nos prega assim umas partidas, mas nós temos que saber, como se costuma dizer,
1: lidar com elas.
0: E dar a volta ao texto, não é?
1: É mesmo.
0: Então vamos a esse poema que se chama
1: Sim à Vida.
0: Vamos ouvir.
1: A vida de qualquer ser pede amor até ao fim. Quem diz que ama a vida tem que amar com um sim. Quem quiser amar a vida, a sua tem de arriscar. E quem assim não fizer, não diga que sabe amar. Matar aquilo que fez num ato de amor sublime é destruir esse amor cometendo o maior crime. Se o amor já é tão belo, mais belo é o seu fruto. Por que acabar com ele num espaço de tempo tão curto? Ao plantar uma planta, queremos que dê flor, para embelezar o jardim e lhe dar mais vida e cor. Nada no mundo é tão belo que o sorriso de uma criança. Se não a deixarmos nascer, estamos a matar a esperança. A esperança do amanhã, que nos fará mais felizes, por deixarmos neste mundo fecundar nossas raízes. A alegria de viver aumenta ao dar a vida. A prova desta alegria é que a dor fica esquecida. Dizer não à vida é matar, é ferir a consciência, cometendo o maior crime contra a divina providência. Deus, que nos deu o poder de gerar a vida em nós e deu-nos um companheiro para não vivermos sós. Mesmo que o pai não assuma a sua paternidade, tu, mulher, leva ao fim o dom da maternidade. Tu, adolescente ou jovem, tu homem e tu mulher, estai atentos a quem não fala, mas que luta por viver. Não mancheis as mãos com sangue, não façais ninguém sofrer, não arrisqueis a matar alguém sem antes viver. É tudo.

0: Ora, foi como sempre, uma boa mensagem para este fim de semana. Quase que já tenho alguma dificuldade em lhe perguntar, Rosa, se esse poema já foi publicado em livro, se ainda
1: não
0: foi.
1: Está no meu segundo livro.
0: Segundo livro, sim, senhor. E não sei se ouviu também a Lola na primeira
1: ouvi
0: hora do programa.
1: Ouvi a Lola dizer que lia muito o meu livro.
0: Os seus.
1: Que dizem o mesmo.
0: Os seus livros, não é?
1: Sim, ela disse o meu livro.
0: Exatamente.
1: Eu gostava que todas as pessoas tivessem os meus três livros.
0: Uhum.
1: Porque é uma sequência. O primeiro, o segundo e o terceiro há uma ligação entre eles.
0: Uhum.
1: E gostava que toda a gente pudesse ler os meus livros, porque só lhes ia fazer bem. Porque eu sou diferente, mas porque sou, como é que eu hei de dizer, natural. Não vou buscar nada que não tenha no meu coração, na minha cabeça.
0: Os poemas da Rosa, e se calhar também é comum aos poetas e às poetisas, são retratos da vida, não é? De quem os escreve.
1: É o título do primeiro livro.
0: Uhum.
1: Primeiro é Retratos da Vida.

0: o segundo é falar coração e o terceiro palavras sentidas.
1: E portanto tudo isso tem a ver, não é? Tudo isso tem,
0: tudo
1: mesmo,
0: tem
1: mesmo a ver, tem sim senhor.
0: E só fazem bem.
1: Pois fazem, pois fazem. Aliás, ler um livro é um conselheiro, não é? É um amigo sempre,
0: é um
1: não é?
0: É um amigo e não contesta connosco.
1: É isso mesmo. E nós...
0: Dá-nos bons conselhos, dá-nos alegrias, põe-nos a refletir. E não contesta connosco.
1: É isso mesmo, é assim, senhora. Portanto, ler é muito, muito importante, faz muito bem e é uma companhia perfeita.
0: Eu acho que é o alimento da nossa mente.
1: Sem dúvida, sem dúvida. Sem
0: a
1: dúvida.
0: Música e a leitura fazem-nos muito bem. Olha, portanto, quem puder pode fazer estas duas coisas.
1: Também falou aí numa coisa importante, que é a música, que nos faz muito bem, faz-nos muito bem. E olha,
0: se
1: forem...
0: for a música, deixe-me só mandar um beijinho e um abraço para o outro lado do Rio, que ele está sempre à nossa escuta, e se eu não mandar, ele depois bate-me.
1: Ah, tenho que mandar um abraço ao Nereide depois, claro, porque eu na primeira hora falei em tantos colegas de rádio, de outras rádios que estão à escuta do Expresso das Sete, que são meus ouvintes, e de facto o Nereide já está sempre presente, sempre presente. Um grande abraço, amigo. E olha, o Paulo Torres, que encontrei-me com ele ali na Avenida, em Viana do Castelo, na quinta-feira, um abraço também para ele.
0: Lembra-se daquele relato que eu fiz da vida de Paulo Torres?
1: Sim, sim, sim, sim, lembro perfeitamente, perfeitamente. E, portanto, um abraço ao Paulinho também. E olha, e tudo isto para dizer que a música, a poesia une as pessoas e a música também, claro. E tenho aqui um grande, grande clássico. E porquê um grande clássico? Porque os clássicos fazem parte também das nossas memórias e são testemunhos também da nossa vida, não é? E, portanto, é exatamente isso que eu queria aqui também partilhar consigo e com os ouvintes. E há aqui alguém que não se identifica, deixe-me partilhar aqui esta mensagem. Muito bom dia, boa emissão nesta manhã de sábado na Rádio Fifense com Vítor Diegues, onde as manhãs do fim de semana começam com um ritmo musical diferente. Música, informação e muito mais. Entre as 7 e as 10, o seu despertador está mais energético. Ah, agora já sei quem é. Com os melhores cumprimentos, Hugo Viana, o nosso colega lá de cima também, Barca, e também ligado à rádio. Muito obrigado.
0: O bombeiro, Hugo. É isso?
1: É o nosso bombeiro, é verdade. É
0: muito
1: assim,
0: bem, um abraço para ele também.
1: Um abraço aqui ao Soldado da Paz, ao Hugo. E muito obrigado também, Hugo, pelo testemunho e por também te juntares a esta emissão, porque quem participa, quem se junta a nós, faz parte também aqui do programa e da emissão, não é?
0: Claro, claro.
1: É isso mesmo. Oh, Rosa, vou trazer aqui um que é, diga-me.
0: Um tesourinho.
1: Um tesourinho musical. Olha, este é daqueles. Sabe como é que está a capa deste disco?
0: Sei. Pode escrever por fora, Covedo.
1: Não tem pó. Por acaso este não tem
0: Ai,
1: pó?
0: Não tem.
1: Sabe porquê? Não tem pó porque tem aquelas capinhas de plástico, não é?
0: Ah.
1: Tem aquelas capinhas de plástico. E, portanto, tem os cantos já meios moídos, meios rasgados, não é? E, portanto, é uma música... Isto para dizer o quê? Que é uma música muito antiga, de 1983, onde a Rosa estava, não é? Onde
0: eu
1: a Rosa
0: era
1: estava.
0: Criança.
1: Era criança, era uma menina, não é?
0: Era uma menina.
1: E portanto, em 1983, é uma música que ganhou um Euro Festival da Canção. A Rosa já sabe que eu sou um grande festivaleiro, não é?
0: Sim, sim, sim.
1: E portanto, e então do Euro Festival nem se fala, e portanto, olha, vamos trazer aqui uma canção que ganhou o Euro Festival da Canção em 83 pelo Luxemburgo, está bem?
0: Muito bem.
1: Quer apresentar?
0: Não quero apresentar nada.
1: Não quero fazer as neiras, pois não?
0: Não quero fazer as neiras.
1: Está tudo a correr tão bem, não é?
0: Não quero fazer neinhas.
1: É isso mesmo.
0: Se fizesse neinhas.
1: Pois é isso.
0: Portanto,
1: é isso.
0: Não quero fazer.
1: É isso. Ó, Rosa, olha, um grande abraço.
0: Para deixar a minha entrada um bocadinho mais limpa.
1: É isso. Olha, um grande abraço aí ao Zé, que também está à escuta da rádio.
0: Está aqui à minha beira.
1: E olha, e foi bom também este brinde.
0: Eu vou pôr a falar consigo.
1: E foi bom este brinde que fizemos aí, ainda esta semana. Foi bom. A Dona Antónia foi mesmo abaixo, não é? Caiu
0: pois
1: mesmo.
0: Foi.
1: É? Caiu.
0: Só partiu a garrafa porque não calhou.
1: Pronto, pois é isso mesmo. E portanto, olha. Um bom fim de semana. O Zé está por aí, é isso?
0: O Zé está aqui à minha beira, está do outro lado do balcão.
1: Ó Zé, pois, eu já
0: Mas
1: estou.
0: Ele já vai entrar.
1: Ó Zé, vamos lá falar.
0: Está bom dia, malta. Abraço, Vítor.
1: Um grande abraço e até a semana, Rosa. Então, Zé, muito bom dia.
2: Ora, bom dia para si, bom dia para essa malta toda.
1: Boa gente, não é, Zé?
2: Exatamente.
1: É isso, amigo. E está tudo bem por aí?
2: Olha aquela máquina.
1: É aquela máquina,
2: sempre,
1: é?
2: Sempre a dar.
1: Sempre a dar, não é, Zé?
2: Exatamente.
1: Muito bem, meu amigo. Olha, um grande abraço para si também e um bom fim de semana, ok?
2: Igualmente para você e para toda a família. Boa sorte, então.
1: E até para a semana.
2: E para todo mundo.
1: Todo mundo. Exatamente. Alô, mundo. Muito obrigado. Muito obrigado.
2: Tchau.

É uma canção bem, bem bonita. E este tema de Corinne Hermès, C'est la vie, é Tancadou, assim se chama esta canção, em francês. Ganhou o Eurofestival da Canção em 1983, não pela França, mas pelo Luxemburgo. E, portanto, é uma canção bem bonita que nós aqui trouxemos também nesta segunda hora do programa Expresso das Sete. Nesta segunda hora, que temos também, depois da intervenção da nossa colega Rosa Vieira, temos também aqui um tesourinho musical. Há ouvintes que vão continuando a ligar para cá, deixem-me dizer-lhes que na primeira hora é que temos o contacto em direto com os ouvintes, através dos telefones, da rádio, e vou enviar uma grande saudação até à nossa ouvinte Gracinda. A Gracinda, que é uma ouvinte da rádio, está à escuta do Expresso das Sete, ali em Fragoso. Muito obrigado, Gracinda, pelo seu telefonema, e a Gracinda que deixa também aqui uma grande, grande saudação aqui aos ouvintes da Rádio Afifense, e muito obrigado também pela sintonia que nos está a dar aqui nesta viagem do Expresso das Sete. Agora vamos também dar-lhe conta do estado de tempo para hoje. Há sol e sol agradável a esta hora da manhã, mas para hoje pode contar com alguma nebulosidade. Os aguaceiros poderão aparecer por aí, mais durante a tarde. O vento será fraco, moderado, e há uma pequena descida da temperatura máxima, até porque, na verdade, tem-se feito sentir, ontem em particular, temperaturas pouco comuns neste mês de maio. Ora, vamos lá ao campeonato das temperaturas. Porto prevê uma máxima de 26, a mínima de 18, Braga máxima de 28, a mínima de 15, e para Viana do Castelo máxima de 26 e também a mínima é de 15. O tempo que se faz sentir nesta manhã de sábado, hoje 23 de maio. 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Bom dia, muito bom dia, bom fim de semana. Ora, por cá, como é habitual também, passam os grandes clássicos da rádio. Muito, muito obrigado pela sintonia que nos dá.

0: Manhã de sábado com sabor a fim de semana. Bom dia, muito bom dia com a sua rádio Afifense em 87.6. A emissão que chega também ao resto do país e por esse mundo fora, através da internet, em radioafifense.pt. E já agora dê também um saltinho, porque não, até à página do Facebook da rádio, em Afifense FM, faça um gosto na página da rádio e também vá estando por dentro das notícias e também dos grandes acontecimentos que se passam por cá na região e, naturalmente, que vai estando também sempre em sintonia connosco. Daqui a pouco vou levar até si a primeira edição da revista de imprensa, vou ali ao quiosque da rádio, vamos pegar nas capas dos jornais e vou naturalmente partilhá-las consigo. Agora fazemos uma pequena pausa para comerciais.
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0: Ora, não se atrase, já passam 39 minutos das 8 horas da manhã. Segunda hora do programa é Expresso das 7. A emissão com o Vítor Diegues, ao sábado, entre as 7 e as 10, aqui na sua Rádio Afifense, em 87.6. A emissão também em radioafifense.pt para o resto do país e por esse mundo fora.

Chamam-se Bad Boys Blue e que são também uma das bandas fundamentais destas emissões aqui do Expresso das Sete. É também outro dos grandes clássicos da rádio. Bom, já passam 43 minutos das 8 horas da manhã. Vamos então à primeira edição da revista de imprensa. Vamos aos destaques dos jornais. Ora então, mais uma vez, muito bom dia. Começamos esta revista de imprensa com a capa do Jornal Público e com direito à fotografia. É habitual grande reportagem, mudar de vida, ajudar, procurar um desafio. A história de 5 jovens na vida militar. Ainda seguro, aponta governação pouco clara e descoordenada nas tempestades. É também assunto de capa do Jornal Público na sua edição de hoje. Também com destaque na edição deste jornal, Lisboa é tempo de regressar ao Bairro Alto, é também outra reportagem de sábado. 50 mil vivem na linha mais perigosa dos incêndios, é uma das grandes manchetes da edição de hoje no Jornal de Notícias, ainda com direito à fotografia, um dos temas da atualidade, mãe e padrasto dos meninos franceses baralham autoridades, o casal exibiu comportamentos estranhos após a detenção, os irmãos entregues à família de acolhimento. Ainda com destaque também na edição de hoje do Jornal de Notícias, ébola, surto, causa alarme em África, mas ameaça global é baixa. Ainda também com destaque, mas na edição de hoje do Correio da Manhã, sexóloga vive com ex-polícia depressivo, a mãe descompensada entra em tribunal a entoar cântico, escreve o Correio da Manhã. Os meninos foram abandonados em Alcácer. Ainda com destaque também, dados clínicos de milhares de crianças foram pirateados, é uma das manchetes também deste jornal. No desporto, Marco Silva à espera do Benfica, é a sucessão de Mourinho. No Sporting, Borges está confirmado com a saída de Ilmande. Agora vamos também exatamente para a imprensa desportiva. Pegamos já no jornal A Bola, Pote Arábias. Pedro Gonçalves deve despedir-se amanhã do Sporting. Ainda com destaque, ataques a António Silva são inaceitáveis. E no Futebol Clube de Porto, no mercado por clone de um jogador, Luke de Jong. Ainda também com destaque na edição desta manhã do Record, não ata nem desata, a propósito também do sucessor de Mourinho no Benfica, o futuro das águias continua pendurado, escreve este jornal. Marco Silva, não há nada, diz o treinador. Também novas garras para Ioannidis no Sporting, muita fé no grego, é assunto de capa deste jornal. No Porto, Samu já aponta ao regresso, trabalho no duro, é também assunto que o Record faz referência na primeira página e é de resto também assunto comum ao desportivo, o jogo. Samu acelera ataque no Porto, diz quando vou ao relvado, vejo-os a treinar e mata-me por dentro, diz o jogador portista. Ainda também no Sporting, será uma grande época se vencermos a taça, diz o Rui Borges, que garante alerta máximo perante o Torriense no Jamor. Ainda com destaque também, Marco Silva nega abordagem para ser o futuro treinador do Benfica. Agora vamos à imprensa regional. O Correio do Minho de Braga titula com destaque cortejo triunfal. Mais de 1 milhão de figurinos desfilou no centro num momento grandioso de Braga romana que lotou as ruas do centro da cidade. Também com destaque na edição do jornal Correio do Minho. Antoninas voltam em força em Famalicão e também aula de cátedra de Marcelo na secundária Carlos Amarante em Braga. Ainda a Associação Futebol de Braga diz
o sábado da decisão no Pro Nacional. Agora vamos também para o semanário Aurora de Lima, de Viana do Castelo, com destaque na capa: IPVC vai ser Universidade Politécnica. O Presidente dá exatamente esse conhecimento. Também um assunto para Gilianos, que recebeu o visitante 1.500.000. Ainda com destaque na Associação dos Bombeiros Voluntários, referência para o 145º aniversário, com atribuição de medalhas. E ainda no desporto, EDV assinala os 50 anos e Vânia Franco é campeã nacional. São estes os assuntos em destaque na imprensa nesta manhã de sábado, hoje, 23 de maio.

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5: Bom dia, muito bom dia, bom fim de semana, boa viagem, se for o caso.

Esta é uma bonita canção do saudoso Carlos Paião. Este tema chama-se Discoteca. Bom, estamos quase no final desta segunda hora do Expresso das Sete com o Vítor Diegues, aqui na sua rádio Fifense, ao sábado entre as 7 e as 10. Ainda Felipe Costa, que dá assistência ao programa, a Rosa Vieira, que se junta a nós também na segunda hora e assina também o seu apontamento de final de semana, e também José Carlos Silva, que está na manhã informativa e que também vai atualizar as notícias daqui a pouco às 9. Aqui por cá também passam os grandes clássicos da rádio, tal como esta grande música, Que Tem um Bom Coração, Purple Sharky.

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0: 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São 9 horas.
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9: Bom dia, são 9 horas. Partimos agora para a informação das 9, aqui para esta edição de sábado. A Associação Ambientalista Zero distinguiu 73 praias a nível nacional com o título de Poluição Zero. Este nível é tido em conta as análises efetuadas nos últimos 3 anos, em que estas foram todas elas de boa qualidade. No concelho de Viana do Castelo há 3 praias distinguidas, são elas Passo em Carreço e Arda e Ínsua em Afife. Refiro-se que o concelho de Caminha não obteve qualquer galardão em relação a esta associação, uma vez que não foi atribuído à Praia do Forte Cão esta distinção, como até aqui vinha a acontecer. As exportações no concelho de Viana do Castelo dispararam consideravelmente em março de 2026. Só no 3º mês deste ano, as empresas do concelho registaram um aumento de 33,40% das exportações, face a período homólogo de 2025. Se em março de 2025 Viana do Castelo exportou 104 milhões de euros, em março de 2026 a receita atingiu os 139 milhões de euros, com um aumento muito próximo dos 35 milhões de euros em apenas 1 mês. Os dados publicados pelo Instituto Nacional de Estatísticas dão conta de um crescimento nas exportações do Alto Minho muito acima da média nacional, para o qual foi decisivo o forte crescimento nas vendas ao mercado externo que se registou no concelho de Viana do Castelo. Em Vila Nova de Cerveira estão abertas até dia 12 de junho as inscrições para aqueles que queiram vir a participar na 5ª Festa da História da Era Viking, que este ano acontece de 13 a 16 de agosto no Centro Histórico da Vila. Nesse sentido, os mercadores, artesãos, taberneiros e associações que tenham interesse em integrar este evento emblemático e contribuir para a sua recriação devem formalizar a inscrição junto dos serviços culturais da Autarquia de Cerveira. Em Valença, o município lançou o projeto de promoção do empreendedorismo nas escolas básicas do concelho, envolvendo 114 alunos do 3º ano de escolaridade. A iniciativa pretende estimular desde cedo as competências com a criatividade e a autonomia e o pensamento crítico. As sessões decorrem em contexto de sala de aula e são dinamizadas por uma técnica de empreendedorismo da autarquia e por uma socióloga do projeto CLDS 5G. No final de cada atividade, os alunos apresentam um grupo de ideias de negócios desenvolvidas ao longo das sessões. Vila Nova Cerveira encerra este fim de semana o programa São as Guitarras 2026, que assim fecha o ciclo do Alto Minho com o concerto que acontece hoje, antologia cítara portuguesa pelo trio de Pedro Caldeira Cabral. Dois nomes que raramente partilham o palco e que, quando fazem, acontece qualquer coisa de especial. Assim é o fechar do São as Guitarras 2026 em Cerveira, e é precisamente no dia de hoje. A cidade de Esposende recebe na quarta-feira a sessão de abertura da 3ª edição do Start Me Up, Feira de Emprego, Empreendedorismo e Futuro, um evento dedicado à promoção de oportunidades, inovação e desenvolvimento profissional. A iniciativa decorre a partir das 10 da manhã na zona ribeirinha de Esposende e contará com a presença de várias entidades parceiras e intervenientes de referência nas áreas do emprego e também do empreendedorismo. É também em Esposende que o município promove, no próximo dia 13 de junho, entre as 4 e 5 da tarde, a 3ª edição da iniciativa Documentos e Investigação, integrado nas comemorações do Dia Internacional dos Arquivos. A ação tem como objetivo valorizar o património documental local e divulgar trabalhos de investigação desenvolvidos a partir do acervo do Arquivo Municipal. Em Paredes Coura, a Praia Fluvial do Taboão recebeu recentemente intervenções da Engenharia Natural para recuperar e estabilizar as margens do Rio Coura. Entre as técnicas utilizadas, destaca-se a utilização de materiais naturais, como o biolorrolo de coco. O objetivo, de acordo com a empresa Espinhas Arrojadas, foi a integração paisagística de forma a garantir maior estabilidade, proteção contra a erosão e enquadramento ecológico na zona envolvente. Viana do Castelo participa hoje e amanhã na 9ª Mostra Musical do Eixo Atlântico. Este encontro reúne 100 crianças e jovens músicos da Euro-Região Galiza e Norte de Portugal, provenientes das escolas de música e conservatórios nos municípios membros do Eixo Atlântico. A iniciativa destaca a importância da formação musical, promovendo simultaneamente a convivência e o intercâmbio cultural e também o talento jovem através da música. A mostra musical é aberta ao público, convidado assim toda a cidadania a assistir e a desfrutar e a interpretar ao longo de todo este fim de semana, de uma oportunidade única de conhecer de perto o trabalho e o talento das novas gerações dos músicos da Euro-Região. Presidente da Câmara de Viana do Castelo inaugurou na passada quinta-feira uma exposição de rua que apresenta as diversas propostas a concurso para a construção da futura ponte pedonal de Viana do Castelo. Do passeio das mordomas da Romaria estão agora patentes diversas propostas que foram selecionadas no âmbito do concurso da concessão da futura ponte pedonal sobre o Rio Lima, destacando-se a vencedora regata que promete coexistir com a ponte Eiffel e marcar paisagem na cidade. Em Viana do Castelo, hoje é o último dia para o Wine & Blues Festival, que assim regressou a Viana do Castelo. Hoje é o último dia, destaca-se às 9:30 da noite os blues e depois também o palco secundário apresenta o DJ Vítor Coutinho a partir da meia-noite. Falando agora do desporto, uma vez que o desporto praticamente todo ele está em férias, o handball ainda não, o Afifense recebe o Santana hoje às 8:30 da tarde no pavilhão David Freitas em Afife. É mais um jogo a contar para a fase de manutenção. O Afifense já está despromovido à 3ª Divisão Nacional. Já quanto ao futebol, temos hoje jogo grande às 5 da tarde em Bragança, Bragança-Vianense. É o jogo que vai ditar quem é que pode acompanhar o Leça na subida à Liga 3. 6 minutos passam agora das 9, altura para concluirmos aqui a informação das 9. Venha aí o Vítor Diegues para conduzir esta carruagem que nos leva até às 10 da manhã. Então fico com o Vítor já em seguida.
8: Muito obrigado. Foram as notícias às 9, numa edição de José Carlos Silva.

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1: Ouvintes da Rádio Afifense, para todos mais uma vez, muito bom dia. Já passam 9 minutos das 9 da manhã. Cá estamos então nesta terceira hora do programa, nesta manhã de sábado. Estamos por cá, ao sábado entre as 7 e as 10, no Expresso das 7, onde muita gente nos acompanha em viagem. Esta é uma viagem suave, descontraída, digamos que uma viagem de fim de semana, e portanto é com todo o gosto que o recebemos cá em 87.6. É a sintonia perfeita para viajar connosco ao longo das manhãs do seu fim de semana. O meu nome é Vítor Diegues, realizo e apresento o programa, ainda Filipe Costa, que dá assistência a esta emissão, a Rosa Vieira, que também faz parte da equipa, e também José Carlos Silva, que está também nesta manhã informativa. Por cá também, nesta emissão de sempre do Expresso das 7, sempre passam por cá também os grandes clássicos da rádio. Tenham um bom dia, muito obrigado pela sintonia, e já agora, se vai na estrada, faça boa viagem, e muito, muito obrigado pela boleia que nos dá.

Manhã de sábado com sabor a fim de semana. Bom dia, muito bom dia, um bom sábado, boa sintonia com a sua rádio Afifense e nesta terceira hora do Expresso das Sete. 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

0: A voz de Miguel Ângelo, são dos Delfins. Já agora também aproveitamos com este Cor Azul, assim se chama esta canção, para endereçar aqui os parabéns aos portistas, ouvintes da rádio, portistas. O Futebol Clube Porto foi campeão nacional e, portanto, há que também reconhecer e dar os parabéns. E fair play, é verdade, fair play acima de tudo. Ora, agora estamos com 9:21, nesta terceira hora do programa Expresso das 7, aqui na sua Rádio Fifense com Vítor Diegues, e nesta terceira hora do programa com apoio comercial de Nortaluga. 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Ora, também aquilo que nos move é dar-lhe uma mão cheia de algumas sugestões. Já tivemos a agenda cultural com José Carlos Silva, às 8 horas da manhã. Muitas sugestões para o seu fora de casa. Dou-lhe também uma outra sugestão. É hoje, sábado, um encontro de veículos clássicos. Acontece no Monte de São João Novo, na Freguesia de Suportela, Conselho de Viana do Castelo. Portanto, a não perder, a concentração é a partir das 3 da tarde. E terá lugar então a concentração no Monte de São João Novo, depois a abertura de inscrições, depois há ali um passeio, um pequeno desfile, e acompanhar também o convívio, que é muito importante, que é o Porco no Espeto. Então não perca um encontro de veículos clássicos hoje em Suportela. Também dizer-lhe que, de facto, neste dia 23 de maio, há também outros acontecimentos importantes. Por exemplo, é marcado por marcos históricos essenciais para a formação de Portugal. Dou-lhe, por exemplo, o reconhecimento da independência do nosso país em 1179, e há de facto também alguns acontecimentos importantes. Por exemplo, em 1905 teve lugar a inauguração do Museu dos Coches Reais, atual Museu Nacional dos Coches, em Lisboa, o primeiro do género no mundo. Aconteceu no início do século passado, a 23 de maio de 1905. Anos mais tarde, por exemplo, em 1947, Portugal conquista o seu primeiro título de campeão mundial de hóquei em patins. Também alguns acontecimentos que ficaram marcados lá por fora, do ponto de vista internacional. Em 1430, Joana d'Arc é capturada pelos burgunheses e posteriormente foi entregue aos ingleses. Ainda em 1949 é promulgada a Lei Fundamental da República Federal da Alemanha, estabelecendo a sua nova Constituição. Já agora, fico também a saber que hoje é Dia Mundial da Tartaruga, que foi instituído pela organização American Tortoise Recurse, que visa proteger e alertar para a extinção destes animais. Factos e acontecimentos registados neste dia 23 de maio. Agora vamos ao tempo. Ora, o tempo já esteve de sol, agora está mais cinzento, está mais farrusco, está cai que não cai, é verdade. Mas vamos dizer-lhe que para este dia de hoje pode contar exatamente com períodos de céu muito nublado, aguaceiros que poderão ser acompanhados de trovoadas, com mais possibilidade durante a tarde. O vento será fraco e há uma pequena descida dos valores da temperatura. Vamos então ao habitual campeonato de temperaturas. Porto, que prevê uma máxima de 26, mínima de 18. Braga, máxima de 28, mínima de 15. E o mesmo acontece, a mínima para Viana do Castelo. A máxima para Viana é de 26 graus. O tempo que faz neste sábado 23 de maio.
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0: O som que aqui apresentamos de Simon & Garfunkel, este The Sons of Silence, um concerto mítico no Central Park e que nós aqui também trouxemos em jeito de recordação musical nesta terceira hora do Expresso das Sete, aqui na sua rádio Afifense. Agora fazemos uma pequena pausa para comerciais.
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0: Bom dia, muito bom dia, bom fim de semana com a sua rádio Afifense em 87.6. Aqui passam os grandes clássicos da rádio.

Bom dia, muito bom dia, bom fim de semana com a sua Rádio Afifense. Não se atrase, se tem compromisso, já passam 36 minutos das 8 horas, ou melhor, das 9 horas da manhã. Estamos também nesta terceira hora do Expresso das 7, emissão que começa bem cedinho às 7 da manhã, prolonga-se a viagem até muito perto das 10. São 3 horas descontraídas, de boa disposição, de muitas recordações musicais, grandes clássicos que passam por cá na antena da rádio. Assim acontece ao sábado entre as 7 e as 10. Um programa de Vítor Diegues, ainda Filipe Costa, que dá assistência ao programa, e também a Rosa Vieira, que se junta a nós, como sempre, na segunda hora, e amanhã a informativa, que é assegurada pelo José Carlos Silva. Aceito um abraço desta equipa nesta terceira hora do programa. 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Agora, grande clássico dos norte-americanos, Toto, chama-se África.

os norte-americanos, os Toto, com este África, um grande clássico que aqui trouxemos também nesta terceira hora do Expresso das Sete. Agora vamos à segunda edição da revista de imprensa. Em destaque, os títulos que fazem as capas dos jornais. Ora, então, mais uma vez, muito bom dia. Começamos, como é habitual, com a capa do Jornal Público. Grande reportagem ao sábado. Mudar de vida, ajudar, procurar um desafio. A história de cinco jovens na vida militar, para ler na edição de hoje do Público. Ainda seguro, aponta governação pouco clara e descoordenada nas tempestades. Também o companheiro de mãe suspeito de maltratar as duas crianças é o caso que está a dominar parte da atualidade, o caso de Alcácer do Sal. Também medidas de coação em Portugal, um quarto dos reclusos está em prisão preventiva. Vamos agora para a capa do JN. 50 mil vivem na linha mais perigosa dos incêndios. Também, e com direito à fotografia, a mãe e padrasto dos meninos franceses baralham autoridades. O casal exibiu comportamentos estranhos após a detenção. Os irmãos foram entregues à família de acolhimento. Ainda com destaque também, ébola, surto causa alarme em África, mas a ameaça global é baixa. Agora vamos também para o Correio da Manhã. Sexóloga vive com ex-polícia depressivo, a mãe descompensada entra em tribunal a entoar cânticos. Também com destaque na atualidade, corrida de 18 milhões por dia aos certificados de aforro e dados clínicos de milhares de crianças foram pirateados, é também assunto de capa do Correio da Manhã. Agora vamos também para a edição dos jornais desportivos. Ora, pego primeiro aqui no jornal A Bola, com destaque Pote das Arábias. Pedro Gonçalves, jogador do Sporting, deve despedir-se amanhã. Rui Borges diz que Rui Silva, tristes com a ausência do avançado no Mundial. Ainda ataques a António Silva são inaceitáveis. Águias repudiam a campanha que procurou atingir o defesa central do Benfica. Ainda com destaque também na edição de hoje do Record, não ata nem desata. Ora, fala-se exatamente da sucessão de Mourinho no Benfica. O futuro das Águias continua assim pendurado, diz este desportivo. Ainda novas garras para Ioannidis no Sporting, é também assunto de capa, e trabalho no duro, Samu, que faz capa também no desportivo Jogo. Samu acelera, ataque, escreve este jornal. Ainda Rui Borges, treinador do Sporting, numa entrevista ao desportivo Jogo, diz: será uma grande época se vencermos a taça. É assunto que preenche também o cabeçalho do Jogo. Agora vamos também para a imprensa local, os regionais. Vamos até ao Correio Domingo de Braga, que dá nota na sua primeira página a este assunto. Cortejo triunfal, escreve o Correio Domingo. Assunto que diz: mais de 1 milhão de figurinos desfilou no Centro Histórico de Braga, deu um grande momento da Braga Romana, que lotou as ruas do Centro Histórico. Ainda por Braga, aula da Cátedra de Marcelo esteve na Escola Secundária Carlos Amarante. Referência para Famalicão e as Antoninas, que voltam em força, e sábado da decisão na Pro Nacional, na Associação de Futebol de Braga. Por cá, o jornal semanário Aurora de Lima, de Viana do Castelo, uma referência para o IPVC, que vai ser Universidade Politécnica, e também Gilianos, que recebeu visitante 1.500.000. Também com destaque referência para o
45º aniversário da Associação dos Bombeiros Voluntários, com atribuição de medalhas, ainda até 30 de setembro, a partir de 1 de junho até 30 de setembro, patrulhamento e vigilância militar do Monte de Santa Luzia. E ainda no desporto, a EDV assinala o 50º aniversário e Vânia Franco é campeã nacional. Ora, são estes os títulos que marcam as linhas da atualidade nesta manhã de sábado, hoje, 23 de maio. 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

0: Manhã de sábado aqui na antena da sua Rádio Fifense. Bom dia, muito bom dia, bom fim de semana. Já agora se vai na estrada, faça boa viagem. Muito obrigado por estar desse lado e ser também um dos ouvintes habituais destas emissões que lhe fazem companhia ao sábado, aqui entre as 7 e as 10, no Expresso das 7. Ora, o nosso amigo Luís Teixeira já anda por aí a preparar o seu FIFA ao sábado. Hoje também surpresas por aí, como sempre, não é, Luís? É isso, também umas boas surpresas. Anda cá dentro, anda cá. A Rádio Indireto é assim, amigo. Anda cá ao estúdio. Anda cá. Vamos agradecer, eu quero agradecer, antes que me esqueça, ao nosso ouvinte, Carlos Rocha. Muito obrigado, amigo, pela lembrança que mandou pelo Luís Teixeira. Mais uma miniatura, mais um barquinho para a nossa coleção. Temos ouvintes fantásticos, não é, Luís? Ouvintes, ouvintes fantásticos. O Luís está a entrar em estúdio. Rádio Indireto é assim. Temos ouvintes, ouvintes, ouvintes fantásticos. Então, meu amigo, hoje, no teu FIFA ao sábado, hoje, para além da boa disposição que sempre transmites ao grande auditório, há sempre conversas com artistas e há alguma surpresa ou alguma novidade que hoje queiras aqui apresentar?
1: Novidade, é assim, pronto, o conteúdo é mesmo esse que acabaste de dizer, portanto é de tudo um bocadinho, fazer uma retrospectiva, digamos assim, durante a semana em termos informativos, também ter a oportunidade de partilhar e deixar algumas sugestões para o fim de semana no âmbito desportivo e não só, falar de festas, de romarias que estão por aí e em grande força, e hoje vamos ter aqui em estúdio, por falar em festas, a Comissão de Festas de Nossa Senhora do Livramento, portanto vamos falar sobre essas festividades, precisamente, e também dos veículos, os veículos clássicos, é verdade, São João Novo.
0: É Portela,
1: já aqui dissemos
0: dar conta,
1: também. É dar isso conta aos clássicos que voltam então aí ao monte, é também um caso que eventualmente aqui traremos esta emissão de hoje. Portanto, como vês, muito recheada, como sempre.
0: Isso mesmo. Então, não perder depois das 10, passo com todo o prazer, com todo o gosto, o testemunho ao Luís Teixeira, que vai estar consigo, das 10 até ao meio-dia. Esta terceira hora do programa, que foi também um apoio comercial da Nortaluga, uma empresa de Viana do Castelo à escala nacional. Ficamos por aqui, um bom fim de semana.
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10: 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São 10 horas.
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Matos, de um muito bom dia. Seja bem-vindo a mais um programa, mais uma emissão do Afifo ao Sábado aqui na Rádio de Eleição e do seu coração, Afifense FM, pois claro. E cá estamos para conduzir esta emissão, para também levar até si o melhor da música, as boas sugestões, tal como já adiantei no programa anterior do Vítor Diegues, o Expresso das Sete. Ora, vamos ter aqui também motivo de conversa nesta primeira parte. Vamos falar sobre a festa de Nossa Senhora do Livramento. Portanto, é não perder-se dentro de alguns instantes. Para já, recordo-lhe que contamos com o sábado. Um sábado que se apresenta hoje com um dia quente, é certo. Portanto, a previsão dá mesmo céu geralmente pouco nublado. Poderá existir alguma nebulosidade também, a possibilidade de ocorrência de aguaceiros, se bem que dispersos. O vento fraco a moderado até aos 25 km/h de norte-noroeste, soprando moderado 25 a 35 km/h durante a tarde, em especial junto ao Cabo Raso. Há ainda poeiras em suspensão e descida da temperatura máxima. Também as trovoadas poderão preencher parte deste sábado, segundo a previsão. A previsão quanto ao estado do mar, costa ocidental, ondulação noroeste com 1,5 m a 2 metros, diminuindo gradualmente para 1 metro e meio, a temperatura da água do mar entre os 16 e os 17 graus. Na costa sul, ondulação sueste com 1 metro e meio, a temperatura da água do mar entre os 17 e os 18 graus. Quanto à temperatura mínima para hoje é de 15 graus, máxima de 28. Amanhã, domingo, 15 mínima, 27 máxima, aviso amarelo. Segunda-feira, a mínima é de 14, a máxima de 24. Na terça-feira, mínima de 14 graus, máxima de 24, não há alteração. Na quarta-feira, a mínima é de 14, a máxima sobe ligeiramente até aos 27 graus. Quinta-feira, 14 mínima, a máxima de 32. E para a próxima sexta-feira, a mínima é de 17, a máxima poderá chegar aos 33 graus. Portanto, vamos ter aí uma semana com temperaturas assim a aumentar. É o que garante a previsão, segundo o Instituto Português do Mar e da Atmosfera.

0: Agora são 17, vamos ao momento de reflexão iniciar esta emissão.
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0: Somos seres sociais. Vivemos interagindo uns com os outros a todo momento. Por isso temos que aprender a olhar para o próximo com mais empatia. A empatia permite-nos conviver com a diversidade sem atritos. Quando temos como objetivo reconhecer e valorizar as semelhanças ao invés das diferenças, podemos olhar as pessoas e as situações sobre um ponto de vista mais amplo, menos egoísta e individualista. Muitos dos conflitos que afligem a sociedade moderna resultam da falta de empatia entre as pessoas. O excessivo materialismo e individualismo tornam-nos pessoas mais insensíveis ao sofrimento do próximo. Pense nisto e seja feliz.
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0: Ora, chama-se Dani Luz, este Porta vai ficar aberta. Já estreamos esta canção na passada semana. E vamos deixar também aqui um grande abraço, porque a porta está por aí aberta, não é, Aldures? Um grande abraço então para o amigo José Cunha. Bom dia, meu amigo. Bom fim de semana. Ao amigo Branquinho também. José Branco, um grande abraço. Tudo bom. Bom fim de semana, está aí na escuta, não é? Pois, faz muito bem. E já ouvi hoje essa saudação aí no Expresso das Sete com o Vítor Diegues. E já sei que envia também um abraço para ele. Pronto, está retribuído. Deixo aqui uma saudação, um grande abraço também para o meu amigo José Manuel Cerqueira. Está algures, nos realiza em Ponte Lima, não é? Este fim de semana. Grande aventura do desporto motorizado. Ora, ficamos com a música. Vamos ter mais para acompanhar também aqui. Já sabe que vamos estar à conversa com a Comissão de Festas de Nossa Senhora do Livramento daqui a mais alguns instantes.
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Muito bem, chama-se Nuno Santos, Como é o Amor, foi também uma das canções que aqui brindamos, certamente, a Dona Amália e ainda o seu marido, o amigo António Salvador, um grande abraço também para vocês, tudo bom, bom final de semana. Para a Neves, bom dia Neves, tudo bom, e para toda a família. Ainda para a Ana de Ribas, Ponte de Lima, beijinhos para a Ana e família, também bom fim de semana. Elza Nunes, beijinhos aí para casa, cumprimentos aos filhos, beijinhos à Sra. Neves também, continuação de bom sábado, é claro. Para todos aqueles que estão no exercício da sua atividade profissional também, com um bom dia, um bom trabalho, obrigado pela preferência. E para quem vai a circular na estrada, boa condução, com a máxima prudência, segurança e precaução, boa viagem e obrigado pela boleia que nos concede. Aqui fica do amigo Branquinho, para a Mafaldinha, com beijinhos. Tudo bom, bom fim de semana. Ele deixa aí uma saudação, sempre faz questão.

0: pegas, é claro, ao amor da minha vida. Também gostou de ouvir esta, eu sei que sim. Ora bom, vamos então para esse motivo de conversa com a Comissão de Festas. Nossa Senhora do Livramento aqui em destaque, portanto estamos certamente preparados para lhe apresentar também esse motivo de conversa. Aliás, a Freguesia de Fragoso prepara-se para receber entre 28 e 31 de maio as festas em honra de Nossa Senhora do Livramento, um evento que junta a tradição, a fé e certamente a música e muita animação. Meus senhores, antes de mais, muito bom dia, muito obrigado também pela disponibilidade e vamos aqui tentar perceber um bocadinho este programa festivo, já agora, o que é que podem contar sobre esta edição de 2026? O que é que quer aventurar-se? Portanto, temos aqui o Fábio Gomes, o Bruno Fernandes e também o Sr. Fernando Pires, portanto, para além do Sr. Presidente de Junta, Rui Oliveira, Junta de Freguesia de Fragoso. Portanto, quem é que quer começar? Sim, pode começar, pode falar, sim, pode falar daí, ok.
1: Ora, bom dia então a todos os ouvintes da Rádio Fifense, bom dia. Isto é uma festa que é uma festa cheia de tradição, porque Fragoso tem muita cultura, tem muita tradição, as pessoas ajudam muito em Fragoso para a nossa festa. E aqui os pontos altos da nossa festa, ou neste caso o que mais ligamos e as pessoas valorizam, é a tradicional sessão de fogo que temos no sábado à tarde. É tradicional, tem que haver mesmo esse fogo, boas bandas de música, um bom cartaz cultural de artistas. Damos sempre muito destaque ao nosso artista de sexta-feira à noite, mas sem dúvida que as bandas de música e o fogo é o ponto alto da festa. E claro, sem deixar de fora a nossa procissão, porque é das procissões maiores talvez do Concelho de Barcelos, com muitos figurados, com é muito bonita mesmo a procissão.
0: Já vamos a esses pormenores relativamente ao cartaz agora, mas estamos a falar em vários dias de festa, portanto isto requer na prática uma grande preparação, não é? Um evento desta dimensão, que tipo de preparação é que tem antecipadamente? Como é que se organiza tudo isso? Vocês são vários elementos também na comissão, claro. É claro.
1: Assim, nós fomos nomeados 8 elementos, acabamos e vamos acabar por ser 5 apenas a chegar ao fim. É um ano difícil, é um ano de muito trabalho, é um ano em que temos que trabalhar muito e andar muito, porque é uma festa que temos que angariar muito dinheiro. Não podemos deixar de fazer aquilo que já foi feito, não podemos deixar a tradição de fora, mas é um ano que custa, é um ano longo, de muito trabalho. Temos o nosso cortejo de lenha que nos dá muito trabalho, nós temos que ir para o monte quase todos os dias, é um trabalho duro. Temos um bar onde conseguimos angariar dinheiro ali logo nos primeiros meses em que começámos a trabalhar.
0: Mas vocês andam o ano todo, não é? Nessa labuta, não é?
1: É, o ano todo a trabalhar duro. Depois a angariação de publicidades de patrocinadores, as janeiras, que também vamos pela porta a porta na freguesia e cantamos as janeiras todos os dias à noite, todos os fins de semana, no mês de janeiro e ali um bocadinho ainda de fevereiro. Depois é uma altura em que o tempo também não nos ajuda, porque apanhamos muitos dias de chuva e mesmo assim nós não ficamos parados, nós vamos para a rua e cantamos as janeiras em todas as casas, não fica ninguém para trás. E depois é, lá está, bar, cortejo, janeiras, rifas, publicidades, donativos de pessoas de Fragoso, de fora de Fragoso. E isso é uma coisa muito importante, porque a nossa gente de Fragoso é uma gente que não, que muito ajuda, não vai deixar acabar a festa nunca, nós temos a certeza disso, porque é a gente que gosta mesmo da festa e que ajuda muito as comissões de festas.
0: Ora bom, falamos aqui em ajudas, já agora introduzo aqui o Sr. Presidente de Junta, Rui Oliveira. Que tipo de ajuda é que se dá também à Comissão de Festas já agora? Qual é o papel da Junta já agora?
2: Pelo convite aqui à Comissão de Festas da Senhora do Livramento. Ajudas é sempre o que eles precisam, a nível de seja do que seja, a Junta Freguesia está sempre disponível ao lado deles. No fundo, somos um parceiro da Comissão de Festas. Uhum. Tudo o que eles precisam, a gente está sempre ao dispor.
0: Portanto, a Junta tem um papel importante também aqui nesse auxílio, mas acaba por ser também importante a festa que se faz na freguesia, sim, para toda a comunidade,
2: sim.
0: Não é?
2: Sim, e a mesma Junta tem orgulho na festa que esta comissão e as comissões anteriores fazem, porque é uma festa que dá nome a Fragoso.
0: Uhum.
2: E vem muita gente de muito lado à festa do seu celebramento.
0: Portanto, por isso, acaba por ser uma grande projeção também para a freguesia.
2: Exatamente, exatamente. É um ano a trabalhar e é duro.
0: Muito bem. Já agora, há certamente desafios também que podem estar envolvidos, digamos assim, na organização de toda, de toda esta festa, ao fim e ao cabo. Quais são os maiores obstáculos que se podem encontrar por aqui?
2: Sim, isto, os obstáculos é sempre o normal todos os anos, é sempre igual. Há um programa, é sempre igual.
0: Todos os anos se quer melhorar.
2: Exatamente. Não é? É nos artistas, é no fogo, é nas bandas, mas todos os anos é sempre parecido.
0: As pessoas acabam por ficar agradadas também.
2: Sim.
0: Pronto, por aí, digamos, a grande afluência também por parte das pessoas, digamos, à festa, não é?
2: Exatamente. Isto é um orgulho para Fragoso.
0: Muito bem.
2: As pessoas têm muito gosto nisto.
0: Introduzindo também aqui, já agora, outros elementos, vocês falem como achar conveniente, quantas pessoas é que estão envolvidas em toda esta logística, esta organização?
3: Cinco pessoas, cinco festeiros.
0: Uhum. São cinco elementos da Comissão de Festas, é isso?
3: Festas, sim.
0: Portanto, vocês acabam por ter todo esse trabalho, mas têm toda uma equipa também por trás, desses cinco elementos, isto ao longo do ano?
3: Nos eventos que nós realizamos, cortejo, janeiras e outros eventos, temos sempre pessoas fragosenses a ajudar-nos nesses eventos. Portanto, é uma festa, como disse aqui o meu colega, é uma festa bastante... temos de trabalhar muito, mas temos o gosto e o orgulho de termos os fragosenses todos a ajudar a Comissão de Festas do Livramento.
0: Muito bem, nós falávamos aqui, aliás falava aqui, digamos, o Fábio há pouco, não é? Relativamente ao cartaz, que momentos é que se destacam mais do cartaz da festa deste ano?
4: Bom dia. O momento que se destaca mais acho que vai ser estar no Nuno Ribeiro, que é um artista muito conceituado, toda a gente acho que conhece. É um bom artista, é o topo do cartaz, mas também temos outros bons artistas, como a Cristiana Sá, como o David Antunes, os DJs, temos dois bons DJs para o sábado e para o domingo, para o sábado, e acho que temos uma boa festa.
0: Portanto, acaba por ser difícil, digamos assim, reunir consenso para os artistas que vão apresentar em termos de cartaz.
4: Sabemos que não vamos agradar a todos, sabemos que há gente que não gosta, outros que gostam mais, mas pronto, tentamos fazer um cartaz completo para a gente mais idosa, para a gente mais nova, para a gente mais... para todas as idades.
0: Quando falam em cartaz completo, é isso, é tentar agradar a todos,
4: exatamente,
0: um bocado por aí?
4: Exatamente. Uhum. Eu só quero ressalvar aqui uma coisa, que o meu colega Fernando disse que éramos cinco, somos cinco realmente, mas também temos os mordomos, que são, que são uma boa ajuda, uma grande ajuda, que nos ajuda muito.
0: Portanto, falamos aqui de uma festa, digamos, para além da música, da animação, é também a componente religiosa, a parte religiosa que é importante, Nossa Senhora do Livramento, não é?
4: Exatamente, exatamente. Temos uma procissão, como o meu colega disse, muito, muito, muito, muito grande. São à volta de 18 andores, 140 figurados. É uma procissão que vai muita gente ver a procissão, de propósito, de muito longe para ver a procissão.
0: Uhum. A procissão, os momentos religiosos continuam a ser também, digamos, a atração que diferencia, digamos, esta romaria. Já agora, o que é que se destaca em termos de procissão? Os figurantes, os andores?
4: Os andores são top. São mesmo, os andores são muito, muito bonitos. Os andores enormes, bonitos, são começados a fazer na sexta-feira para sair no domingo. São os andores, sem dúvida nenhuma.
3: Flor natural, uhum, feitos à mão, tudo trabalhado pelas pessoas, pelas gente da freguesia.
0: Portanto, há um brilho aqui, empenho também por parte de todas as pessoas, não é?
3: Muita gente também trabalha para a nossa festa e todos têm a boa vontade de colaborar connosco para a nossa festa. Portanto, estamos todos, os fragosenses estão todos unidos para se fazer uma grande festa.
0: Uhum. Sr. Presidente, que papel é que tem também, já agora aqui nesta festa, digamos, as associações locais? Há algum contributo também nesse sentido, alguma colaboração?
2: Sim, isto no fundo é a freguesia em geral. Isto, a freguesia é uma festa que é a representação da freguesia, o pessoal apoia tudo.
0: Uhum. Portanto, estão todos a correr para o mesmo lado, não é?
2: Tudo para o mesmo lado.
0: É isso. Portanto, corre bem, é corre bem para todos. Se alguma coisa não estiver menos bem, não é pode dizer mal. Também. É para todos também, não é? Portanto, isto depois ao fim é que se faz a contabilidade, não é?
2: É, a contabilidade depois é feita 15 dias depois, que é o boleto.
0: Ah, é?
2: É o
0: boleto. reúnem-se todos.
2: Para pagar e para comer
0: pois,
2: e beber.
0: Ok. Muito bem. Em termos de experiências, agora nesta festividade, quem visita Fragoso por esta ocasião, o que é que mais se vai encantar por ali?
1: Quem visita Fragoso nesta ocasião, de certeza absoluta que para o ano vai voltar. Uhum. Porque é uma festa, não é por ser nossa, mas é uma festa grandiosa mesmo. É uma festa grandiosa. Nós temos muita gente a visitar Fragoso no fim de semana da nossa festa. De certeza que os que vêm querem voltar no ano seguinte, mas vão ficar encantados, neste caso, com a organização mesmo em si da festa, porque fizemos de tudo para a festa ser bem organizada, porque a festa não é nossa, a festa é de todos os fragozenses, de todos aqueles que nos ajudaram, mesmo sem ser de Fragoso, porque nós só estamos cá para organizá-la, mas a festa é de toda a gente. E nós só temos a agradecer a essas pessoas que nos ajudam o facto de estarem sempre connosco todo o ano.
0: Falamos aqui em muitas coisas, não falamos eventualmente na gastronomia. O que é que se pode também degustar ou saborear por estes dias, por Fragoso? O que é que vocês recomendam, digamos assim, alguma coisa que seja mais atrativa nestes motivos de festa?
1: Temos um bocadinho de tudo. Mas este ano temos o tradicional cavalo, que é já um prato costume da festa de Livramento. Temos ali a tasquinha a servir carne de cavalo, como já tivemos vários anos. E depois temos um bocadinho de tudo.
0: Cavalo
1: temos,
0: mesmo.
1: Cavalo
0: sim, sim.
1: mesmo. Uhum. Temos um bocadinho de tudo. Depois rolotes de pão com chouriço, kebab, essas coisas.
0: Portanto, não falta animação, não falta boa gastronomia por Fragoso por estes dias, não é? Já agora, enfim, para que as pessoas não percam, digamos assim, este motivo de festa e de atração que se vive por esta ocasião em Fragoso, é isso?
1: É isso mesmo.
0: Enfim, já agora também para não perder-se, digamos, estas festividades e este motivo que vos traz aqui também a promover esta festa que é a tradição na freguesia, o que é que se pode deixar também a todos aqueles que nos acompanham para estes dias visitar Fragoso? Já sei que há muita gente que vai de muitos lados para esta freguesia, como é que é?
3: Então, podem falar. Nós, comissão e a freguesia de Fragoso, as pessoas da nossa freguesia, pedimos que a todas as pessoas que nos possam visitar, que venham, que não vão gostar e que são bem recebidos, recebemos de braços abertos, temos orgulho em receber as pessoas que nos possam visitar e que temos a montra da nossa festa, a igreja que nós temos, que só isto é um espetáculo, aquilo é um orgulho ter uma igreja de com aquelas dimensões. E claro, vem gente de muito lado, de vários pontos do norte, e também é uma festa das maiores dos concelhos aqui por Beira. Portanto, a nossa festa, a não ser as festas das cidades, é uma das maiores festas daqui da zona de Barcelos, Viana do Castelo.
0: Uhum. Digamos que está já num patamar muito, muito alto, é um bocado aí.
2: É a
0: também.
2: Segunda maior festa do concelho de Barcelos.
0: Uhum.
2: E
0: a seguir são vocês,
2: é
0: ser o livramento. Exato. Portanto, já aqui uma tradição enraizada, quem vai a um lado prepara-se também já para o outro, não é?
2: Exatamente.
0: Ok, acaba por ser um orgulho também para todos vocês,
3: sim,
0: não é?
3: Sim,
0: para a freguesia.
3: Sem dúvida nenhuma, mas, e é isso que nos motiva para que esta festa se realize e vai continuar a realizar, custa sim, mas nós estamos todos empenhados para ele mesmo. Portanto, vai ser sempre festa, a festa do celebramento de Fragoso há de ser sempre. Portanto, não...
0: Todos os anos há uma comissão diferente ou não?
3: Sim, sim. Nós nomeamos todas as comissões, todos os anos. nomeamos outra comissão para o ano, neste caso para o ano 2027.
0: Como é que é feito esse processo? É no fim da festa?
3: Na altura da festa, no domingo da festa, no sermão, é anunciada a nova comissão de festas para o ano 2027.
0: Uhum.
3: Nós escolhemos as pessoas, são 8 elementos.
0: Eles já sabem antecipadamente ou vão saber só naquela altura como é que é? São apanhados de surpresa,
3: Nós damos sempre umas dicas.
2: Quatro da parte de cima, quatro da parte de baixo.
0: Ok.
3: Nós damos sempre umas dicasinhas, mas é uma coisa por longe. Portanto, as pessoas nunca chegam.
0: Estão a entender, não é? Mas.
3: Sim, mas é para ir também há alguns
0: para ir contando, mais ou menos.
3: Portanto, e muitas vezes temos já. Às vezes há elementos que até se. Até aceitam, às vezes, essas picadinhas que a gente dá.
0: Uhum.
3: Portanto, há muita união na nossa freguesia.
0: Mas é sempre aceito, de bom agrado, é isso, digamos.
3: Sempre, como nós na nossa comissão somos 5, éramos 8. É claro que nem todos estão sempre com as mesmas ideias, mas a gente resolve. Se nós os 5 seguimos a festa para a frente e cá estamos. E há de chegar ao fim com toda a certeza e com muito orgulho.
0: Temos um ano de muito trabalho, vocês abdicam também de muita coisa ao longo do ano, não é?
3: Muito trabalho.
0: Nós tiramos, não seja fácil também.
3: Nós não temos um fim de semana livre, há dias que há meia-noite, uma da manhã, quando a gente deixa os nossos trabalhos de festa, mas faz, há sempre umas brincadeiras entre nós, a gente, para ultrapassar o tempo e o trabalho, pronto, tudo faz falta, não é? Tudo faz falta.
0: É recompensado depois, já um bocado. Não é?
2: E depois também se falou aqui em toda a gente, menos as esposas dos
0: mortos. Eu já ia lá chegar, fala bem que eu já ia lá chegar.
2: As esposas trabalham mais com os festeiros, porque...
0: Quem está nos bastidores, não é? Exatamente. Não aparecem, não dão a cara, mas estão ali.
2: Trabalham muito mesmo.
0: Uhum.
2: Elas estão por trás e ajudam muito esta gente.
3: Temos um ano que não temos fins de semana livres.
2: Vão lá para o bar, para
3: temos
2: ajudar.
3: Temos um ano que não temos fins de semana livres. Mas... sentimos-nos orgulhosos, como já disse, e isto é, no fundo, é um espetáculo. Toda a gente nos ajuda, nós sentimos o apoio de todas as pessoas fraguesenses e pessoas das freguesias vizinhas, que também nos ajudam muito. Sentimos aquele apoio e é isso que nos faz motivar a andar para a frente.
1: E além de ser um ano duro, também é, para nós, é uma aventura, porque... nós também
0: nunca estiveram
1: mal nos conhecíamos e chegámos ao fim de um ano que trabalhámos juntos e estamos juntos muito tempo.
2: É uma família.
1: E chegámos ao final da festa e somos amigos e corre tudo bem. Passámos bons momentos. Claro que nem tudo é bom, às vezes também há. Mas passámos bons momentos, é uma aventura agradável, é muito bom.
0: Uhum. Em termos de visitantes, Sr. Presidente, que estimativa é que se pode esperar para a festa? Quando fala em muita gente.
2: É muita gente.
0: Não há forma de contabilizar?
2: Não há forma de contabilizar. É, de ano para ano é mais gente.
0: Vai aumentando todos os anos.
2: Vai aumentando. Por exemplo, temos o exemplo do fogo. Por exemplo, esta comissão vai deitar mais fogo, de certeza absoluta, que a anterior. E há pessoal que admira o fogo e vão passando a mensagem uns aos outros. E o que é que isso traz gente?
0: Pois.
2: O que veio este ano vai passar mensagem, para o ano já vai trazer mais gente.
0: Uhum. Quando se fala em mais fogo, é que é quantidade?
2: Mais quantidade.
3: E depois são 4 dias de festa onde movimenta muita gente. Todos os 4 dias temos muita gente a entrar na nossa freguesia para visitar.
0: Quais são os dias mais altos, aqueles que se pode esperar?
3: Sexta-feira e sábado.
0: Uhum.
4: E domingo,
3: sim, peço desculpa. Domingo é o.
0: A parte religiosa, não é?
3: É o dia de topo, é da festa.
4: O ponto alto é a procissão.
0: É a procissão, não é?
2: Há gente que admira o fogo, há gente que admira o artista, há gente que admira a procissão.
4: A procissão é consensual para toda a
2: gente.
0: Pois. O programa já é realizado dessa forma, não é? Portanto, o mais variado possível também para poder atrair todas as pessoas, não é? À freguesia, não é?
4: Exato.
0: Uhum. Meus senhores, só para concluir, o que é que vos apetece deixar aqui como mensagem para quem nos escuta, é claro, e queira visitar também Fragoso, para quem não foi e queira ir pela primeira vez, há sempre gente nova ali a visitar Fragoso. Exatamente. É isso, por esta ocasião.
1: Nós queremos deixar, antes do convite para as pessoas, queremos deixar o agradecimento, neste caso, à nossa junta de freguesia, aos nossos patrocinadores, a todos os fragoseses que contribuíram para a realização desta festa, todas as pessoas fora da freguesia, os imigrantes, que também nos dão muita ajuda, mas principalmente a nossa junta de freguesia está sempre ao nosso lado, os nossos patrocinadores, é uma boa fatia da nossa festa.
4: Uma grande fatia.
1: E nós só temos que lhes agradecer, porque não é pela visibilidade que eles vão ter, mas é para nos ajudar, para ajudar a fazer a festa do Livramento. E é deixar um agradecimento a essas pessoas, porque sem elas também era muito mais difícil, e acabar por convidar todas as pessoas a visitarem-nos nos dias 28, 29, 30 e 31, porque não se vão arrepender. É um bom cartaz, são bons artistas, boas bandas de música, muito fogo e uma belíssima procissão.
0: Portanto, espera-se, e o tempo também estará convidativo, certamente por aí acaba por ser também importante. Sr. Presidente, uma última palavra também para a Junta
2: eu
0: de Freguesia, depois de ouvir este agradecimento.
2: Eu queria agradecer aqui à Comissão de Festas e às esposas, que foi um ano duro, mas graças a Deus tenho o objetivo quase cumprido, faltam 3 semanas. Desejo que quem veio cá continue a vir, e quem não veio, que venha cá para conhecer o que é a Festa do Seu Livramento.
0: E só assim é que pode tirar todas as ilações depois, não é? Claro.
2: Porque fala-se na Festa do Seu Livramento, para quem conhece já sabe o que é a festa. Quem não sabe, que vem ao dia para ver o que é o fogo, os artistas, as bandas, a procissão.
0: Já agora deixo-me questioná-lo também neste sentido, uma vez que há muita gente a visitar a freguesia. Há espaço para o aparcamento, o automóvel?
2: Sim, sim, sim.
0: Ou acaba por ser sempre um momento muito
2: é
0: mais
2: um momento
0: complicado?
2: Assim, um
0: mas
2: um bocado complicado,
0: sempre...
2: mas há sempre solução. Uhum. Há muita entrada, há muita saída, e por muito isso
0: Já é preparado nesse sentido?
2: Já. As pessoas que apareçam, cá há lugar para toda a gente.
0: Podem ir à vontade. Ok, não seja por aí uma forma
2: de
0: não
2: comer, de ver, também não falta lá. As pessoas que venham de manhã e têm tempo de ir de manhã.
0: Sim, senhor.
4: Só quero dar uma última palavra, uma palavra de agradecimento aqui à Rádio Popular Fifense pelo convite de ter-nos vindo cá, expor na nossa festa, falar um pouquinho da nossa festa, e é um obrigado especial a vocês.
0: Uhum. Fica o agradecimento, meus senhores.
3: E que toda a gente que nos possa visitar, que são bem recebidos, de braços abertos para a nossa festa. E para ver a nossa montra de festa, que é a nossa igreja, que está, como sempre, impecável.
0: Ok. Nada melhor do que ver com os próprios olhos, não é? Claro.
3: Sempre a melhorar. Sempre a melhorar. Uhum.
0: Agradeço então a vossa disponibilidade. Muito obrigado. Já agora, boa festa, está bem? Para todos.
3: Obrigado.
0: Ora bom, falamos então da festa de Nossa Senhora do Livramento, já sabe, um momento alto, certamente, para que todos possam visitar esta freguesia por essa ocasião. 10h48, estamos praticamente a concluir esta primeira parte desta emissão. Voltamos já.
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Agora são 10h52, no âmbito desportivo damos nota hoje e amanhã. O Campeonato Nacional de Trampolim Individual e Sincronizado no Praça Viana, organização da Escola Desportiva de Viana. Mais logo, a partir das 14 horas, a caminhada solidária Move-te Connosco pela Vida contra o Cancro. É uma caminhada São Romão do Neiva, Campo de Santa Ana, organização da Junta de Freguesia de São Romão do Neiva. Acontece também hoje, dia 23, às 15 horas, o quarto torneio Futebol de Nossa Senhora da Cabeça, Futebol. Campo de Futebol de Nossa Senhora da Cabeça, portanto, a organização é do Clube Soutelense Desporto e Cultura. O pavilhão José Natário acolhe o terceiro torneio aberto de ténis de mesa. A organização é do Grupo Desportivo da Miadela durante este sábado.

Ora, Nuno Ribeiro será então uma das atrações do cartaz da Festa de Nossa Senhora do Livramento. Estará com o seu concerto no dia 29 de maio, sexta-feira, às 22h30. Vamos ter a oportunidade de aqui recordar uma das muitas canções do Nuno Ribeiro e fica então com esta canção, chama-se Saloia.

0: A presença de Nuno Ribeiro e este Saloia, esta será uma das atrações desse concerto na festa de Nossa Senhora do Livramento. Está assim completa esta primeira parte da emissão de hoje, do AFIF ao sábado, a continuação de um bom dia, bom sábado também para si. Vamos aqui fazer um curtinho intervalo para as sugestões comerciais e voltamos logo, logo a seguir.
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Muito bem, brindamos também o início desta segunda parte do Afifo ao Sábado com a Cristiana Sá e esta canção, Bem ao Jeito, Sou do Norte. A continuação de um bom dia, estamos de regresso. Uma saudação a todos aqueles que estão connosco com a Rádio Afifense, a rádio de eleição e do seu coração, pois claro, estamos ligados ao mundo em radioafifense.pt e no FM 87.6. Obrigado pela preferência. O amigo Abílio está na Suíça, aqui fica um grande abraço então aí para a Suíça, para o Abílio, para toda a família. Muito obrigado, a continuação de um bom sábado. Ao amigo Rui Rocha também, ali, algures pela Ariosa, não é, Rui? Um grande abraço, muito obrigado também. E a barcaça, não é, que está espetacular com a FIFA ao sábado, não é? Na vela. Tal como a do Vítor Diegues, com o Expresso das Sete, também na vela. Vai tudo a remo. Não, é à vela, exato. Grande trabalho aí, Rui, um grande abraço aí para o Rui. Eu divulgo, eu vou pôr aí uma fotografia depois, ok? O amigo Guiana, na Ponta Barca, um grande abraço aí para o Hugo, aliás, foi também uma das zonas muito afetada pela trovoada esta madrugada, não é?

Já agora, para não esquecer também, um bom dia à Dona Cidália Família, um bom dia também para a Rosinha e para o Carlitos. Um grande abraço ao Manuel António em reunião. Bom dia para vocês, continuação de um bom sábado. Jorge Costa, também bom dia e uma saudação para o Miquetano. Já agora, bom trabalho para o Quetano, tudo bom. Vamos ao GC, montar no cavalinho, 11 e 12.

Ficamos então com esta compilação musical para deixar uma saudação também a todos aqueles que estão connosco nesta emissão do AFIFA ao sábado, a continuação de um bom dia. Um bom dia também, muita força e muita coragem aí para o amigo José Castro. Tudo bom. Ok, José, vá lá. Olhar em frente, um grande abraço aí para o Zé. Aqui fica também uma saudação, votos de um bom final de semana. Não esquecendo ainda para o amigo António Carvalho, Mariana Ariosa e família, bom dia.

Ora, está aí a acontecer em Viena do Castelo, iniciou ontem o Wine and Blues Festival, regressa então à cidade. Hoje é o último dia, 23 de maio. Muito para apresentar-se no âmbito dos eventos culturais e vínicos mais relevantes. Esta edição reforça então a aposta na promoção dos vinhos de Viena e da diversidade da região dos vinhos verdes, reunindo produtores de diferentes sub-regiões e tipologias de projeto, desde adegas cooperativas e produtores históricos, a projetos familiares, marcas emergentes e produtos jovens e disruptivos. Quanto à Mostra Vínica, afirma-se como um verdadeiro percurso sensorial pela diversidade dos vinhos verdes, permitindo ao público descobrir diferentes castas. Paralelamente, a componente gastronómica assume também acrescente relevância através de uma mostra com 8 espaços dedicados às múltiplas manifestações da gastronomia atlântica, valorizando tanto os sabores tradicionais do território vienense, como o polvo, o bacalhau, o marisco e até os enchidos. Tendências contemporâneas e sabores do mundo, incluindo carnes grelhadas e sushi. Programa gastronómico que integra ainda 2 sessões de harmonizações vínicas subordinadas ao tema Inspirações Atlânticas. A música também não falta neste festival, que apresenta uma programação eclética a cruzar blues, rock e sonoridades contemporâneas, destacando então vários concertos. Para este sábado, aliás, há certamente a não perder às 19h30 o Solar de Menuf com Jaime Riba. Há também a Carroça Family Vinhard, Tiago Carvalho e Folia Wines com Luís Simplício. Projetos convidados que representam então diferentes expressões dos vinhos de Viena no Concelho de Viena do Castelo. Propriedades históricas e familiares profundamente ligadas ao Val do Lima, até novas marcas contemporâneas que reinterpretam os vinhos verdes numa linguagem mais moderna, criativa e próxima de novos públicos. Animação musical hoje com... Destaque então, e a lembrar, 18h45, Let's Rock and Blues. A abertura é às 18 horas, a Mostra Vínica e Gastronómica. 19h30, Vinhos de Viena, a história na primeira pessoa. Às 20h15, Harmonizações Vínicas, Inspirações Atlânticas por Constantino Ramos. 21h30, The Blues Moonshiners. 22h30, Rosedale. E à meia-noite, o DJ Vítor Coutinho. Muita música para ouvir aqui e recordar. Tudo isto a acontecer no Anfiteatro da Marina, em Viena do Castelo, entre as 18 horas e a 1h30 da manhã. A entrada, já sabe, é livre, claro.

0: Agora estamos com 32 minutos para além das 11. Continuação de bom sábado para si. Obrigado pela preferência com a rádio de eleição e do seu coração, a Fifense FM.
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6: Estamos então de regresso à música nesta emissão do A FIFA ao sábado. Sons do Minho. Só um copinho.

Ora, aqui ficamos então com a presença do grupo Sons do Minho, que aliás estão aí também com um novo tema, já com a sua estreia, que foi precisamente ontem, então com uma música nova, com esse Vem Bailar Comigo. Já aí vamos ter a oportunidade de apresentar também, de brindar consigo essa nova canção do grupo Sons do Minho. Vamos partilhar também esse momento para poder saborear essa nova aposta musical que faz parte do seu repertório, é claro, e que teve então, como já referi, a sua estreia precisamente ontem, dia 22 de maio. Por isso, querendo partilhar consigo daqui a pouco, vamos fazê-lo ainda antes do final desta emissão. Para já temos a oportunidade de aqui seguir também com mais música a acompanhar e apresentamos a próxima voz que vamos escutar aqui com os irmãos Coragem. Para a frente e para trás.

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4: Ora, vamos lá aí ao prometido, é devido, é claro, Sons do Minho com o tema novo. Vem bailar comigo, é isso, estreia aqui no A FIFA ao sábado, Rádio Afifense. Aí está. Vem bailar comigo!

Gostou? Pois bem, depois teremos todo o gosto em a tocar de novo este Vem Cá. Aliás, Vem Bailar Comigo, Vem Cá, faz parte do refrão do novo tema do Sons do Minho, que acompanhamos aqui também nesta emissão do AFIF ao sábado. Estamos a caminhar para o final, 11h48.

Chama-se Catarina. Com este TikTok foi mais um momento musical que brindou também esta última parte do AFIF ao sábado. Ora, vamos lembrar-lhe que está aí agendado um grande concerto com Xornas. É hoje, portanto, este dia 23 às 21h30 no Espaço Teatro Casino Afifense. Xornas, novidades, 60 anos, a não perder. Fica aqui também a sugestão e, certamente, nada melhor do que ficar com uma música a propósito. Em AFIF, à luz da lua.

E não é tudo, é claro, esta é uma das muitas canções que poderá certamente acompanhar-se hoje à noite, às 21h30, no Espaço Teatro Casino Afifense, com Xornas. Novidades, 60 anos, portanto, a não perder este grande concerto. Ora, aproveito para dizer que estamos na reta final desta emissão, lembrar também os clássicos que voltam ao monte. Suportela tem esse grande evento hoje a partir das 15 horas, onde, de facto, os tratores que fizeram história, mas nos primórdios, digamos, de uma agricultura mais mecanizada, e os carros que alguns só conheciam de nome, pois é, vão sair então em passeio, motos e carros em cortejo, que irá com toda a certeza trazer de novo a nostalgia dos motores. Portanto, hoje, pelas 15 horas, o Monte de São Romão, que será com certeza o espaço idílico e ideal para recepcionar, seja de carro, seja de moto, muitos para matar saudades, outros para admirar o poder da engenharia motorizada, que ficará patente neste reencontro. Vamos a Viana. São João Novo 2026, encontro de veículos clássicos. Suportela. E é tempo de dizer que vamos mesmo para as nossas despedidas desta emissão do AFIF ao Sábado, a continuação de um bom sábado para si, até porque vai ter muitas e boas sugestões também por aqui, na Rádio de Eleição e do seu coração. Muito para lhe apresentar durante este final de semana, basta só estar sintonizado em 87.6 ou mesmo em radioafifense.pt. Agora vamos às notícias com o Zé Carlos. A continuação de um bom dia. Foi um gosto tê-lo desse lado. Muito obrigado. Voltamos no próximo sábado, se Deus quiser, com a emissão das 7, com o Vítor Diegues e o Expresso das 7. E logo a seguir, cá estou eu, Luís Teixeira, com este AFIF ao Sábado. Obrigado. Bom fim de semana. Fique bem.

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6: Boa tarde, saímos agora para a informação ao meio-dia aqui na antena da Rádio Fifense. Hoje, às 9:30 da noite, Cozinha Fifense abre portas para os 60 anos do agrupamento musical Os Xornas. Nestas comemorações dos 60 anos, Os Xornas vai fazer o lançamento de 12 temas novos, destacando-se a Grande Marcha de Fagundes, Zeca Afonso o Pecado, São Bartolomeu dos Martes, Almirante Ramos Pereira o Estucador, a Extraordinária Vaca de Vilar de Mouros, Caramuru, entre outros. São 12 temas originais que vão ser apresentados esta noite no grande espetáculo dos Xornas no Casino Fifense e que comemora assim os seus 60 anos. Na parte desportiva temos hoje a Associação Desportiva Afense, às 8:30 da noite, recebe no pavilhão David Freitas a formação do Santana, que contar para a fase de manutenção do Campeonato Nacional da 2ª Divisão. A Associação Desportiva Afense já está despromovida à 3ª Divisão Nacional. No futebol, hoje jogo grande em Bragança e decisivo para a formação do Vianense. O Vianense, caso vença, pode garantir desde logo a subida à Liga 3. O jogo é em Bragança. Bragança-Vianense marcado para as 5 da tarde. Ora bem, de parabéns está a Juventude Vila Praia, conseguiu uma vez mais chegar à 2ª Divisão e vai ter também este domingo a sua festa no Pavilhão Desportivo de Vila Praia de Âncora. Nuno Pereira é o treinador e Joaquim Caçador é o presidente da Associação Juventude de Vila Praia. E vamos começar, portanto, a falar este tema de conversa com o Joaquim Caçador. E a primeira questão que eu colocar, de facto, foi um objetivo grande conseguido, mas acima de tudo, chegar até aqui, em termos diretivos, certamente que houve muito trabalho pela frente.
7: Como aconteceu isto? Tanto a nível da equipa desportiva, como a nível da equipa de trabalho, não é? Portanto, porque nós temos de trabalhar muito, porque isto não é só o jogo, isto tem por trás, tem muito trabalho, não é? Portanto, é preciso preparar os jogos todos, fazer tudo, e está tudo, deslocações, tudo, não é fácil dizer, mas executar é mais difícil.
6: Portanto, também em termos de ringue para o hockey, patins, o pavilhão de Vila Praia de Âncora tem boas condições, portanto isto não é dificuldade que aconteça, portanto, à juventude.
7: Sim, pronto, a nível do ringue está, pronto, e nós estamos a tentar com a Câmara que faça lá uns pequenos melhoramentos, não é? A nível da iluminação e a nível das tabelas, porque, pronto, tem desgastes, não é? Mas já temos a promessa do Executivo que irá ser feito um melhoramento, não é?
6: Portanto, houve um orçamento extra para esta época?
7: Não, o orçamento foi cumprido, não houve derrapante.
6: Portanto, foi tudo planeado
7: a 30 horas. Pronto, e correu tudo bem. Pronto, agora temos o extra que vai acontecer, vai ser agora a fase de apuramento do campeão, não é? Portanto, que isso é um mês de junho muito forte, não é?
6: O público também costuma aceder em grande número, portanto, ao hockey patins. Portanto, sim. É já uma modalidade enraizada em Vila Prédango.
7: Sim, nós já temos bastantes adeptos, cada vez mais sócios também, porque querem se fazer sócios. E por onde vamos, acompanho-nos. É o clube da terceira divisão de hockey patins nacional, que não é regional, é nacional, que mais adeptos tem, tanto em casa como fora.
6: Em termos da modalidade, há outras secções a funcionar na juventude, portanto, outros escalões?
7: Sim, nós estamos com o escalão de sub-9 e sub-11, portanto, estamos e a iniciação, só que pronto, estamos com bastante dificuldade em arranjar miúdos, mas agora temos, já começamos a fazer captação em Vila de Mouros, com a Sociedade de Vila Mourense.
6: Portanto, tem aparecido jovens interessados em praticar o hockey?
7: Sim, vai aparecendo poucos, mas vai aparecendo alguns, não é? Portanto, porque estão todos enraizados no futebol e, pronto, é futebol e nós temos bastante dificuldades, mas vai aparecendo alguns, não é?
6: Portanto, ainda, já há algumas secções em férias ou não?
7: Não, ainda não acabaram. Ainda não acabou o trabalho.
6: Portanto, ainda...
7: Só vamos entrar de férias julho, mas entramos de férias, mas começamos no outro trabalho, que é a parte dos embendos, não é? Do trabalho para angariar dinheiro.
6: Portanto, é também uma das fontes de receita, são os eventos que vocês organizam. Feira, eu estava a lembrar, por exemplo, a Feira Medieval de Caminha, outras ações que aconteçam, vocês estão sempre.
7: Nós vamos para a Feira Medieval de Caminha, em princípio, já estamos inscritos. Vamos também fazer o nosso arraial que costumamos fazer, que é no dia 7 e 8 de agosto, não é? No Parque Doutor Ramos Pereira, e há mais alguma coisa na calha, não é? E este domingo temos a festa da Segunda Divisão, que temos petiscos e tudo a partir das 11 da manhã, comes e bebes até acabar. Portanto, vai ser tarde, noite dentro.
6: Em relação ao campeonato, o campeonato já acabou?
7: Sim, não acabou, ainda faltam os dois jogos ainda, mas já há quatro jornadas já subimos a divisão. Portanto, desde que fomos ganhar a Labra, a partir daí já subimos já a segunda divisão nacional.
6: Por parte da direção foi traçado o objetivo da subida?
7: Sim,
6: início do campeonato.
7: Sim, nós a parte internamente foi traçado com a equipa técnica e com a direção. Não passamos cá para fora porque, pronto, pode alguma coisa correr mal e assim foi mais bonito, acho eu.
6: Portanto, isto foi um lançamento da juventude de Vila Praia porque em outras épocas as coisas não correram lá muito bem. Portanto, a juventude andou muito cá por baixo e agora deu de facto um salto bastante grande.
7: Sim, isto, eu, quando cá cheguei há 3 anos não tinha nem sequer um miúdo na formação, não tínhamos miúdos mesmo nenhum, não tínhamos nada, e nos séniores havíamos a rasca para acabar os jogos, não tínhamos jogadores, não é? Porque a uma também ficámos um bocado descentralizados, não tínhamos jogadores, tínhamos que ir buscá-los fora, não é? Portanto, e depois disso tem custos tudo, não é? Mas agora já os jogadores querem vir jogar para o Vila Praia.
6: Pois, de facto, quando a equipa está
7: a ganhar
6: em alta, toda a gente quer vir para lá.
7: Portanto, nós já temos o plantel pronto para o ano que vem, já está definido. Portanto, não passou tudo cá para fora, mas vai passando aos bocados. Mas já está definido o plantel que vem. Porque, pronto, eu agora, a partir da próxima época, eu vou ter um diretor desportivo. Eu vou só continuar com funções do presidente e vai haver um diretor desportivo, que é ele que já está a fazer a equipa para o ano, que neste caso vai ser o Rui Caçador, que ele vai deixar de jogar, é a última época, não é? E ele vai passar a diretor desportivo para coordenar com o treinador, o Nuno Pereira, a parte desportiva, para me aliviar a mim um bocado.
6: Portanto, isto, participar num campeonato, nós temos aqui 3 equipas, penso, limianos, a Juventude, nesta altura, e o Valença a disputar este campeonato. Portanto, são muito poucas equipas da nossa região no hockey patins.
7: Nós, neste momento, andamos mais na terceira divisão, andamos no Porto e arredores, pronto, mas na segunda divisão vamos ir até à Amealhada. Portanto, já vai ser mais longe um bocado, não é? Portanto, nós nesta fase, a nível de transportes, nós nunca tivemos problemas com o transporte, com a Câmara, sempre nos cedeu o transporte, e neste momento nós pedimos até o autocarro e eles estão-nos a ceder o autocarro para irmos ver estas viagens mais longe. Porque temos em junho a fase de apuramento de campeão que vamos ter, podemos ter que ir a Grândola. E a Lisboa já é confirmado, temos que ir, e depois aqui depende, ou Mielhada ou Vila Boa do Bispo também está, que são as quatro equipas que vão lutar o título de campeão nacional da terceira divisão.
6: E nós... Isto na terceira divisão vocês tiveram que fazer já deslocações longas, Porto e
7: sim,
6: por aí fora.
7: Mais longe fomos, que ainda não fomos, vamos ao Marco Canaveses, que é o último jogo. Portanto, vamos a Penafiel, Paredes, a zona de Maia, Labra. Portanto, é tudo aqui, o mais perto aqui é Ponte Lima e Valença, não é? Depois, pronto, temos também o Taipas, que é da zona de Guimarães, também, portanto, também entra no campeonato. Pronto, para o ano já vai ser diferente, não é? Mas nós estamos mentalizados para isso, não é? Pedimos o apoio que continue a nos apoiar, quem nos apoia, a nível de patrocinadores, a nível de entidades também, e a nível dos adeptos, que os adeptos não se podem esquecer, porque eles são uma máquina autêntica.
6: Portanto, a juventude de Vila Praia vai substituir a juventude de Viana na segunda divisão. Que, portanto, eles subiram para a primeira, vai ser... vamos ter uma equipa do nosso distrito de novo na segunda divisão. O que é também importante para
7: o seu movimento. É muito importante para o distrito de Viana do Castelo ter uma equipa na primeira divisão e ter uma na segunda divisão. Portanto, é o objetivo. E o nosso objetivo é manter. Portanto, numa, mais nada, é só tentar manter na segunda divisão.
6: Nuno Pereira é o treinador da formação da juventude de Vila Praia. Esta equipa foi escolhida a dedo para a segunda divisão no início do campeonato.
8: Boa noite. Sim, nós, como disse há bocado e bem, noutras épocas não tivemos tão bem classificativamente, fomos evoluindo ao longo das épocas, fomos sendo apontando lacunas naquilo que era não só o nosso plantel, mas também a estrutura, e este ano reforçámos-nos cirurgicamente com aquilo que o ano passado não tinha corrido tão bem, inclusivamente com a parte da preparação física, que tivemos um acrescento bastante, bastante importante e que no final fez muita diferença. E tendo em conta que nos tínhamos proposto este objetivo de subir a divisão em 3 anos, acho que gradualmente conseguimos fazer um trabalho interessante e que podemos agora dizer que o objetivo foi cumprido.
6: Foi precisamente aos 3 anos ou foi antes esta subida?
8: Foi aos 3 anos e 2 ou 3 meses, provavelmente, sim. Eu comecei a trabalhar com o Presidente Caçador em janeiro de 2023, São Antonio. Portanto, ao fim de 3 anos e 4 meses, conseguimos o objetivo de subir a divisão, que era no período em que nós tínhamos planeado. O Presidente queria fazer as coisas de forma sustentada, de forma gradual, até porque no passado o clube já tinha tido uma experiência em que se calhar se havia dado um passo maior do que a perna e depois as coisas acabaram por falta de estrutura não ter tido um melhor rumo e aprendendo com esses erros agora o processo para o clube não era esse, não é? Era fazermos as coisas com calma, de forma sustentável e que pudéssemos dar sempre cada passo, o próximo passo fosse sempre seguro. Foi isso que aconteceu e acho que só temos que estar satisfeitos com o trabalho que fizemos, porque o objetivo foi, a partir do momento em que subimos a 4 jornadas do final num campeonato de 26 jornadas, o objetivo foi mais que cumprido.
6: Portanto, foi necessário encontrar jogadores à altura para uma terceira divisão?
8: Sim, a terceira divisão, comparativamente, por exemplo, com aquilo que foi na última subida do Vila Praia há 10 anos, o nível de... E na altura não era treinador de sénior, mas o Presidente está aqui e acompanhava também a equipa, e se calhar pode dizer isso melhor do que eu, o nível competitivo de uma terceira divisão atual está 10 vezes à frente daquilo que era há 10 anos atrás, ou seja, enquanto que há 10 anos jogava-se muito com pessoal já de mais idade, não tão pessoal jovem. Este ano atualmente as coisas são completamente diferentes, também dado muito as alterações nos modelos competitivos que foram feitas. Atualmente as terceiras divisões e também pelos investimentos que foram feitos na primeira divisão, que obrigaram que os jogadores da primeira divisão se fossem deslocando para a segunda e da segunda para a terceira, respectivamente, acabou por trazer muita mais qualidade à terceira divisão. Por isso, o trabalho de subida de divisão sabíamos perfeitamente que iria ser difícil. Não quisemos, portanto, numa primeira fase, assumir isso publicamente, até para proteger todo o grupo, que se, efetivamente, algo que fosse correndo mal, não puséssemos em causa tudo aquilo que vínhamos construindo, que nem tudo se calhar seria mau, mas assim internamente acabamos por assumir um objetivo, acabamos por assumir um compromisso entre todos e que só ali dentro, com a união do grupo, é que isso tinha que ser partilhado. E com o passar do tempo acabamos por perceber que íamos acabar por atingir o objetivo. Conseguimos desde sempre uma margem longa na classificação em termos pontuais, em que, no mínimo, se não estou em erro, foram 5 pontos. De resto, andamos sempre, desde ali de novembro, conseguimos sempre ter uma diferença em que tínhamos um handicap que, ou uma derrota, não chegaria ao primeiro lugar. E, de facto, a primeira derrota apareceu apenas em fevereiro, ou seja, quando já tínhamos um avanço pontual muito grande, o que nos permitiu também fazer uma gestão de equipa diferente e também preservando tudo aquilo que é um grupo.
6: Portanto, a equipa começou a perceber-se que, de facto, tinha potencialidades para ganhar o campeonato, não sei, porque ainda não acabou, mas para chegar à segunda divisão.
8: Eu acho que a equipa, tendo em conta a noção que nós tínhamos da qualidade que temos e também daquilo que eram outros plantéis, nós tínhamos a feita noção que podíamos estar em vantagem para podermos subir a divisão. Só que, se calhar, a grande dificuldade era sempre manter os pés assentes na terra toda a gente, não é? Quando nós conseguíamos uma vitória mais deslumbrante, quando conseguíamos uma melhor exibição, tentar sempre fazer um processo que, de modo a que não embandeirássemos em arco, de modo a que não ficássemos demasiado eufóricos e controlássemos essa euforia, sobretudo isto de dentro para fora, não é? Porque se de fora não controlamos e se de forma espontânea os adeptos começaram a partir de dezembro, quando vencemos aqui o Labra e na altura ficamos com um avanço, penso que 10 pontos, a euforia dos adeptos foi crescendo. Compreensível, não é? Dentro, a tarefa já era outra, era sempre realçar que ainda faltava muito campeonato, que um deslize aqui, um deslize acolá, podíamos começar a hipotecar as coisas e tivemos sempre este trabalho de manter as coisas, de manter os pés assentos na terra e de fazer ver aos jogadores que o campeonato só realmente acabaria agora no fim de maio e que até temos o objetivo atingido, tínhamos sempre de trabalhar para ele.
6: Portanto, é uma equipa que começou, portanto, bem, porque isto também é importante começar bem o campeonato.
8: Sim, eu até diria que nós começamos bem desde setembro. Nós fizemos uma Taça Domingo bastante interessante, em que eliminamos uma equipa da segunda divisão e fizemos uma final contra a Juventude de Viana, que depois veio a verificar o domínio que teve numa segunda divisão, em que nós acabamos por estar numa Taça Domingo num nível alto e que se calhar não devia, que o campeonato podia ser risonho, mas como as coisas não contam como começam, mas sim como acabam, lá está. Daí sempre a mensagem de que o campeonato tinha

0: apoio da sua massa associativa e, de facto, será mais um jogador, o sexto jogador, neste caso, para a equipa.
1: Não menosprezando os nossos atletas, mas se calhar o público é capaz de ser o nosso melhor jogador. E esse jogador foi também uma das aquisições que nós em conjunto trabalhamos para o ter. Desde o início que nós comentámos entre nós que o passo número um seria tornarmos a Juventude Vila Praia um clube apetecível para as pessoas da terra e para que o pavilhão cada vez tivesse mais gente. E, evidentemente que os resultados são sempre intrinsecamente ligados a isto, e quando há resultados as pessoas aparecem, e sabíamos nós também, se tivéssemos resultado, que as pessoas iam acabando por aparecer. Só que ter adeptos, não é, ajudaria também a ter resultados, ou seja, são duas coisas que estão ligadas. E esse grande jogador que nós temos, que é o público, e que, como o Presidente já frisou aqui, não há, na terceira divisão, por onde nós andamos, seja um dia de semana, como ainda o ano passado tivemos quase meia centena de pessoas em Fanzas contra o Porto numa terça-feira à noite, seja em casa, seja perto, seja longe, nós temos sempre gente. Essa foi também uma vitória do mandato do Presidente, que destes 3 anos, em que nós, quando começamos, tínhamos muito pouca gente, até porque estávamos no interregno de 5, 6 anos sem hóquei patins, e que o objetivo também era esse, é de voltar a devolver o clube às pessoas e voltar a trazer as pessoas ao pavilhão.
0: A época transata, em termos da classificação, ficou aquém daquilo que era previsível?
1: Não, eu acho que o ano passado, se calhar ao contrário deste ano, o ano passado nós tínhamos a percepção que tínhamos debilidades na equipa e debilidades na própria estrutura, né? Eu praticamente estaria sozinho. Foi uma época muito atípica, tivemos entrada e saída de muitos atletas, de pessoas do staff, em que essa instabilidade toda acabou por não ajudar. E como eu disse no início, identificamos essas falhas, identificamos as lacunas que tínhamos, o que é que não poderia voltar a acontecer, onde é que nós tínhamos que nos reforçarmos para que este ano o que correu mal não corresse mal. E com as alterações que nós fizemos no defeso, percebemos que para nos ganharem teriam que, de facto, trabalhar muito que nós e teriam que andar muito mais que nós. Mas isto no hóquei patins são 5 contra 5, não é? E se não fizermos o nosso trabalho dentro de pista, todo o resto pouco sentido faria.
0: Ao longo da época, houve necessidade de reforçar a equipa?
1: Nós tivemos 3 excelentes oportunidades que o mercado nos deu, porque como em qualquer outro ramo, não é, o mercado tem as suas oscilações e tem as suas oportunidades, e há que estar atento a eles, e nós estando aqui, como o Presidente já falou atrás, nós estando se calhar geograficamente deslocados daquilo que são epicentros do hóquei, como na zona do Porto, ou como aqui no Minho, mais concretamente é Barcelos, por exemplo, nós teríamos sempre que estar atentos a oportunidades de mercado para que nos conseguíssemos reforçar. E nesse sentido nós conseguimos, uma equipa que já vinha sendo competitiva, uma equipa que já era forte, conseguimos juntar 3 excelentes reforços no mercado de inverno, que foi o Bruno Guia, que veio de Itália, o Gil, que vinha dos Júniors do Hockey de Braga, em que não estava feliz, e o Rato, que já o ano passado tinha estado connosco e por motivos profissionais tinha deixado de jogar, e quando soubemos que ele que estava novamente disponível para jogar, não hesitamos e fomos atrás dele para voltar a tê-lo de volta. E acho que sim, se já estávamos fortes, ficamos sem dúvida muito mais fortes, e os números mostram isso mesmo. O que cada um destes 3 jogadores fez mostra que nós conseguimos estar melhores, conseguimos ainda estar mais fortes, e é isto. No desporto, como noutro ramo qualquer, o mercado dita muito do que são os resultados, e tanto no mercado de inverno como agora no mercado para a preparação da próxima época, nós cedo nos antecipamos, porque sabíamos que se fôssemos em concorrência direta, chamemos-lhe assim, com clubes da zona do Porto, se calhar não teríamos hipótese, e cedo nos decidimos. Eu acho que muitos clubes de primeira divisão fecharam os plantéis muito depois de nós, por exemplo, e por isso é que nós atempadamente quisemos fazer as coisas, quisemos resolver essa questão, e as coisas correram bem, e já temos o plantel fechado para a próxima época, com garantias de que podemos fazer uma época a cumprir aquilo que serão os objetivos da próxima temporada, que é a manutenção.
0: Portanto, vai-se manter a espinha dorsal da equipa?
1: Sim, a espinha dorsal da equipa vai-se manter, e equipa que ganha pouco ou nada se mexe, né, como se chama dizer, e a espinha dorsal da equipa vai continuar. Vem

0: vêm quatro excelentes reforços para a equipa. Dois já foram anunciados, outros dois serão anunciados a seu tempo. E estou certo que estaremos prontos para fazer uma segunda divisão que encha de orgulho quem nos apoia.
1: Isto em relação às equipas que já conheciam a Juventude de Vila Praia, por exemplo, da época Transata, e esta época a Juventude passou a ser vista de uma maneira diferente?
0: Dadas as mexidas que nós fizemos, sim. Toda a gente nos apontava como os favoritíssimos e se calhar diziam que íamos subir fácil, que éramos uma equipa que já tinha... Só faltava saber quem é que ia subir connosco, né? Mas não foi assim tão fácil. Se calhar pareceu fácil, mas na realidade não foi fácil. Foi preciso muito trabalho, foi preciso trabalhar sempre no limite, muitas das vezes, e a prova disso é que muitas vezes fizemos jogos com equipas que estão nos lugares mais baixos da classificação e tivemos dificuldades, tivemos que nos superar. Os jogadores tiveram que ser valentes para vencerem esses jogos. E isto no hockey, respondendo à sua questão, no hockey é um meio pequeno, em que todos se conhecem e poucos segredos há, no fundo, não é? Nomeadamente este nível, onde não havendo tanto profissionalismo, as coisas, se calhar, acabam por se tornar mais previsíveis. E sim, tendo em conta as armas que nós aparecemos para esta época, se calhar cedo nos apontavam como os favoritos, mas posso garantir que foi preciso muito empenho de todos, desde direção, jogadores, passando por colaboradores, todo o meu staff que nunca me posso esquecer, e são os que mais agradeço, são os que comigo maturam todos os dias e comigo trabalham. Teve que haver um empenho a 100% de todas estas pessoas, porque senão nós neste momento não estaríamos aqui a falar deste tema.
1: A primeira derrota que teve neste campeonato, enfim, serviu para acertar alguns pormenores, para a equipa perceber que os erros que cometeu não podem ter continuidade?
0: Eu acho que mais do que isso, serviu para perceber que tínhamos de facto uma grande equipa. Perdemos um jogo e logo a seguir fizemos uma série de 6 jogos seguidos que durou até hoje com vitórias. Ou seja, acabamos de perceber que era sempre algo que eu temia, como é que a equipa iria reagir à derrota. Quando se ganham 19, 20 jogos, penso que foi a 19ª jornada que perdemos o primeiro jogo, quando se ganham 12 jogos, como é que a equipa vai reagir depois à derrota, não é? E a reação da equipa à derrota foi com vitórias, foi com trabalho, foi com empenho, foi com união. E é sempre, e será até ao último jogo da temporada, que nós já sabemos que será no Estoril, contra o Tujal, que também já subiram de divisão, que temos que manter este espírito se queremos ainda dar mais alguma alegria a todos aqueles que nos acompanham.
1: A equipa sentiu que estava na primeira posição, que era a melhor equipa do campeonato, e que sentiu que, enfim, todos queriam ganhar à Juventude de Vila Praia.
0: Sim, a partir de certa altura, sim. Acho que... E a partir do momento em que da terceira não se desce para a quarta divisão, porque não há, percebemos que, de facto, contra nós as equipas se agigantavam e que tentavam ser os primeiros a consegui-lo. Acabamos por perder apenas no terreno do Penafiel, que para mim, se calhar, até era a segunda equipa mais forte e que tinha mais armas para também eles subirem divisão. Mas nós conseguimos sempre responder com trabalho e com muita competência para quem nos tentou ganhar, nós levámos a eles sim de vencidos.
1: Nós vemos que nesta terceira divisão já há equipas, por exemplo, o Lavra foi uma equipa que penso já esteve na primeira, enfim, já aparecem-nos aqui equipas muito fortes.
0: O Lavra, não recordo honestamente ter estado na primeira divisão, tem muitos anos na primeira. Mas o Limiares, por exemplo, esteve na primeira divisão. E outras certamente atrás, o Valença também, sim, também esteve na primeira divisão, e outras certamente uns anos mais atrás estiveram na primeira divisão. Como eu disse, a terceira divisão é um campeonato muito mais competitivo do que aquele que era há 10 anos atrás, sem sombra de dúvidas. É um campeonato onde, e eu dou um exemplo, nós na nossa equipa temos jogadores que há bem pouco tempo estavam a disputar a primeira divisão, portanto estamos a falar de um patamar em que, sendo claramente muito inferior, nós para o próximo ano vamos perceber isso, que é muito inferior à segunda divisão e então relativamente à primeira divisão nem se compara, mas que já estamos a falar de um escalão em que está num nível já bastante alto, não fosse Portugal ter o melhor campeonato do mundo e ter os melhores jogadores aqui a jogar, e depois tudo isso acabou por se refletir numa subida de qualidade da modalidade em si no nosso país.
1: A segunda divisão vai exigir mais empenho, vai ser um ritmo diferente do que foi esta terceira divisão?
0: Sim, nomeadamente isso, é um ritmo muito diferente. Temos muito mais competência, temos muita mais qualidade e foi a pensar nisso e foi com o conhecimento disso que nós preparamos o plantel para a próxima temporada.
1: Joaquim Caçador, portanto, já se vai pensando forte, portanto, na próxima temporada. Como é que estão as coisas para a próxima temporada?
2: Em que sentido?
1: Em termos organizativos.
2: Sim, nós já vamos ter agora eleições, estou a fazer agora a direção, mas vou-me candidatar mais 3 anos.
1: Portanto, quando é que vão ser as eleições?
2: Ainda não estão marcadas, vamos marcar agora, porque temos agora esta parte muito complicada, temos que arranjar um dia para fazer as eleições, porque nós vamos ter o mês de junho a jogar ao domingo e à quarta-feira. Portanto, vai ser muito complicado mesmo. Nós jogamos em casa dia 10, 14 e 21 de junho. São 3 jogos que jogamos em casa. Portanto, e depois vamos mais 24 e 28 vamos fora.
1: Portanto, só em julho é que vai haver...
2: Só em julho é que pode, porque nós não temos hipótese nenhuma. Não é? Portanto, nós só vamos tentar fazer as eleições a princípio de julho, a ver se consegue fazer. Porque depois vêm os inventos e já não há hipótese.
1: Pois, exato. Vai-se manter a mesma estrutura? Vai ser reforçada?
2: Como vai ser reforçada. Vai haver uns ajustes. Vamos meter mais jovens também. Estou a tentar, porque eu estou a ficar velho, tenho que meter mais jovens. Para começarem a pensar também um bocado nas associações.
1: Portanto, esta posição que conseguiu ser alcançada pela juventude também pode incentivar outras pessoas a fazerem parte da direção ou a colaborarem, enfim, de alguma maneira com o clube?
2: Sim, e nós vamos tentando falar com vários sócios, não é? Porque eles gostam e tentá-los envolver, não é? Porque nós crescemos bastante a nível de sócios, não é? Portanto, porque o sócio paga menos para ver o jogo. E para o ano a diferença ainda vai ser maior, não é? Portanto, então as pessoas querem se fazer sócio, a entrada é mais barata, não é?
1: Portanto, para aqueles que vão ao hockey patins, para aqueles que gostam do hockey patins, é importante ser sócio, até porque penso que na próxima época os acessos vão ser mais elevados.
2: Sim. Nós, a nível de entradas vai subir, não é? E além o ser sócio, nós também temos protocolos que têm benefícios em ser sócio, não é? Portanto, nós tentamos fazer alguns protocolos para terem descontos. Portanto, nós temos já alguns feitos, temos com a Câmara, que é as piscinas, temos com uma empresa em Viana que é Inconsumíveis de Informática, tem desconto, ou comprar lá, que é Consubiana, e temos também com o Centro de Enfermagem de Vila Praia de Âncora, à beira do Centro Cívico, também temos protocolo, que eles, portanto, nós, em troca da publicidade, e eles fazem-nos desconto lá. A quem for lá fazer tratamentos tem que apresentar a cota paga, não é? E a partir daí estamos a tentar fazer mais protocolos. Portanto, e nós todos os jogos também distribuímos convites, a maior parte dos patrocinadores nós damos convites para os jogos que eles podem oferecer a quem quiser.
1: Portanto, já foram garantidos os patrocinadores desta época para a próxima época? E...
2: Sim, e já arranjamos novos, não é? Portanto, nós temos que precisarmos de mais, que o orçamento das despesas são maiores, não é? Portanto, a nível de taxas de organização, a nível de taxa de arbitragem, temos que ter segurança e agora não era preciso. Portanto, isso tudo vai aumenta no orçamento que já está feito, não é?
1: As empresas têm colaborado, estão receptivas a colaborar?
2: Sim,
1: com
2: aquelas operação que nós falámos, portanto, não temos tido receptivos. Nós pomos a publicidade no pavilhão e as pessoas estão, uns mais, outros menos, e tem corrido bem, não é?
1: Portanto. Portanto, na pré-época está já prevista, enfim, algumas atividades que possam agregar alguns fundos para a associação?
2: Sim, nós vamos, como eu disse, vamos tentar participar na Feira Medieval, temos o nosso real e há um, vai haver um outro invento que ainda não pode ser divulgado porque está em segredo, que será também em Vila Praia da Âncora no mês de agosto também. Para a direção de fundos, que temos aí, vamos estar em conjunto com outra associação.
1: Portanto, para uma ação a realizar em Vila Praia da Âncora.
2: Sim, sim, sim. Portanto, que posso já dizer que é entre o dia 17 e 23 de agosto.
1: Portanto, será o mês de agosto, julho e agosto, as melhores alturas para conseguir fazer alguma realização para agregar os fundos. Temos uma vez que está mais gente em Vila Praia da Âncora.
2: Temos o nosso arraial, que é o 7 e 8 de agosto, que é uma sexta e um sábado, que vamos ter só música portuguesa lá. Portanto, o dia do sábado todo vem grupos portugueses tocar.
1: Estão a lembrar que vocês, o ano passado, ainda organizaram um espetáculo no pavilhão. Este não está agendado nada?
2: Não, porque os espetáculos no pavilhão não são rentáveis. Porque para fazer no pavilhão tem que cobrar entradas. E ao ar livre acho que é mais engraçado e mais... Sim, portanto, nós este domingo vamos ter lá o nosso, a festa, que começa às 11 da manhã, ao ar livre. Portanto, é aberto a todo o público. Quem quiser ir lá almoçar, quem quiser lanchar, nós estamos lá disponíveis para isso. E depois, jantar também vamos ter. Nós vamos ter os nossos atletas lá a partir das 11 da manhã. A equipa Sena vai estar connosco lá. Portanto, quem quiser estar com eles e conviver, eles vão andar por lá e por a vila a passear.
1: Portanto, este sábado e domingo?
2: Domingo só.
1: Só domingo.
2: É
1: portanto,
2: só domingo.
1: Este domingo, esta realização, não. Vai acontecer onde?
2: No pavilhão municipal de Vila Praia de Âncora, cá fora. Já estão lá as barracas montadas, já tudo preparado, e no domingo, a partir das 11 horas, vamos ter a sardinha assada e vamos ter pá de porco também na brasa, no espeto.
1: Portanto, começa de manhã e acaba à noite?
2: À noite não temos horas. Uhum. Portanto, aquilo enquanto houver festa, há festa.
1: Portanto, isto é uma maneira também de conseguir angariar alguns fundos?
2: Sim, nós
1: e com certeza alguns sócios, não se sabe?
2: Sim, sim. Nós temos a nível do bar, o nosso bar trabalha sempre muito bem. Nós temos bifanas, temos panadas e toda a gente, quase todos os jogos, já vão alguns que já sabem que tem que haver bifanas. E depois nós temos uma coisa de boa, que é... O nosso jogo são às 6:30 da tarde, portanto, é na hora do lanche. Portanto, não podemos fazer mais cedo, porque há jogos de futebol, para não coincidir. E nós também, pronto, marcamos nós podemos marcar a hora e marcamos às 6:30 da tarde. Para o ano, é que, em princípio, os jogos serão ao sábado. Porque a segunda divisão não é obrigada a jogar ao sábado.
1: E já, com certeza, à noite?
2: Em princípio, vamos tentar manter a hora. Vamos ver ainda. Ainda está em estudo, ainda não reuni aqui com o pessoal, saber... Mas a minha ideia acho que era manter a hora. Porque se for à noite podemos coincidir com a juventude jogar em Viana.
1: Pois é importante que de facto não haja essa coincidência.
2: E nós, como temos boa relação com a juventude de Viana, eu queria também, pronto, quem quiser ver a juventude vai, quem quiser vir aqui bem, ainda dá tempo para ir a Viana, não é?
1: Exato, portanto fica aqui já o convite para este domingo. Junto ao pavilhão de Vila Praia da Âncora, todos podem aparecer a partir das 9 da manhã.
2: 11.
1: Até a partir das 11 da manhã e depois vai durar pela tarde. Sim. Ora bem, eu não sei se de facto.
2: Nós vamos tentar também, estamos a tentar trazer antigos atletas que subiram a divisão há 10 anos. Alguns vão estar presentes, não sei se conseguirei todos, pronto, mas vão estar, a maioria, acho eu, que vão estar presentes. Portanto, vamos unir a família de Vila Praia.
1: Ora, eu não sei se de facto há mais alguma coisa, vamos a queimar sim o tempo disponível, que queres adiantar?
2: Sim, eu quero agradecer aqui a quem nos apoia, e cada vez mais, não é? Que nós precisamos de apoio sempre, quem estiver disponível para nos apoiar, aqui ao município de Caminha, à Junta de Freguesia de Vila Praia de Âncora, e mais uma vez a todos os patrocinadores, porque são muito importantes. Portanto, eles, sem eles nós não conseguíamos fazer nada. Portanto, desde o patrocínio nas camisolas, patrocínio nos calções, nos fatos de treino, no pavilhão, nas tabelas. Portanto, nós temos muito sítio onde colocar patrocínio. Além de ter a publicidade, ajuda-nos a nós muito, mas mesmo muito. Eu queria que alguém que esteja interessado também, que queira pôr, que nós estamos disponíveis para falar. E agradecer aqui também à Rádio Eficiência, que também é um... Também, pronto, nós também fazemos publicidade, porque também nos ajuda quando é preciso. Estão sempre disponíveis, tanto o Joaquim Oliveira como o Zé Carlos. Portanto, aqui a nível da direção, um agradecimento à Rádio Eficiência também.
1: Nuno Pereira, que mensagem é que pode ficar para os adeptos, para todos aqueles que nos ouvem?
0: Que poderão continuar a contar com o nosso trabalho e com o nosso empenho para que todos os domingos, para o ano, todos os sábados, continuem a apoiar-nos e que tenham orgulho e que sintam valorizado o tempo que perdem em ver os nossos jogos.
1: Muito bem, Caçador, queres deixar alguma mensagem?
2: Eu quero deixar que nos continuem a apoiar agora no mês de junho também, porque é uma fase que nós vamos lutar para ser campeões nacionais. Nós gostávamos muito de ser campeões nacionais. E não vamos tentar fazer esse feito. E precisamos do apoio de todos os adeptos, todos. Portanto, eu já disse aqui os jogos quando são em casa, que é dia 10 de junho, 14 de junho e 21 de junho. Portanto, em princípio, se não houver alteração, é nestas datas. Portanto, no primeiro jogo vamos fora, dia 7 de junho, e depois jogamos 3 em casa e depois vamos 2 fora. Eu gostava que nos apoiassem como estão a apoiar, que continuasse.
1: Já sabe quem são os clubes que vocês vão defrontar nesta fase de apuramento de campeão?
2: Só sabemos um, que é o Atlético de Tujal. Os outros ainda só mesmo na última jornada é que vai haver decisões, porque eles estão ali e vão jogar uns contra os outros ainda. Portanto, nós fomos o camisola amarela. Agora o Tujal também já entraram em contacto comigo, eles já ficaram apurados também, no fim de semana, e agora estamos à espera dos outros dois. Mas o primeiro jogo é de um dos dois que falta. Pode ser em Grândola ou pode ser em Lisboa. E depois jogamos 3 em casa e depois vamos os outros dois fora. Porque aqui está também, o Melhada pode ser apurado, ou o Vila Boa do Bispo, na zona centro. Portanto, e nós estamos aqui à espera. Não é? Nós estamos no sofá, como diz o outro. À espera que
1: apareça
2: então. Eu gosto muito do hockey e digo a muita gente que isto é vibrante. Temos pessoas de todas as idades a gostar do hockey. Portanto, novos, meia-idade, pessoas reformadas, que até gosto muito, até vêm ter connosco, gostava de ser sócio e tal. Pronto, e nós temos todo o gosto em que quem queira ser sócio, nós estamos sempre disponíveis. Portanto, e que nos apoiem, o que nós precisamos é de apoio.
1: Exato, e agora nesta fase mais ainda...
2: Sim, nesta fase agora vamos precisar mesmo, neste mês de junho, muito apoio. Portanto, agora vamos jogar agora com o Fazer este domingo, e depois no outro domingo vamos ao Marco Canaveses, e no fim do jogo do Marco Canaveses nós vamos fazer uma caravana. Fica já aqui a saber. Vai haver uma caravana em Vila Praia de Âncora depois do jogo. Quem se quiser juntar, nós depois comunicamos a hora que chegamos e a partir daí fazemos uma caravana. E desde já também quero agradecer às pessoas que nos receberam quando nós ganhámos o jogo em Labra, que fomos recebidos no pavilhão, que fiquei muito emocionado, que eu não contava com uma recepção daquela. Pronto. E também quero agradecer aos jogadores por esta subida, porque eles também são heróis, não é? Jogadores, treinador, preparador físico, também temos um massagista, que também é muito importante, que é para a recuperação dos jogadores. Pronto. E todo, pronto, não temos aqui mais nada, que é a equipa toda, não é? Portanto, nós trabalhamos todos em equipa, em treinos, jogos, em equipa. E ao staff que está por trás de mim, não é? Porque eu quero também fazer aqui um agradecimento à minha esposa, porque ela também não faz parte da direção, mas ajuda muito no clube, não é? Portanto, e eu estou cá porque ela me incentivou, porque eu já disse isto aqui na outra entrevista, que eu vim parar cá porque foi ela que me incentivou, e o meu filho, não é? Portanto, que eu já tinha deixado o hockey há muito tempo, mas como... Estou reformado, para me entreter, tive que vir para o hockey. E cá ando, não é?
1: Exatamente. Muito bem, nós então, resta-nos agradecer ao Presidente Joaquim Caçador, Presidente da Associação Juventude Vila Praia, e também ao Nuno Pereira, o treinador da formação da Juventude de Vila Praia. Não esqueçam, passem este domingo pelo pavilhão de Vila Praia de Âncora, na sua parte exterior. A festa vai durar até às tantas. E depois...
3: vão ser uma série de finais que vão acontecer já no mês de junho, porque a Juventude de Vila Praia quer ir mais longe e quer ser campeã nacional da terceira divisão e pede assim o apoio de toda a sua massa associativa para apoiar a equipa nos jogos em casa. Para si que nos acompanhou, continuação de boa tarde.
4: É 12:41.
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0: Não sei se estou a ver aqueles dias em que não acontece nada, a não ser o que aconteceu e não aconteceu. E do nada uma luz que se acende, não se sabe se vem de fora ou se vem de dentro. 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
4: São 13 horas.

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2: Avançamos agora com a agenda cultural para esta edição de sábado, mas antes vou recordando que a feira hoje é em Vila Nova de Cerveira. E quanto às exposições, hoje aconselhamos uma visita até ao Museu das Artes Decorativas em Viana do Castelo. Viana, Vocação Marítima, é tema para uma das várias exposições que ali se encontram patentes e que nós aconselhamos a uma visita. Também pode visitar no Centro de Monitorização e Interpretação Ambiental a exposição que se intitula Escola Natureza Rede Natura 2000 de Viana do Castelo. É uma exposição que poderá a ser visitada até ao próximo mês de dezembro. E hoje damos um saltinho também até Serelejo, porque Museu da Mota, a Associação das Velhas Bielas de Viana do Castelo, é uma exposição que encontra organizada por épocas, temáticas, proporcionando ao visitante uma verdadeira viagem no tempo. É uma exposição que pode ser visitada na rua de Monsenhor Joaquim Vilar, 122, em Serelejo. Quanto a outras atividades, o anfiteatro do Jardim da Marina na cidade de Viana do Castelo está a receber hoje o último dia do Wine Blues Festival, que vai na sua 8ª edição. Assim, hoje estão agendadas diversas ações para aquele local, com o palco principal a ser o ponto das atrações. Hoje em Perre há fados, a partir das 8h30 da noite, na sede do Grupo Danças e Cantares de Perre. É uma noite de fados organizada pelo Grupo de Danças e Cantares de Perre, onde vão estar presentes vários fadistas. E na sala principal do Teatro Sá de Miranda, em Viana do Castelo, acontece hoje mais um espetáculo teatral, Fitei, isto é, um Hitler genuíno. É um espetáculo que abre a cena a partir das 9h30 da noite no Sá de Miranda de Viana do Castelo, integrado no Fitei. E em Viana do Castelo, a Praça da República recebe mais um Feirão da Praça, até, aliás, entre as 10 e 1 da tarde, hoje a cargo do Rancho Folclórico de Outeiro e também do Grupo de Danças e Cantares de Serrelês. E em caminho, hoje e amanhã, estão a decorrer as festas em Santa Rita de Cássia. Assim, hoje haverá a Roada de Bombos, pelo Grupo de Bombos São Gonçalo de Bem, às 3h30, a atuação do Grupo Musical Renascer, que vai atuar na Praça Conselheiro Silva Torres. Em Freixir Solteiro estão a decorrer as festas da Senhora da Cabeça. Os destaques para hoje vão para os bombos, que entram logo pela manhã. Às 3 da tarde há um torneio de futebol e às 10 da noite a Real Noturno com a atuação da AS Banda. À meia-noite uma sessão de fogo de artifício e continua o festival com o Real Noturno. Assim são as festas da Senhora da Cabeça em Freixeiro de Solteiro, que decorrem até à próxima segunda-feira. No Casino Vivense hoje, a partir das 9h30 da noite, há um espetáculo comemorativo dos 60 anos do agrupamento Xornas. E os Xornas vão neste espetáculo fazer o lançamento de 12 temas novos que se referem a figuras do Conselho de Viana do Castelo, como é o caso do Caramuru, o Rio Seco e também o Perro Paquito, ou então Zeca Afonso e o Pecado, agentes de Tendresse e a Grande Marcha do Fagundes e o Almirante Ramos Pereira, o Estocador, são alguns dos temas, como também a evocação, a extraordinária Vaca de Vila de Mouros, são, entre outros, alguns dos 12 temas que vão ser apresentados esta noite no Casino Fifense. Agora sim, concluímos aqui a agenda cultural para esta edição de sábado.
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Não sei se estou a ver aqueles dias em que não acontece nada, a não ser o que aconteceu e não aconteceu. 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Não se sabe se vem de fora ou se vem de dentro.

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0: Pode acontecer e vais ser capaz.
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0: É 1:42.
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2: É 1 hora e 46 minutos.

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0: São 14 horas.
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Olá, olá, espero que esteja bem disposto. Afinal, o sol brilha, está quentinho, nada melhor. Fim de semana, por isso tem todos os motivos para sorrir. Venha connosco. Já sabe que durante 2 horas muita música vai ter por cá, mas vamos entremeando com outras coisas. Então vamos a isto. Começamos com música novíssima de Pizzi e Joana Espadinha. Fica uma pergunta: quem é que vai lavar a banca? Depois responda se quiser.

0: Ana Castela trouxe-nos o nosso quadro. Bom dia, boa tarde, boa noite, onde quer que se encontre. É tão bom estar consigo. Acredite, nós gostamos mesmo do que fazemos, mas principalmente da sua companhia e também dos miminhos que nos dá. Obrigada por isso.
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0: Todos sabemos que o Ponto de Encontro não é um programa de discos pedidos. No entanto, às vezes abrimos assim exceções. É o caso de agora, que vamos escutar Sons do Minho, Boate na Aldeia. É um pedido de Nuno Barros, de São Paio Dantas, Pozende, que quer dedicar a todos os clientes da Casa Lindinho, também a todos da sua terra e à Rádio Afifense.

0: Foi assim um pedido de Nuno Barros de Sampaio Dantas, Pozente.
1: Aprenda a fortalecer a conexão entre o corpo e a mente com o hipnoterapeuta Jorge Cosme. Hipnoterapia, precisamos de falar sobre isso.
0: Ora, já temos connosco o Dr. Jorge Cosme para nos falar de hipnose ou não. Doutor, seja muito bem-vindo.
2: Olá, linda vida, como está?
0: Estou ótima, está calor, eu adoro. Então, doutor, hoje vou-lhe falar de um caso, ou vários casos que estão a acontecer. Recentemente vem nas notícias que estão a ser julgados vários polícias em que duas quadras de Lisboa torturaram física e psicologicamente pessoas que prendiam. A pergunta que se coloca é: o que é que leva um polícia a agir desta forma? Há alguma terapia que possa ser aplicada nestes casos?
2: Olha, Helena, como deve calcular, isso é um tema que realmente tem vindo a público e que tem causado muitas reações de vários setores e de vários quadrantes, desde da própria polícia, desde o próprio governo, o próprio ministério, as pessoas em si, todas elas estão perante um caso realmente que se pode considerar extremamente grave, até porque os polícias são, digamos, os agentes que são o baluarte da proteção da sociedade. Quando acontecem casos destes, é um bocado realmente assustador e grave, mas de qualquer das formas, Helena, eu penso que e desejo que isto sejam casos simplesmente isolados. É assim, Helena, o que leva um polícia a agir desta forma? Bom, existem vários fatores que podem realmente fazer com que, ou potenciar que eles realmente possam ter este tipo de atitudes. Quem fala num polícia fala noutra pessoa qualquer, porque os fatores que podem levar as pessoas a adquirir este tipo de comportamentos podem ser fatores que estão ligados à família, que estão ligados à sociedade, à própria profissão, ao grupo onde a pessoa está inserida. Repare que a profissão de polícia, nós temos que admitir que hoje em dia, para além de ser uma profissão de muito risco, é uma profissão que é muito estressante e que ao mesmo tempo lida com situações de risco de várias ordens, e que isto também pode ser algo que vá potenciar o cérebro dessa pessoa a ter uma certa determinada descompensação ao nível daquilo que é a saúde e o equilíbrio emocional. E isto não é eu estar, como a Helena deve calcular, a defender os polícias, correto?
0: Corretíssimo.
2: Pronto.
0: Mas eu penso que toda a gente aí percebe que ser polícia, ser agente PSP ou até da GNR, que é realmente uma profissão de risco e uma profissão estressante.
2: Sim, é estressante porque, no fundo, eles lidam com algo que realmente também, por si só, tem muito conteúdo de violência. Roubos, assaltos, problemas, digamos, entre famílias, e depois a correspondência que há da sociedade em relação ao trabalho e ao esforço deles muitas vezes não é nem bem visto, nem bem apoiado, mesmo pelas entidades competentes. Antes, Helena, se calhar os nossos ouvintes devem estar recordados de há dias haver um caso em Ponte Sor, onde a atuação dos GNRs para irem na perseguição de um fugitivo que saiu do tribunal foram barrados pelos familiares, e fazer a obstrução aos agentes da lei é crime, mas como... Pronto, acho que recorreu, ninguém foi identificado, ninguém foi preso. No fundo, quer dizer, eles muitas vezes sentem-se impotentes, mas isto não é de maneira nenhuma desculpa para que eles depois tenham atitudes extremas como estas que nós estamos a tratar. Até porque para ser polícia também tem que haver um treino, também tem que haver uma seleção, não? E que é baseada em testes psicológicos, e que no fundo também neste debaixo de auscultação e até de tentativa de melhorar todo este processo para que estes casos não aconteçam. Mas, Olena, como deve calcular, saber concretamente o que é que vai na cabeça de uma pessoa para fazer uma atitude destas, só falando realmente com ela, só tendo realmente um contacto através das sessões que nós possamos fazer, se a pessoa realmente quiser vir tentar fazer um tratamento para poder modificar, isso é possível, através da hipnose.
0: Sim, era o que eu ia para perguntar. A hipnose pode ser um tratamento?
2: Sim, pode. Embora, é assim, eu aqui aconselharia sempre a fazer a hipnose ser complementar a outros tratamentos, que era ao nível do acompanhamento psicológico, era ao nível do acompanhamento psiquiátrico, porque isto são comportamentos desviantes muito, mas muito graves. Agora,
0: e é difícil tratar estes casos?
2: Olena, ponha-se no lugar

0: a uma pessoa que tem um passado destes.
1: Obviamente.
0: É extremamente difícil. Ou seja, aquilo que eu tenho que ser enquanto terapeuta, Helena, nestes casos, eu até hoje não tive nenhum, mas não me custaria nada abarcar uma coisa destas, até porque, como eu lhe disse, a metodologia é sempre a mesma. Nós temos que ir precisamente perceber quais foram as causas com que a pessoa que potenciaram tudo, toda esta revolta interior para ele, porque geralmente quando se fazem este tipo, digamos, de crimes, de abusos, de violações, de violência, geralmente por dentro dessa pessoa, dentro dessa pessoa existe alguém que também sofreu esse tipo de comportamentos. Esses são os gatilhos. E quando a gente os descobre, então a partir daí é que podemos fazer um trabalho muito mais profundo na área da terapia. Por isso, quando uma pessoa dessas vem, eu terei que ter muito mais a capacidade de nunca para essa pessoa eu ser o juiz ou eu ser a pessoa que lhe vou apontar certas determinadas situações como se fossem coisas... Não, eu estou ali precisamente para ser a pessoa que o vai compreender, porque quem não o compreende está fora do meu consultório. Para terminar, Helena, eu só lhe gostaria de dizer qual é a frase que me orienta para tratamentos destes e para tratamentos, sejam eles quais forem. É o meu lema, que é uma frase de Francisco Xavier, eu não sei se a Helena conhece.
1: Sim, e gosto muito.
0: Pronto, e que diz o seguinte: embora ninguém possa voltar atrás e fazer um novo começo, qualquer um pode começar agora e fazer um novo fim. Este é aquilo que me norteia para eu poder ter a lucidez e a capacidade de aceitar uma pessoa à minha frente e tentar que ela vá fazer um novo fim, sofrendo com o passado, de uma forma de não passar por um tratamento. Acaba, no fundo, por ser sempre uma pessoa que vai sofrer até o fim da vida dela. Porque estas pessoas também sofrem, Helena.
1: Acredito.
0: E eu costumo também dizer, para acabar com as vítimas, primeiro é preciso acabar com os algozes. E esta seria talvez a frase que me dava força para receber casos destes, caso for necessário.
1: Muito bem, doutor. Então, para a semana voltaremos a conversar sobre outro tema. Eu desejo-lhe a continuação de um bom fim de semana, uma boa semana e de hoje a 8 dias cá estaremos novamente.
0: Obrigado, Helena. E eu desejo-lhe também, precisamente, igualmente, os votos com que me brindou e aproveito também para que sejam extensivos a todos aqueles que nos estejam a ouvir. Uma boa semana.
1: Obrigada.
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1: Estreou na passada semana aqui no Ponto de Encontro o mais recente trabalho dos Quinta do Bill. Chama-se Acredita no Amor e tem mesmo que acreditar. Então vamos lá escutar.

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1: Gostamos de saber que se mantém na nossa companhia e que está disponível para nos acompanhar até ao final. Então ficamos agora com os Polo Norte e recordamos assim esta pura inocência.

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1: Viva, vamos a mais uma edição de Legalmente Falando, em antena a partir de agora, já com o jurista Paulo Lourenço em estúdio. Muito. Pergunta desta semana de um ouvinte. Há dias, quando ia para trabalhar, de manhã tinha o vidro do carro partido. Ninguém dos vizinhos viu quem partiu o vidro. Posso apresentar uma queixa na polícia ou tenho de resignar-me a mudar o vidro ou acionar o respectivo seguro? Havendo uma câmara de videovigilância particular, posso tentar mostrar às autoridades esse vídeo ou não conta para nada, como já me disseram?
2: Pode e deve apresentar a queixa, porque se na verdade quiser acionar o seguro, aquilo que vai efetivamente perguntar é se foi apresentada a queixa, porque não é o caso do nosso ouvinte, não será o caso da esmagadora maioria das pessoas, mas não é descabido pensar que alguém possa eventualmente querer substituir o vidro, parti-lo e depois apresentar à seguradora. Bom, e então existe pelo menos que haja sempre uma participação junto das autoridades, dando conta daquele facto em concreto.
1: Neste caso, uma participação contra terceiros, não é?
2: Exatamente,
1: assim que se diz,
2: exatamente.
1: Não é?
2: Dizendo, olha, eu tinha o veículo estacionado à porta da minha casa, no outro dia de manhã levantei-me para ir efetivamente para o trabalho ou fazer outra coisa qualquer e deparei-me com isto, já falei com os meus vizinhos, ninguém viu esta situação, ninguém deu por conta disso e, portanto, eu quero apresentar queixa, quanto mais não seja, fica aí para fins estatísticos ou, pelo menos, para justificar perante a seguradora que, na verdade, tive aqui um dano e que apresentei a respectiva queixa. E, portanto, neste caso concreto, deverá efetivamente fazê-lo. Quanto à utilização das câmaras, pois as câmaras, com natureza privada, digamos assim, têm uma limitação, que é a violação exatamente da privacidade alheia. Portanto, se elas não violarem a privacidade alheia, se apanharem zonas públicas ou se apanharem, na verdade, o respectivo veículo, têm legitimidade, digamos assim, para serem utilizadas e os tribunais têm vindo a aceitá-las, não é? Portanto, a única limitação que existe em relação à utilização das câmaras é elas estarem ilegais, portanto, não terem sido comunicadas, porque se tiverem para apanhar uma zona que tenha acesso a terceiros, naturalmente têm que estar comunicadas junto da autoridade da Comissão Nacional de Proteção de Dados, não é? Agora, se estivermos a falar de uma câmara, que a única coisa que está é apontada ao meu próprio veículo e que se vê alguém a chegar junto do veículo, portanto não estou a violar a privacidade de ninguém e, portanto, nesse caso concreto poderá servir como meio de prova, digamos assim, para demandar alguém em tribunal. Portanto, a tendência atual é os tribunais, desde que seja respeitada a privacidade, conseguem aceitar que elas possam ser utilizadas como meio de prova.
1: Muito bem, fica a explicação. Paulo, muito obrigado. Voltamos de hoje 8 dias com mais uma edição do Legalmente Falando.
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3: Se por acaso já enviou alguma pergunta para o Dr. Paulo Lourenço responder e ainda não o fez, já sabe que as perguntas são sempre por ordem de chegada. E às vezes é um bocadinho complicado responder a todos, não é? Tem que esperar.

0: Boa.
1: E agora vamos refletir. Parece-lhe bem?
2: Uma mãe que faça castelos de areia. Uma dessas tirinhas de jornal com três breves cenas levantou uma questão muito importante que merece nossa atenção. Na primeira cena, vemos uma menina pequena em frente à sua mãe. Da mãe, vê-se apenas as pernas e a cintura. A filha então pergunta: "Mãe, aonde você vai? Que roupa é esta?" Na segunda cena, temos a resposta da mãe: "Ora, é minha roupa de academia. Você não quer uma mãe bonita no verão?" E finalmente, na terceira, temos a perspicaz resposta da criança: "Não, prefiro uma mãe que faça castelos de areia." Vale a pena refletir por alguns instantes se estamos sendo apenas uma mãe que deseja estar bonita no verão ou uma mãe que faz castelos de areia com seus filhos. O cuidado do corpo é importante, claro, e todos precisamos mantê-lo saudável. Porém, é necessário verificar se não estamos, muitas vezes, caindo em excessos. A breve passagem narrada apresenta muito bem o que temos de mais precioso para dar aos nossos filhos: nosso tempo ao seu lado. Quando se falou em verão, a menina pensou nos castelos de areia que faria com a mãe. Vale refletir se, em muitos casos, em nome de tantas coisas, tantos compromissos, ou mesmo em nome da vaidade, não estamos deixando nossos filhos de lado, em casa, com babás, avós ou até sozinhos por tempo demais. Quando aceitamos a importante missão de pai, de mãe, aceitamos sacrifícios. Aceitamos renunciar parte de nossa vida por eles, pelo menos por um tempo, enquanto são pequenos e precisam de nossa atenção integral. Muitos pais parecemos esquecer disso, achando que podemos levar a mesma vida que levávamos quando solteiros ou quando ainda não tínhamos filhos. Terceirizamos os cuidados e a educação para outros, conseguindo assim mais tempo livre ou ainda mais tempo para outros afazeres. Tenhamos calma, tenhamos paciência. Esse sacrifício, essas horas e mais horas doadas a eles, irão nos trazer muitas alegrias. E a primeira delas é a alegria da consciência em paz, da consciência que se reconhece cumpridora de seus deveres. Utilizemos disciplina. Guardemos momentos para nós durante a semana, para nossos afazeres. Mas evitemos ao máximo deixar as crianças de lado por muito tempo. São momentos que não voltam e passam muito rápido. Logo nos daremos conta disso. Talvez estejamos exaustos com tantos compromissos domésticos, profissionais e familiares. Parece que não estamos dando conta, é certo. É nossa cota de doação para a família. E por se tratar de gesto de altruísmo, de abnegação, não estamos sozinhos. Podemos contar com a ajuda dos amigos espirituais que nos acompanham e que também trabalham pelo sucesso de nossa empreitada na Terra. Oremos, peçamos ajuda. Tranquilizemos o coração e acalmemos a ansiedade. Logo, tudo se encaixa, tudo se acalma. Em breve, os filhos crescem. A vida muda mais uma vez. E será o momento da saudade de quando eram pequenos. Guardemos em nosso coração uma certeza maior: a de que vale a pena investir nosso tempo em construir castelos de areia com nossos amados filhos.
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Este é o novíssimo trabalho de Bárbara Tinoco, chama-se Sangue na Guerra. Bom, e agora vamos dizer bye-bye. Daqui a uns minutitos voltamos e trazemos connosco o Dr. Fernando Figueiredo. Vai ficar assim juntinho a nós, não vai? Que bom! Então até já!

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9: São 16 horas.
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Sejam muito bem-vindos ao Top 30, o top dos álbuns mais vendidos da última semana. Durante os próximos minutos vamos conhecer a tabela composta por 30 álbuns, 30 posições. Vamos subir até chegarmos ao número 1. Vamos agora começar pelo último lugar do top. É ocupado por K-Pop Diamond Hunters. O álbum estava no 29º lugar esta semana. Desce para a última posição do top. Acima, no 29º lugar, damos a conhecer a primeira novidade. Entra diretamente para os 30 mais, para o 29º lugar. É por isso uma das primeiras novidades do top 30. O álbum pertence a Chris Brown e chama-se Brown. É o 12º disco de estúdio de Chris Brown e foi lançado a 8 de maio. O projeto apresenta uma sonoridade focada em R&B e também soul e jazz. Conta com 27 músicas, incluindo os singles Obvious e também Holy Bolstrol e também a Hit Bandit e Falling. Conta também com participações especiais de grandes nomes como a Bryson Tiller, Leona Thomas, Friday, entre outros. O álbum gerou algumas opiniões divididas enquanto avaliações como também a Pitchfork foram extremamente críticas. Figuras como Joe Budden que elogiaram o fluxo do disco e também a qualidade das produções. Vamos então ouvir um dos temas deste álbum de Chris Brown, que se chama Leave Me Alone. Faz parte então de Brown, pela primeira vez no Top 30, no 29º lugar.

Subimos agora para o 28º lugar, pertence a Missy Miles. Fim do Nada estava no 24º lugar. Esta semana caiu 4 posições para o 28º lugar. Em 27º lugar, Soy Loco, de Nininho Vaz Maia. O álbum estava em 25º, esta semana caiu 2 posições.

Esta semana desceu 5 posições para o 24º lugar. Subimos para o 23º lugar, ocupado pelos Linkin Park, com o álbum Hybrid Theory, também é

Os Linkin Park. É um dos temas da Hybrid Theory, chama-se Faint. O álbum ocupa o 23º lugar na tabela dos 30 maios da semana e vamos continuar a subir até chegarmos ao número 1. Subimos agora para o 22º lugar, I Am da Arctic Monkeys. O álbum estava no 28º lugar e eis que esta semana sobe 6 posições para um 22º lugar. No 21º lugar temos Delays com o próprio

principais, edições individuais e também em formato porta-chaves e de peluches. Ora, vamos então escutar um dos temas que se chama Psycho.

Baby Monster. O álbum Shum, que ocupou 15º lugar na tabela dos 30 mais da semana. E vamos continuar a subir até chegarmos ao número 1, top dos álbuns mais vendidos. 30 posições, 30 álbuns e posso dizer 3 novidades. Esta é uma delas, mas ainda há mais uma para ficar a conhecer. A tabela fornecida pela Associação Fonográfica Portuguesa, todas as semanas fazemos uma atualização dos álbuns mais vendidos.

álbum de Harry Styles, Kiss All The Time, estava em 12º, está agora em 13º lugar. Em 12º lugar, na tabela dos 30 maios da semana, temos...

do qual faz parte este So Much Love, está em 12º lugar na tabela dos 30 mais da semana. Estava no 10º lugar esta semana, desceu duas posições.

Subimos agora para o 11º lugar. Plutónio, Sacrifício, Sangue, Lágrimas e Suor. Tripla Platina estava no 9º lugar. Esta semana desce 2 posições para o 11º lugar. Em 10º lugar, Noah Kahan, o álbum The Great Divide, estava no 8º lugar. Esta semana desce para o 10º lugar do Top 10.

Esta semana, a descida não é grande, está em sétimo lugar, desceu duas posições. Subimos para o sexto lugar e nesta sexta posição damos a conhecer a novidade, que já não é novidade, eles têm-nos vindo a mostrar as suas músicas que contemplam este trabalho dos vizinhos, que se chama...

Tosse Estraga Uma Casa e está em sexto lugar. É uma das novidades na tabela dos 30 mais da semana. E vamos continuar a subir, até porque chegamos aos 5 mais da semana. Já a seguir vamos saber quem está no 5º, 4º, 3º, 2º e 1º lugar do Top 30. 5, 4, 3, 2, 1. Vamos já saber quem está no 5º lugar do Top 30. Na 5ª posição temos Michael Jackson com Thriller.

da última semana. Damos a conhecer semanalmente as subidas, as descidas, as reentradas e também as novidades. É sempre um top diferente, de semana para semana, com mais novidades para a semana que vem.

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0: São 17 horas.
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11: São 18 horas.
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13: Boa tarde, abrimos a antena agora para as notícias das 6, aqui na antena da Rádio Fifense, nesta edição de sábado. Um sábado onde o Casino Fifense recebe mais logo às 9h30 da noite os Xornas. São 60 anos que são comemorados hoje e precisamente com 12 temas originais que vão ser apresentados logo no Casino Fifense. A Grande Marcha de Fagundes, Zeca Afonso e o Pecado, São Bartolomeu dos Martes, o Almirante Ramos Pereira, o Estocador, ou o Caramuru, ou mesmo a Vaca de Vila de Mouros, são alguns temas novos, originais, que os Xornas vão apresentar no Casino Afifense. O pavilhão David Freitas em Afife faz às 8h30 da tarde, recebe mais uma jornada de handball, faz manutenção do Campeonato Nacional da 2ª Divisão, o Afifense recebe a formação do Santana. O Afifense já está despromovido deste campeonato, no entanto, são jogos para cumprir calendário. Às 8h30, o pavilhão David Freitas recebe mais um jogo de handball, do fase manutenção, onde o Afifense está inserido e que já garantiu a presença na próxima época nos campeonatos da 3ª Divisão Nacional. A Galeria de Arte Caminhense tem patente a exposição anual de artes visuais dos alunos do 10º ao 12º ano do Agrupamento de Escolas do Conselho de Caminha. A iniciativa foi inaugurada com a presença da Vereadora da Educação, Ana Rocha, e dá assim a conhecer o talento e a criatividade dos jovens artistas. No campeonato de hóquei em patins, campeonato da 2ª Divisão Nacional, o paramento de campeão a jogo grande hoje no pavilhão Zé Natário, na cidade de Viana do Castelo. Às 9h30 da noite, Juventude Viana e Candelária vão se encontrar para o primeiro jogo que vai decidir quem vai ser o campeão nacional da 2ª Divisão. Assim, a Juventude de Viana apela à sua massa associativa que marque presença mais logo às 9h30 da noite para apoiar a equipa da Juventude. A vereadora da Ação Social, Carlota Borges, marcou presença no dia de ontem em mais uma edição dos encontros intergeracionais promovidos pela Comissão Social da Freguesia de Ariosa, que decorreu no Centro Social Paroquial do Senhor do Socorro. Esta iniciativa voltou a reunir diferentes gerações numa tarde de convívio, partilha e também muita animação, fortalecendo assim os laços entre crianças, jovens e séniores. O programa constava com várias atuações e apresentações de instituições que participaram, bem como o espetáculo de Cândido Miranda e João Ferreira. Em Frixeiro de Solteiros estão a decorrer até à próxima segunda-feira as festas em honra da Senhora da Cabeça. Para a programação para o dia de hoje destaca-se o Arraial Noturno com a atuação do AS Banda a partir das 10 da noite e uma sessão de fogo de artifício e também segue-se a continuação do Arraial Noturno. Assim as festas da Senhora da Cabeça que estão a acontecer em Frixeiro de Solteiros e finalizam na segunda-feira com a grandiosa procissão em honra da Senhora da Cabeça no percurso percorrido pela procissão entre a Igreja Paroquial e o Santuário da Senhora da Cabeça. Estão agora passados 3 minutos das 6 da tarde, é a altura para concluirmos este bloco de notícias. Só volto a recordando que os Xornas atuam esta noite no Casino Fifense num espetáculo comemorativo dos 60 anos e vão fazer o lançamento de 12 temas novos e originais do agrupamento. A seguir vem aí o Filipe Costa preparadinho para mais 2 horas de emissão com grandes músicas para ouvir em seguida. Então fico com o Filipe.
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14: Foi a informação com o jornalista José Carlos Silva. Estou de regresso daqui a pouco.
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2: Agora sim, olá, boa tarde. 18 horas mais 8 minutos, dia 23 de maio. Estamos quase em junho, estamos quase no verão. Hoje não foi um dia muito propriamente de verão. Sim, em relação no caso à temperatura, mas não em relação ao estado do tempo, em relação à chuva, não é? Por exemplo, ainda que na chuva não fosse por aí além, alguma trovoada. Mas o Instituto então Português de Mar da Atmosfera também a colocarem alerta amarelo devido a essa possibilidade então de chuvas e trovoadas, e pelo menos até amanhã à meia-noite. Amanhã iremos continuar dentro do mesmo de hoje, digamos assim, com a continuação de alguma instabilidade. Estou a falar também em Viana do Castelo, devido a amanhã com céu, períodos de muita nubosidade e, como eu disse, aguaceiros que poderão ser por vezes fortes ou de granizo e acompanhados de trovoadas, mas também em especial nas zonas mais montanhosas, também durante a tarde. Vamos lá ver se aqui junto à costa não irá acontecer. Para mim há também vento em geral fraco, até 40 km por hora, e iremos ter também neblina no verão matinal, também com uma pequena subida da temperatura máxima, mas para as regiões mais do interior. Amanhã Viana do Castelo conta com 27, o mesmo que a cidade do Porto, 32 graus para a cidade de Braga. São estas as temperaturas de verão, na primavera, não é? Também para Viana do Castelo, 15 graus durante a noite, temperatura mínima. 18 para o Porto, 15 também em Braga. São estas as temperaturas mínimas para estas três cidades. Como disse, ainda o dia de domingo com alguma instabilidade. O alerta irá se manter então a essa possibilidade de aguaceiros por vezes fortes e trovoada, pelo menos até amanhã à meia-noite. Como disse, a partir daí, aí sim, penso eu que agora irá chegar o verão de vez. Pelo menos temos uma semana de tempo seco, céu limpo, a partir de segunda-feira. Na segunda-feira, algumas nuvens no céu, 24 graus, 24 também na terça. A partir de quarta-feira, a temperatura começa a aumentar, e de que maneira? A partir de quarta-feira espera-se uma onda de calor. Na quarta-feira, 27 graus em Viana do Castelo, 32 para quinta, 33 para sexta, 30 para o próximo sábado e 28 no último dia de maio, 31 de maio, no próximo domingo, de amanhã a 8 dias, então também a prever-se 28 graus. O que é certo é que a partir de segunda-feira, pelo menos durante 8 dias, sempre com calor e sol e poucas nuvens no céu. Estamos a falar em calor, esta música sem dúvida que faz calor também, de Bryan Adams, quando a recordámos, Somebody. 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

0: É só grandes recordações aqui, todos os sábados entre as 5 e as 7. Grandes recordações da década de 80. A passar também nos últimos minutos, agora ao som de Tina Turner e este The Best. Vamos para os comerciais, voltamos daqui a pouco.
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Bom, estamos agora com 18 horas mais 38 minutos nesta edição então do WFM deste sábado 23 de maio. Avanço agora com uma notícia de uma empresa que teve uma ideia genial de criar um espaço para os idosos verem as obras a decorrer. No caso desta construtora, criou assim, segundo ela, um posto de observação para séniores. A construtora de Leiria decidiu criar então este posto de observação porque há coisas simples que fazem parte da cultura de qualquer obra, segundo também escreveram. O fenómeno começou a ser registado também pela página Velhos nas Obras, nas redes sociais. E vai daí esta empresa com o nome AOC, Engenharia em Construção, criou assim este posto de observação sénior colocado junto a uma empreitada em Leiria para satisfazer a curiosidade de muitas pessoas que, por norma, passam alguns minutos do dia de ver de perto as obras que estão a acontecer perto deles, não é? Nas ruas. Um ponto de observação informal, espontâneo e totalmente assumido, pensando para os que passam e especialmente para os que param. Porque há coisas que simples que fazem parte da cultura de qualquer obra e que não queremos que desapareçam. Lê-se então na publicação da própria construtora AOC. Ou seja, esta construtora criou uns buracos, por assim dizer, não é? No caso, nas barreiras que tapam, normalmente escondem as obras a decorrer. E então, quem quiser, mas aqui também no caso uma boa percentagem dos idosos tem mais tempo para estas coisas, não é? Vão lá e espreitam neste buraco especial então criado para a observação no decorrer das obras. Que não está mal pensado, não é? Mas às vezes é verdade que se vê alguns idosos também em certas posições até perigosas só para tentar ver como é que está a obra ou como é que está a decorrer a obra. E neste caso até foi uma boa decisão, digo eu, não é? Porque por vezes, como se costuma dizer, a curiosidade matou o gato e vai, não vai. Às vezes as pessoas ficam em posições perigosas só para matar a curiosidade de ver como decorrem as obras. No caso desta empresa, então, construiu então, ou fez neste caso, este posto de observação sénior para toda a gente, os séniores e nós, neste caso, poderem verificar como é que estão a decorrer as obras. Boa ideia. Agora, Queen com Friends Will Be Friends. Ficamos todos amigos, não é? Os construtores e os curiosos.

Estamos a 4 minutos para as 9 horas, já na reta final deste WFM. Ao som de Midnight Oil com Bed Sore Burning. Para finalizar, vamos fechar da melhor maneira com Opus, Life is Life, digitalmente remisturado. O WFM que resta então de hoje 8 dias, depois das 19, estou de regresso para It's For You.

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São agora 19 horas mais 9 minutos. Olá, boa tarde para quem só agora entrou em contato connosco a ouvir a emissão. Estamos com este Hits for You até às 9 da noite com os maiores sucessos do mundo da música para vocês. Iremos começar com uma estreia, a passar a estreia também neste Hits for You, DJ Suzik, com o tema Let Me Be, para daqui a pouco. Antes disso, previsão do estado de tempo uma vez mais também para amanhã, para Viana do Castelo, que irá também continuar com alguma instabilidade no dia de amanhã, com céu com períodos de muita nubosidade e também com possibilidade então de aguaceiros que poderão ser por vezes fortes, de granizo e acompanhados de trovoadas, mas isto em especial também nas zonas mais montanhosas e durante a tarde. No dia de amanhã com vento em geral fraco, até 40 km por hora, por vezes a soprar com rajadas mais fortes, até 40 km por hora, especial nas terras altas, até ao meio da manhã e no final do dia. Iremos ter também neblina ou nevoeiro matinal e a temperatura máxima amanhã em Viana do Castelo e Porto nos 27 graus. Temperaturas de verão. Braga, imaginem, irá contar com 32. A mínima durante esta noite, Viana do Castelo 15, Porto 18, Braga também com 15. É mais ou menos este o dia de amanhã, que poderá, como eu disse, haver um ou outro aguaceiro, com alguma possibilidade de ocorrência de trovoada, mas de modo geral também poucas nuvens no céu, serão mais nuvens altas. Mas é isso que nos irá então acontecer então no dia de amanhã, pelo menos até à meia-noite, com essa possibilidade, como eu disse, de chuva e aguaceiros fortes e algumas trovoadas. A partir de segunda-feira, aí sim, começa o verão oficial de 2026. Na segunda-feira, poucas nuvens no céu, 24 graus. Também na terça, mais do mesmo, 24 graus. De resto, poucas nuvens durante toda a semana. O que muda é mesmo a temperatura. A partir do meio da semana, o tempo começa a aquecer, praticamente quase uma onda de calor de alguns dias ali a partir de quarta-feira. 27 graus na quarta, 32 na quinta, imaginem, para Viana do Castelo, 32, 33 na sexta, depois temos 30 para o próximo sábado e 28, aliás, para o dia 31 de maio, o último dia do mês de maio, de amanhã 8 dias, então 28 graus.

E agora, por curiosidade, também se dá 33 para Viana do Castelo. Imaginem nos concelhos também mais do interior. Imaginem, por exemplo, em Arcos Valdevez, na terça-feira 30 graus, quarta 34, quinta 36. Quinta e sexta-feira, de resto, em Arcos Valdevez, 36 graus de temperatura máxima prevista. Vamos então avançar com este It's For You, como prometido, então, novidade na Rádio Fifense, também no It's For You. Chegou até nós esta semana o tema de DJ Cisa.

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0: tinha lançado um grande sucesso também a nível nacional e internacional com Ibiza for Dreams, para ouvir daqui a pouco. Anteriormente também Titanium com Sia, David Guetta, Stumbling In, Serial e Calvin Harris, Summer, além da música nova de DJ Suzik com Let Me Be Me. Falar em grandes músicas, grandes DJs, não se esqueçam que a partir das 8h30 temos também aqui o grande DJ Bruno Pereira com mais um set de meia hora especialmente dedicado aqui para o programa Hits For You, e ele que irá estar também uma vez mais a partir das 11 da noite aqui, entre as 11 e a meia-noite, para o seu set non-stop de uma hora de house music. Daqui a pouco temos a dupla Diego Miranda Liliana com Ibiza for Dreams.
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Roma é com Kanye West na altura. Na sequência também, entre outros, ouvimos DJ Bobo com Irene Cara, no caso What a Feeling, Sister Sisters, recordamos Fire with Fire Remix, e também Diego Miranda, Liana, com Ibiza

0: A Dua Lipa Final Remix. O grande tema na altura, Eric Price, Call On Me, Radio Mix. Alguns dos temas que ouvimos e dos sucessos que ouvimos aqui na última meia hora, mais coisa, menos coisa. Estamos a menos de um minuto para as 8, vamos para as comerciais. Estou de resto daqui a pouco para a segunda e última hora desta It's For You.
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0: Estamos com 8 horas mais 3 minutos. Regresso para esta segunda hora do Hits for You. Já há muito tempo que não vi este aqui, é espetáculo.
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0: 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Vamos lá mais uma vez à previsão do estado de tempo para o dia da manhã. Atenção que da parte da tarde podem ocorrer aguaceiros, que poderão ser por vezes fortes, granizos e acompanhados de trevoada. Em especial mais nas zonas montanhosas, mas poderá acontecer aí durante a tarde. Na parte da manhã penso que não irá chover, mas depois a temperatura começa a aquecer e as coisas começam a mudar. Dia da manhã ainda com alguma instabilidade e o Instituto Português de Mar e da Atmosfera pôs em alerta amarelo, pelo menos até à meia-noite, ou seja, no dia de amanhã, em especial a partir da tarde. Vamos ter então também céu com períodos muito a nebulosidade, vento em geral fraco, com por vezes carrojadas até aos 40 km por hora, neblina ou nevoeiro matinal. Temperatura máxima, Viana do Castelo, Porto, 27 graus, Braga, 32. Quanto à mínima durante esta noite, Viana do Castelo, 15, Porto, 18, Braga também com 15. O verão começa a partir de segunda-feira. Pelo menos 8 dias de sol, poucas nuvens e muito calor. Em especial a partir de quarta-feira, também aqui no litoral, na zona, na costa de Viana do Castelo, mas nas zonas e nos concelhos do interior, ainda mais calor, ainda mais temperaturas altas. Mas ficam aqui as de Viana do Castelo, a partir de segunda-feira, segunda e terça 24 graus, quarta 27, quinta 32, sexta 33, próximo fim de semana, sábado 30, domingo 28 graus, no dia 31 de maio, último dia do mês de maio. Pelo menos até ao dia 1 de junho, sem chuva, claro, apenas poucas nuvens e muito calor então, no próprio dia 1 de junho, já segunda-feira, prevê-se para já 28 graus. Vamos avançar daqui a pouco para a música. Antes disso, também as últimas jornadas dos últimos jogos dos campeonatos que ainda estão a realizar, com a última jornada neste fim de semana. Na Liga Espanhola também a jogar-se amanhã a última jornada, ou melhor, hoje já, esta hora a última jornada, a 38ª, são campeonatos que têm 38 jornadas, ao invés da portuguesa que tem 36, não é? Ou 34, já nem sei. O que é certo é que está-se a jogar então esta última jornada, no campeão já não há nada a decidir, o campeão foi o Barcelona na Liga Espanhola, mas há que decidir e definir posições para outros objetivos. Desta última jornada na Liga Espanhola, Real Madrid Atlético Club, Deportivo Alavés Rayo Vallecano, Real Betis Levante, Valência Barcelona, Celta de Vigo Sevilha, Girona Elche, Espanhol Real Sociedade, Getafe Osasuna, Maio Mallorca Real Oviedo. Jogar então todos hoje, já estão a jogar nesta altura, começaram os jogos às 8 da hora portuguesa. Para terminar esta última jornada da Liga Espanhola, joga-se amanhã às 8 também hora portuguesa, o Vila Real Atlético de Madrid. O mesmo acontece também na Inglaterra, a Liga Inglesa, também a última jornada, mas apenas no dia de amanhã. Jogos às 4 da tarde, hora portuguesa, Brighton, Obiol, Manchester United, Berlim, Wolverhampton, Crystal Palace, Arsenal, Fulham, Newcastle, Liverpool, Brentford, Manchester City, Aston Villa, também o Nottingham Forest, Bournemouth, Sunderland, Chelsea, Tottenham, Everton e também terminar então esta jornada, a última jornada na Liga Inglesa, West Ham a jogar frente ao Leeds United. Lembro que na Liga Inglesa foi campeão o Arsenal. Também na Itália, a última jornada, marcada para o dia de amanhã. Campeão foi o Inter de Milão. Já há alguns jogos. Ontem também antecipado desta última jornada, Fiorentina 1, Atalanta 1. Também já hoje, Bolonha 3, Inter de Milão 3. Também a jogar-se nesta altura, o Lazio Pisa. Restante jornada a jogar-se na íntegra amanhã, Parma-Sassuolo às 2 da tarde, às 5 Nápoles-Udinese e os outros jogos todos à mesma hora, Lecce-Génova, AC Milan-Cagliari, Cremonese como Torino-Juventus e a Verona-Roma para fecharem também o campeonato e a última jornada do campeonato da Liga Italiana desta época. Pois o pessoal vai todo de férias, não é? Não por muito tempo, porque já em junho temos então também o campeonato do mundo. Esperemos que... Esperamos nós que façamos então uma boa figura, não é? Uma boa figura para mim é vencer mesmo o campeonato do mundo. Vamos lá ver. Falar nisso, chegou até nós também a música oficial do campeonato do mundo, para quem gosta, não é? Lançado pela e apoiado também pela Federação Portuguesa de Futebol. Falar nisso, podemos passar daqui a pouco. Penso que já está aqui disponível então na nossa playlist. Chegou também durante esta semana aos nossos estúdios. Então eu conto tê-lo aqui já de seguida. Essa música então oficial do Campeonato do Mundo, que tem pelo nome É Tuga ou Nada. E a canção, já agora que vocês vão ficar a conhecer, é de Sam the Kid, Bispo, participam entre outros Papillon também, Sir Scratch, entre outros, neste tema oficial da Seleção Portuguesa de Futebol, de apoio a este Campeonato do Mundo deste ano, que se realiza, como sabem, entre os Estados Unidos e o Canadá. E o México, penso também, não é? Vamos ficar então com essa canção, já agora também às 8h30, não se percam uma vez mais um set especialmente concedido aqui para o It's For You do DJ Bruno Pereira, ele que também vai estar aqui nos estúdios a partir das 11 da noite, entre as 11 e a meia-noite, a não perder então mais um set House Music non-stop neste sábado, então a partir das 11 da noite, como disse DJ Bruno Pereira em estúdio. Avançamos com esse tema, fiquem para conhecer então esta música oficial de apoio à Seleção Portuguesa de Futebol no Campeonato Mundial. 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Bom fim de semana!

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2: São 21 horas.

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1: Boa noite, esta é a informação aqui na antena da Rádio Fifense para as 9 da noite, porque, como é evidente, nesta edição de sábado, um sábado onde é a Senhora da Cabeça que está no centro das atenções. A Romaria da Senhora da Cabeça, que acontece em Freixeiro de Soltelo, e hoje a animação será grande com a parte musical e o fogo de artifício a marcar evidência. Assim, é as festas da Senhora da Cabeça que se iniciaram ontem e duram até segunda-feira em Freixeiro de Soltelo. A Associação Ambientalista Zero distinguiu 73 praias a nível nacional com o título de Poluição Zero. Este nível é tido em conta as análises efetuadas nos últimos 3 anos, em que estas foram todas elas de boa qualidade. No Conselho de Viana do Castelo há 3 praias distinguidas, são elas Passo em Carreço e Arda e Ínsua em Afife. Refiro-se que o Conselho de Caminha não obteve qualquer galardão em relação a esta associação, uma vez que não foi atribuído à Praia do Forte Cão esta distinção, como até aqui vinha a acontecer. As exportações no Conselho de Viana do Castelo dispararam consideravelmente em março de 2026. Só no 3º mês deste ano, as empresas do Conselho registaram um aumento de 33,40% das exportações, face a período homólogo de 2025. Se em março de 2025 Viana do Castelo exportou 104 milhões de euros, em março de 2026 a receita atingiu os 139 milhões de euros, um aumento muito próximo dos 35 milhões de euros em apenas 1 mês. Os dados publicados pelo Instituto Nacional de Estatísticas dão conta de um crescimento nas exportações do Alto Minho muito acima da média nacional, para o qual foi decisivo o forte crescimento nas vendas ao mercado externo que se registou no Conselho de Viana do Castelo. Em Vila Nova de Cerveira estão abertas até dia 12 de junho as inscrições para aqueles que queiram vir a participar na 5ª Festa da História da Era Viking, que este ano acontece de 13 a 16 de agosto no Centro Histórico da Vila. Nesse sentido, os mercadores, artesãos, taberneiros e associações que tenham interesse em integrar este evento emblemático e contribuir para a sua recriação devem formalizar a inscrição junto dos serviços culturais da Autarquia de Cerveira. Em Valença, o município lançou o projeto de promoção do empreendedorismo nas escolas básicas do concelho, envolvendo 114 alunos do 3º ano de escolaridade. A iniciativa pretende estimular desde cedo as competências com a criatividade e a autonomia e o pensamento crítico. As sessões decorrem em contexto de sala de aula e são dinamizadas por uma técnica de empreendedorismo da autarquia e por uma socióloga do projeto CLDS 5G. No final de cada atividade, os alunos apresentam um grupo de ideias de negócios desenvolvidas ao longo das sessões. Vila Nova Cerveira encerra este fim de semana o programa Som as Guitarras 2026, que assim fecha o ciclo do Alto Minho com o concerto que acontece hoje, antologia cítara portuguesa pelo trio de Pedro Caldeira Cabral. Dois nomes que raramente partilham o palco e que, quando fazem, acontece qualquer coisa de especial. Assim é o fechar do Som as Guitarras 2026 em Cerveira e é precisamente no dia de hoje. A cidade de Esposende recebe na quarta-feira a sessão de abertura da 3ª edição do Start Me Up, Feira de Emprego, Empreendedorismo e Futuro, um evento dedicado à promoção de oportunidades, inovação e desenvolvimento profissional. A iniciativa decorre a partir das 10 da manhã na zona ribeirinha de Esposende e contará com a presença de várias entidades parceiras e intervenientes de referência nas áreas do emprego e também do empreendedorismo. É também em Esposende que o município promove, no próximo dia 13 de junho, entre as 4 e as 5 da tarde, a 3ª edição da iniciativa Documentos e Investigação, integrada nas comemorações do Dia Internacional dos Arquivos. A ação tem como objetivo valorizar o património documental local e divulgar trabalhos de investigação desenvolvidos a partir do acervo do Arquivo Municipal. Em Paredes Cor, a praia fluvial do Taboão recebeu recentemente intervenções da Engenharia Natural para recuperar e estabilizar as margens do rio Coura. Entre as técnicas utilizadas, destaca-se a utilização de materiais naturais, como o biolorolo de coco. O objetivo, de acordo com a empresa Espinhas Arrojadas, foi a integração paisagística de forma a garantir maior estabilidade, proteção contra a erosão e enquadramento ecológico na zona envolvente. 4 minutos e meio, estão agora passados das 9 da noite. Concluímos aqui este bloco de notícias. Fique connosco, porque as notícias voltam agora a ser atualizadas amanhã às 9 da manhã. No entanto, e já agora, se não tem ainda programa para esta noite, o Real da Senhora da Cabeça será uma sugestão em Freixeiro de Soltelo. Boa noite, bom fim de semana para si.
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0: São 10 horas e 51 minutos.
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1: São 23 horas.
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0: e meia-noite.
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